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1: Agora 9:06, de volta com você já na segunda hora aqui do nosso programa, nesta segunda-feira, 28 de setembro, reta final, né, de setembro. Olha, 1-0 pro Juventude agora, né, olha aí, ó, o time gaúcho, né, o time de Caxias, tá se dando bem, né, 1-0, estamos com 28 minutos do segundo tempo. Né? Lembrando que o Juventude encara o América Mineiro lá em Belo Horizonte, né? Na Arena Independência, e vai vencendo agora, né? Até agora há pouco estava 0-0 e agora então 1-0, gol do MP, é isso, né? É de MP, marcou aí aos 15 minutos deste segundo tempo, portanto agora 1-0 para o Juventude. Daqui a pouquinho giro pelas informações aqui na Rede Tua Rádio. Agora abrimos aqui mais uma sequência de sucessos, começando com Prince. 999-530616. Você participa com a gente.

0: Tá aí, Irene Cara, Flashdance. Ah, não, não, essa não é o Flashdance, né? Tô com Flashdance na cabeça, né? Não, não, essa aqui é outra. Agora 9h14. Deixa eu trazer aqui a participação do nosso querido Charles.
1: Buenas, Gilmar.
0: Buenas.
1: Tua rádio aqui. Hoje eu posso escolher se eu quero ouvir a tua rádio Veranópolis ou a tua rádio Garibaldi. Ou a tua rádio São Francisco?
0: Mas olha aí.
1: Eu posso escolher qual das três aqui que tá sintonizando eu posso ouvir. No momento eu tô ouvindo a tua rádio Veranópolis, hein? 107.5. Alô, rede, tua rádio!
0: Opa, a tua rádio veranense, né? De Veranópolis, então. O nosso querido Charles ligado, né? Ele que consegue sintonizar essas três emissoras em Viamão. Olha só que bacana, né? Uma das três emissoras aqui da rede tua rádio. Grande abraço, meu amigo. Obrigado aí sempre pela companhia em Viamão. Antes de seguirmos, deixa eu aproveitar já para trazer aqui a participação da nossa colega Catherine Gux, que traz o destaque de Soledade nesta segunda-feira. Alô, Catherine, boa noite.
2: Boa noite, Gilmar e ouvintes aqui do Tua Essência. Chego na noite desta segunda-feira diretamente aqui da tua rádio Cristal de Soledade para trazer informações importantes sobre a programação de pré-matrículas para o ano letivo de 2027. Para isso, nós tivemos uma conversa com a Aline, que representa a 25ª Coordenadoria Regional com sede aqui em Soledade, que fala sobre esse calendário para o próximo ano letivo. Muito boa noite, Aline.
3: Tudo bem. Assim como a coordenadora colocou, então, nessa fase agora, a gente está na preparação todo do sistema, dos cursos que serão ofertados pelas nossas escolas. Porque dia 2, então, de outubro, de 2 de outubro a 6 de novembro, inicia-se, então, os períodos de pré-matrícula para ingresso na rede estadual, para primeiro ano do ensino fundamental, primeira série do médio, EJA, cursos técnicos, tudo agora que vai, pessoas que vão ingressar, né, alunos novos que estão ingressando na rede, é agora então de 2 de outubro a 6 de novembro, no site da SEDUC, que já é há alguns anos, né, tudo feito pelo site. Então a gente faz toda uma preparação do sistema com esses cursos, conferindo se estão todos ali, para que apareça para as pessoas, para os candidatos se inscreverem no período, então, disponível para isso.
2: Aline, quais são os cursos disponíveis aqui na 25ª CRE?
3: Nós temos, a 25ª CRE abrange 18 municípios, né? Nós temos 18 municípios, então temos EJA, temos cursos técnicos, curso normal, aproveitamento de estudos do curso normal, que é o pós-médio. Aqui em técnicos concomitantes, né, com o ensino médio, também temos técnicos que as pessoas podem fazer depois de já ter concluído o ensino médio. Aqui em Soledade, em específico, a gente tem EJA na Escola São José e na Escola Polivalente. E temos os cursos técnicos aqui na Escola Maurício Cardoso, que é o curso normal e a contabilidade.
2: Gilmar e ouvintes, é válido a gente ressaltar que as inscrições, pré-inscrições, são realizadas junto ao site da SEDUC, onde os responsáveis irão colocar toda a documentação necessária, preencher um formulário e lá também colocar qual a escola de preferência para que esses novos alunos possam ter aulas. É válido ressaltar também que essa preferência, essa escolha, né, não significa que aquela vaga já está garantida. Após isso, será feito todo um processo, um procedimento aí interno por parte da SEDUC e das coordenadorias regionais de educação do estado para a definição de onde cada aluno irá estudar. Com as informações diretamente aqui da tua Rádio Cristal de Soledade, Catherine Gomes.
0: Perfeito, muito obrigado, Catherine, pela contribuição, pelas informações. Agora 9h18, a participação aqui, portanto, dos colegas, né, da Central de Conteúdos aqui da Rede Tua Rádio. Charlie Brown Jr., só os loucos sabem.

0: Patufu, ando meio desligado aqui na seleção musical da Rede Tua Rádio 9:29. Destaques que você confere no site tuaradio.com.br. Em Caxias do Sul, prefeito Adiló de Domênico decreta situação de emergência em virtude das chuvas intensas da última semana. Reunião do gabinete de crise definiu pela suspensão das aulas na rede municipal de ensino amanhã, terça-feira, devido ao grande volume de chuva previsto para as próximas horas. Portanto, rede municipal de ensino em Caxias do Sul tem aulas suspensas para amanhã, terça-feira. Veranópolis suspende transporte escolar do interior também amanhã, terça. Aulas nas escolas estão mantidas. Conteúdos e atividades perdidos pelos estudantes afetados serão recuperados posteriormente. Então, também, né, em razão da previsão de volumosos acumulados de chuva nas próximas horas, o transporte escolar para os estudantes que residem no interior de Veranópolis estará suspenso amanhã, terça-feira. Olha, aqui pela microrregião ainda de Veranópolis, Cotiporã, a estrada Ivo da Rosa terá trânsito em sistema de pare e siga pelos próximos 10 dias. A medida ocorre devido aos deslizamentos registrados no trecho que liga Cotiporã a Dois Lajeados. Mais detalhes dessas e outras informações no site tuaradio.com.br.
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1: Agora 9h35, 25 minutos faltando para as 10 da noite. Seguimos. Bem-vindo, bem-vinda. Um abraço afetuoso para você que está aí do outro lado do rádio. Obrigado sempre pela companhia. Olha, acabou, né? Acabou e o Juventude se deu bem, né? MP fez o gol após 3 minutos, né? Entrou e fez o gol após 3 minutos. E, portanto, o gol do camisa 10 deu a vitória para o Juventude na Arena Independência e botou a equipe na vice-liderança. O América, por sua vez, segue na vice-lanterna. Portanto, 1-0 para o Juventude, né? Nesta noite na Arena Independência. Vamos em frente. Deixa eu trazer aqui já a participação do colega Rudimar Galvão, que também participa com a gente todas as segundas-feiras, né? E traz o destaque a partir aqui de Lagoa Vermelha, a partir aqui da tua Rádio Cacique. Alô, Rudimar, boa noite.
2: Olá, Gilmar, muito boa noite para ti, boa noite para os ouvintes do programa Tua Essência da Rede Tua Rádio. Para começarmos aí a nossa semana. Hein, Gilmar? O que eu quero destacar da Lagoa Vermelha? O que repercutiu em nível internacional? Lagoa Vermelha é conhecida como a capital nacional da dança da chula. E a nossa chula lagoense esteve representando o Brasil de forma internacional. O melhor chulhador, o campeão do Enarte de 2026 da chula, Cailon Jacob Pereira, levou a tradição de Lagoa Vermelha para os Estados Unidos, inclusive para o chão da Times Square, para os grandes painéis de LED dos prédios da Times Square lá nos Estados Unidos. Isso aconteceu na última semana. O chulhador lagoense, campeão do Enarte 2026, o melhor chulhador do Rio Grande do Sul, Cailon Jacob Pereira, do CTG Alexandre Pato, compartilhou com os ouvintes da tua Rádio Cacique a experiência de participar de uma caravana que levou a tradição gaúcha aos Estados Unidos. A viagem começou no dia 9 de setembro, com saída de Lagoa Vermelha, passando por Porto Alegre, Panamá e Orlando, onde começou o CTG Rincão do Imigrante e se uniu ao grupo folclórico Arte Nativa de Viamão. O convite partiu de Valéria Lessa, da Confederação Norte-Americana Gaúcha, após o Cailon ser o campeão do Enarte. O ponto alto foi no dia 20 de setembro, no Dia do Gaúcho, com apresentação em diversas cidades e a última parada na Times Square, lá em Nova York, onde a bandeira do Rio Grande do Sul foi exibida nos grandes telões. A recepção ao longo de toda a viagem surpreendeu pela quantidade de pessoas envolvidas e pela estrutura montada para valorizar a cultura gaúcha. Em Orlando, cerca de 500 pessoas participaram do evento com churrasco, música, apresentações e baile. Entre os destaques, o Cailon trouxe a emoção de dançar a chula vestido com uma pilcha gaúcha na rua mais famosa do mundo, sendo reconhecido e fotografado por pessoas de diferentes lugares. Ele viajou acompanhado do irmão, que representou o CTG Alexandre Pato e a cidade de Lagoa Vermelha. De volta ao Brasil, o jovem chulhador segue com os preparativos para novas competições. Agora em outubro, ele participa da Fega Chula e em novembro defenderá novamente o título no Enarte, já classificado para a etapa em Santa Cruz do Sul. Com 11 anos de dedicação à chula, ele tem 17 hoje, Cailon deixa a mensagem para quem está começando: não desistir, persistir e confiar que o esforço traz recompensas. Então esse é o destaque aqui de Lagoa Vermelha que eu quero dividir com todos os ouvintes da rede Tua Rádio.
1: Perfeito.
2: Tá bom, Gilmar?
1: Uhum.
2: Da tua Rádio Cacique de Lagoa Vermelha, Rudimar Galvão.
1: Muito obrigado, Rudimar. Sempre trazendo um destaque bacana, positivo, né? Para compartilhar com a gente aqui nas noites de segunda-feira. Grande abraço, Rudimar. Boa semana aí para ti, para os amigos também de Lagoa Vermelha.
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1: João Luiz Correia, Me Vou Pra Vaneira.

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som de Brian Ferry. Aqui na seleção musical da Rede Tua Rádio, noite da segunda-feira, agora dois minutos faltando para as 10 da noite. Vamos ao nosso giro aqui pelas informações. Temporais causam transtornos em 78 municípios gaúchos.

0: baixos e deixam 4 feridos. Rio Grande do Sul segue sob alertas. Relatório da Defesa Civil, divulgado na tarde desta segunda, aponta mais de 39 mil pessoas afetadas. Olha, a Justiça condena a Prefeitura de Porto Alegre a pagar 50 milhões de reais por danos causados pela enchente de 2024. Sob influência de ciclone extratropical, terça-feira terá tempestades e ventos de até 100 km por hora aqui no estado. O governo amplia a fiscalização de preços de combustíveis e prevê multas de até 500 milhões de reais contra práticas abusivas. Segundo o governo, medidas são uma resposta à alta dos preços internacionais do petróleo em meio ao prolongamento dos conflitos no Oriente Médio. Agora 1 minuto faltando para as 10. Intervalo, daqui a pouquinho eu volto com o nosso texto, a mensagem dessa noite.
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1: Agora 10h04 da noite desta segunda-feira, paz e bem aí pra você, boa noite, bem-vindo, bem-vinda. Abraço pra Cleusa Lolato em Vacaria, ligada com a gente. Ela diz: muita chuva, o tempo está feio, Deus nos abençoe, amém. Abraços aí pra ti, viu? Saúde e paz também. Cleusa Lolato em Vacaria, também ligada com a gente. Pessoal que participa aqui pelo nosso WhatsApp da tua rádio, 999-530616. Lá no final do nosso programa, a tradicional prece, a bênção, hoje com o Frei Osmar Otávio Júnior. Frei Osmar é vigário na paróquia Nossa Senhora dos Navegantes, em Tramandaí. Hora do nosso texto, a mensagem que inspira o bem para esta segunda-feira, 28 de setembro, o nome.
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1: Durante meu segundo mês na escola de enfermagem, nosso professor nos deu um questionário. Eu era bom aluno e respondi rápido todas as questões até chegar à última, que era a seguinte: qual o primeiro nome da mulher que faz a limpeza da escola? Olha, sinceramente, isso parecia uma piada. Eu já tinha visto a tal mulher várias vezes. Ela era alta, cabelo escuro, lá pelos seus 50 anos, mas como eu ia saber o primeiro nome dela? Eu entreguei meu texto, deixando essa questão em branco. E um pouco antes da aula terminar, um aluno perguntou se a última pergunta do teste ia contar na nota. É claro, respondeu o professor. Na sua carreira, você encontrará muitas pessoas. Todas têm seu grau de importância. Elas merecem sua atenção, mesmo que seja com um simples sorriso ou um simples alô. Eu nunca mais esqueci essa lição e também acabei aprendendo o primeiro nome dela, que era Dorothy. Em nossa vida corrida, passamos ao lado de muitas pessoas, de altos executivos, a faxineiros ou operários fabris. Independente da posição econômica ou profissional de cada um, todos têm o seu valor. Reconhecê-las é parte importantíssima de todo o processo de relacionamento. Experimente ir a uma lanchonete, um posto de gasolina ou qualquer outro estabelecimento, olhar para o crachá de quem vai lhe atender e dirigir-se a ele chamando-o pelo nome. Perceba a diferença no atendimento, no sorriso e na simpatia. Reconheça o bom atendimento. Semana passada estava na colação de grau de meu sobrinho quando um formando sabiamente disse, após agradecer todos os seus professores: agradeço também a toda a equipe de limpeza, segurança, manutenção e áreas administrativas da faculdade. Nos 4 anos que estive aqui, quase não percebi a presença deles. Mas por eles realizarem seu trabalho com eficiência, fizeram com que nós, alunos, nos concentrássemos somente no aprendizado. Quando fizeres algo nobre e belo e ninguém notar, não fique triste, pois o sol toda manhã faz um lindo espetáculo e, no entanto, a maioria da plateia ainda dorme. O nosso texto, a mensagem que inspira o bem, instigando, né, uma reflexão pertinente, né? De fato, muitas vezes a gente não se dá conta das pessoas que convivem, né, junto com a gente, talvez por não terem uma função de grande visibilidade, acabam sendo ignoradas. A mensagem dessa noite, o nome. 10:09 da noite desta segunda-feira, 28 de setembro. Daqui a pouquinho a previsão do tempo para amanhã, terça-feira. Agora tem o Cazuza. Solidão que nada...

0: Flávio Venturini, espanhola, agora 10h23, vamos...
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0: Bom, a situação é a seguinte, uma área de baixa pressão atmosférica não apenas mantém como reforça, né? Ou seja, não só persiste, mas tem um reforço aí na instabilidade aqui no estado, amanhã terça-feira, e traz chuva durante o dia para todas as regiões gaúchas. Segue o alerta de chuva localmente forte e intensa, com altos acumulados em poucas horas. Pode chover forte em pontos da faixa central do estado, do oeste, passando pelo centro do estado, os vales, Grande Porto Alegre e parte do litoral norte. Temporais de vento e granizo não são descartados em pontos isolados. Ainda assim, não está descartada a possibilidade de aberturas do tempo, né, em algumas localidades. Olha, diante dos altos volumes de chuva acumulados nos últimos dias e a previsão de mais chuva para terça, há risco de enchentes. Os rios que mais preocupam são o Jacuí, Santa Maria, Ibicuí, Ibirapuitã, Quaraí, Pardo e Pardinho. Rios com nascentes na serra, como Taquari e Caí, subiam rapidamente e exigem a atenção, né? Mas se ocorrer a cheia, deve ser menor do que a da semana passada, por volumes menores e menos concentrados em um curto intervalo em relação à última semana. A cheia do Jacuí pode ser média a grande e, em se tratando do maior contribuinte do Guaíba, exige atenção no Delta em Porto Alegre e Eldorado do Sul. Baixa pressão reforça a instabilidade aqui no estado, com previsão de mais chuva e risco de alguns temporais isolados. Este centro de baixa dá origem a um ciclone extratropical, né, no foz do Rio da Prata, a leste do Uruguai e da Argentina. Mas o campo de vento intenso do sistema deve ficar em mar aberto e não deve atingir o território gaúcho. Portanto, área de baixa pressão traz mais chuva ao estado, né, e pode causar enchentes. Portanto, segue o alerta aí para amanhã, terça-feira. Agora 10h26, intervalo, daqui a pouquinho eu tô de volta.
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1: Ok, de volta com você aqui na Rede Tua Rádio nesta segunda-feira, abrindo mais um bloco, né? Já já a participação do Mário Vivan. E agora, cebamos mais um mate. Desta feita, essa versão acústica, né? De Desassossegos com o saudoso João Chagas Leite.
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1: 28 de setembro. Dia Mundial contra a Raiva, uma doença infecciosa que afeta os mamíferos causada pelo vírus da raiva. E Dia Nacional da Liberdade de Expressão. Os aniversariantes do dia. A cantora e compositora Roberta Miranda.

e a atriz francesa Brigitte Bardot. Os fatos do dia. Em 1871 foi promulgada a Lei do Ventre Livre, precursora da abolição da escravatura. Em 1895, morreu aos 72 anos o cientista francês Louis Pasteur. Suas descobertas tiveram enorme importância na história da química e da medicina. É reconhecido pelas suas notáveis descobertas, como a criação da primeira vacina contra a raiva, a vacina antirrábica, e por inventar um método para impedir que leite e vinho causem doenças, um processo que veio a se chamar pasteurização. Em 1896, José Montauri se tornou o primeiro prefeito de Porto Alegre eleito pelo voto direto. Montauri foi prefeito da capital por 27 anos. Em sua homenagem, várias cidades do Rio Grande do Sul possuem ruas com seu nome. 1942. Nasceu o cantor, compositor e instrumentista Sebastião Rodrigues Maia, o Tim Maia. Ele morreu em 15 de março de 1998, aos 55 anos.

0: 1951. Nasceu o cantor escocês Jim Diamond. Ele faleceu em 2015, aos 64 anos. Em 1978, morreu aos 65 anos, Albino Luciani, o Papa João Paulo I. Ele governou a Santa Sé durante apenas 33 dias. Mário Vivan para a tua rádio.
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0: Nosso Estranho Amor, a Marina com o Caetano Veloso, aqui na Seleção Musical, fechando mais um bloco, né, no Tua Essência, mais uma hora também, né, juntos, nesta segunda-feira, 28 de setembro. Olha, em Lagoa Vermelha, a UAB, a União das Associações de Bairros, inaugura sede própria e amplia espaço para as comunidades. A conquista é resultado de uma trajetória construída ao longo de décadas com a participação de diferentes diretorias e apoio de recursos públicos. Portanto, inaugurada nova sede, né, sede própria da UAB em Lagoa Vermelha. Um dos destaques que você confere em tuaradio.com.br.
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maior abandonado, Barão Vermelho, aqui na música, na boa música da Rede Tua Rádio, já abrindo aí a nossa última hora, né, nesta noite de segunda. Paz e bem, um abraço afetuoso para você com a gente, muito obrigado aí pela companhia. Vamos em frente, falando em boa música, mais uma, agora com Bryan Adams, Everything I Do.

0: Ah, Marisa Monte, não é fácil. Fechando mais um bloco aqui na Rede Tua Rádio. Intervalo, daqui a pouquinho eu tô de volta pro nosso último bloco. Aguenta aí.
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2: Francisco de Assis, uma semente de vida eterna.
3: Irmã Morte, louvado sejas, meu Senhor, por nossa irmã a morte corporal, da qual homem algum pode escapar. Ai dos que morrerem em pecado mortal, felizes os que ela achar conformes à tua santíssima vontade, porque a morte segunda não lhes fará mal. Antes a morte era nossa inimiga, mas depois de Cristo ter vencido ela e sua ressurreição, a morte é nossa irmã. Não há o que temer quem deposita sua confiança em Deus. Não há o que temer diante do desejo último de nos reencontrarmos como Pai. Louvado sejas, meu Senhor, pela irmã Morte. Seja um franciscano, seja uma franciscana, paz e bem.

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1: Começando então a parte final aqui do nosso programa, já tem a prece, a bênção, hoje com o Frei Osmar Otávio Júnior, Frei Osmar que é vigário na paróquia Nossa Senhora dos Navegantes, em Tramandaí. Último dia prochega com Elton Saldanha, gaiteiro apaixonado.
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Ok, chegamos a mais um final, né, do Tua Essência, e eu te agradeço pelo carinho da audiência, da companhia e mais uma noite com a gente. Hora tradicional da mensagem na verdade já foi, né, mas não deixa de ser uma mensagem também, mas mais do que uma mensagem, uma prece e a bênção final, sempre trazendo aqui um sacerdote, um frei, né, que nos ajuda nesse momento com a bênção, né, tão esperada por tantos ouvintes. Hoje, esse momento será conduzido pelo Frei Osmar Otávio Júnior.

Já são os últimos minutos deste dia e eu te convido, ouvinte da tua rádio, para juntos elevarmos ao Pai a nossa prece. Deus eterno e todo-poderoso, em nome de Jesus eu quero vos agradecer o meu dia que agora chega ao seu final. Obrigado, meu Deus, por tudo que me destes e por tudo aquilo que sou. Obrigado pelo dia de hoje, por tudo de bom que me aconteceu, por tudo que eu consegui fazer. Ofereço-vos todo o meu dia, todo o meu cansaço, todas as minhas frustrações, injustiças, decepções, mas também todas as minhas alegrias, todo o meu esforço no sentido de levar aos meus irmãos, pelo exemplo, pelo testemunho ou pela palavra,

0: ensinamentos básicos dos mistérios da nossa fé, que nos foram ensinados pelo Mestre Jesus. Obrigado pela vida que me destes. Obrigado por tudo, pelo alimento, pelo ar que eu respirei, pela vossa proteção e até mesmo pelas coisas que deram erradas, pois só vós sabeis o porquê tive de passar por esta experiência. Seja feita, Senhor, no final de mais um dia, a vossa vontade. Depois de um sono feliz, que amanhã eu possa te servir melhor. Que assim seja. E a você que agora está me acompanhando aqui pela tua rádio, que o Senhor da paz e do bem vos abençoe e vos guarde. Em nome do Pai, do Filho e do Espírito Santo. Amém.
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10: Tome água com limão. O suco traz vitamina C e ajuda na digestão, além de hidratar seu corpo. Ingerir o líquido de manhã também ajuda a limpar o organismo assim que você acorda.
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Muito bom dia nessa madrugada de terça-feira. Depois do Tua Essência chegando por aqui, eu, Daniel Rodrigues, te fazendo companhia até as 3 horas da manhã. Das 3 às 5, retorna ele, Gilmar Ferreira, no comando da nossa madrugada aqui nas emissoras que integram a nossa rede. Você tem uma excelente terça-feira pela frente, eu desejo de todos os profissionais aqui da Rede Tua Rádio. Chegando agora muita música, o espaço da informação e também as mensagens para a gente começar com o pé direito essa terça-feira. Bom dia!

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1: Olá, meus amigos. Nesta terça-feira, seguimos com condições para tempestades associadas à queda de granizo, que pode ter porte de médio a grande, rajadas de vento que podem oscilar na faixa de 80, 90 quilômetros por hora em boa parte aqui da nossa região da Serra e Campos de Cima da Serra. Destacamos aí também a condição para chuvas que podem ser volumosas, né, ao longo do dia, ou seja, algumas vezes as pancadas vêm com forte intensidade. Então, muita atenção ainda para os transtornos nesta terça-feira aqui na nossa região. As temperaturas não cedem muito, não. As máximas vão ficar entre 20 e 22 graus no período da tarde, 20 nos pontos mais elevados aqui da nossa região. Na quarta-feira, a instabilidade ainda atua, mas já a condição para tempestades diminui bastante. No período da manhã, pode ter alguma pancada de chuva e outra um pouco de fraca intensidade, às vezes de moderada, mas assim, sem grandes volumes, e também diminui bastante a condição para tempestades. Ficamos é mais com algumas pancadas de chuva. A tendência na quarta-feira é de que as temperaturas sigam esse padrão que vem sendo observado: 15 a 17 graus pela manhã, 15 nas áreas mais elevadas e 21 a 22 graus no período da tarde. Na quinta-feira, ainda vamos ter algum chuvisco por aqui, mas é mais um chuvisco mesmo. Tempo firme, pelo menos por enquanto, apenas na sexta-feira. Com a previsão do tempo, Kátia Valente.
0: Previsão do tempo. Meia-noite e 17 minutos.

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Tá aí a boa música aqui da Rede Tua Rádio. Você que está nessa madrugada, muito obrigado pela companhia, muito obrigado pela audiência. Nós vamos juntos até às 5 horas da manhã com os nossos quadros, com as nossas mensagens, os momentos de reflexão, né? Que a gente dá aquela respirada mais funda, faz aquele momento de espiritualidade sempre presente aqui na Rede Tua Rádio. Bom dia!

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0: Encontrar-se já virou quase que uma rotina no bom sentido, porque a gente gosta de estar juntos. E quando estamos juntos, falamos da vida, falamos da profundidade do existir. Obrigado por sintonizar neste momento. E o pensamento assim nos diz: decidi recomeçar a história. Entretanto, preferi substituir o era uma vez pelo é desta vez. Decidi recomeçar a história. Entretanto, preferi substituir o era uma vez pelo é desta vez. Depois de muito pensar, depois de avaliar os prós e os contras, chegou a hora de decidir. Há pessoas que têm clareza do que deve ser feito, mas estão muito distantes da atitude. Chega um momento em que o necessário é ter atitude. Há pessoas que vivem dizendo o que desejam fazer, mas nunca fazem nada. Esperar que alguém faça em seu lugar? Isso é impossível. Chegará um dia em que você terá de dizer com muita serenidade: é desta vez. Não há necessidade de perder o bom humor. Basta decidir e fazer. Deixe para trás o que não ajuda em nada. O ontem não será esquecido. Mas viver somente com as lembranças do ontem não leva a lugar nenhum. Siga em frente. Aos poucos tudo vai se ajeitando. Mas é preciso tomar a decisão na hora certa. Decidi recomeçar a história. Entretanto, preferi substituir o era uma vez pelo é desta vez.
1: Meia-noite e 39 minutos. 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

0: Eu quero ver agora, quando ela me ligar, não vai falar comigo, porque telefone mudo não pode falar, né?
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2: Eu sei que você tá com traumas recentes e não quer se envolver. 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

A boa música desta madrugada de terça-feira. Muito obrigado pela tua audiência, você que está desde o radinho mais antigo até o mais moderno dos smartphones, sintonizado aqui em uma das emissoras que integram a rede Tua Rádio. Seguimos com mais música, mais mensagens e também o espaço da informação. Daqui a pouco tem os destaques nacionais e internacionais das últimas horas.

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1: A audiência com o Papa Leão XIV na manhã desta quinta-feira deu início à sessão plenária de 2 dias da Pontifícia Academia das Ciências, que pretende elaborar uma declaração com recomendações sobre as implicações éticas do progresso científico, inclusive para enriquecer as reflexões já propostas pelo Pontífice. Na Sala Clementina, no Vaticano, cerca de 140 pessoas que participam da conferência O Futuro da Ciência em um Mundo em Transformação ouviram o discurso de Leão. O pontífice, citando a sua encíclica Magnífica Humanitas, começou falando sobre a importância de avaliar a trajetória da ciência diante das grandes tendências do nosso tempo, como a digitalização, a inteligência artificial e a robótica, que estão mudando rapidamente o nosso mundo. Leão XIV, como já trouxe no seu documento, encorajou a enfrentar as transformações com lucidez e responsabilidade.
2: Although their full impact remains uncertain, these tools give us reason to hope for a brighter future for humanity.
1: Embora seu impacto total permaneça incerto, essas ferramentas nos dão motivos para esperar um futuro mais luminoso para a humanidade. Podem, por exemplo, levar a descobertas científicas fundamentais e a inovações tecnológicas capazes de promover o progresso da medicina, melhorar o diagnóstico e o tratamento de doenças, fortalecer os sistemas alimentares e energéticos, aprofundar a nossa compreensão do universo e do mundo natural e abrir novas possibilidades para a criatividade humana e a cooperação. No entanto, justamente porque esses avanços são tão promissores, devemos também reconhecer os riscos que os acompanham. A inteligência artificial pode ser utilizada para vigiar, manipular e discriminar. Capacidades informáticas sofisticadas e armas autônomas podem, se desenvolvidas ou implantadas sem salvaguardas adequadas e sem supervisão humana, apresentar novos perigos à segurança e à paz internacional. Além disso, continuou o pontífice em discurso, como os sistemas de IA exigem enormes quantidades de energia e água, o impacto ambiental não pode ser subestimado. O progresso tecnológico, assim, assume possibilidades e riscos que não devem contradizer o princípio fundamental da dignidade humana e a compreensão da sociedade.
2: Scientific and technological advancement must therefore be accompanied by a corresponding growth in responsibility.
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3: Uma hora e 13 minutos.

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1: Aí a boa música da Rede Tua Rádio, nessa madrugada, madrugada de um novo dia, né? De um novo dia, que você tenha um excelente dia pela frente. É o desejo de toda a nossa equipe, de todos os profissionais que fazem parte da Rede Tua Rádio. Para você que está nos acompanhando em casa, para você que está trabalhando, fazendo um plantão nessa madrugada, muito obrigado pela companhia, muito obrigado pela audiência. Lembrando que você está sintonizado em uma das emissoras da Rede Tua Rádio. Bom dia! Música.

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1: Um açougueiro estava em sua loja e ficou surpreso quando um cachorro entrou. Ele espantou o cachorro, mas logo o cãozinho voltou. Quando tentou espantá-lo novamente, foi que viu que o animal trazia um bilhete na boca. Ele pegou o bilhete e leu: "Pode me mandar 12 salsichas e uma perna de carneiro, por favor." Ele olhou e viu que dentro da boca do cachorro havia uma nota de 50 reais. Então pegou o dinheiro, separou as salsichas e a perna de carneiro, colocou numa embalagem plástica junto com o troco e pôs na boca do cachorro. O açougueiro ficou impressionado e, como já era mesmo hora de fechar o açougue, decidiu seguir o animal. O cachorro desceu a rua. Quando chegou ao cruzamento, deixou a bolsa no chão, pulou e apertou o botão para fechar o sinal. Esperou pacientemente com o saco na boca até que o sinal fechasse e ele pudesse atravessar a rua. O açougueiro e o cão foram caminhando pela rua até que o cão parou em uma casa e pôs as compras na calçada. Então, voltou um pouco, correu e se atirou contra a porta. Tornou a fazer isso. Ninguém respondeu na casa. Então o cachorro circundou a casa, pulou um muro baixo, foi até a janela e começou a bater com a cabeça no vidro várias vezes. Depois disso, caminhou de volta para a porta. E foi então que alguém abriu a porta e começou a bater no cachorro. O açougueiro correu até esta pessoa e o impediu, dizendo: "Por Deus do céu, o que que você está fazendo? O seu cão é um gênio." A pessoa respondeu: "Um gênio? Esta já é a segunda vez esta semana que esse estúpido esquece a chave." Moral da história: você pode continuar excedendo as expectativas, mas para os olhos de alguns, você estará sempre abaixo do esperado. Qualquer um pode suportar a adversidade, mas se quiser testar o caráter de alguém, dê-lhe o poder. Quem conhece os outros é inteligente. Quem conhece a si mesmo é iluminado. Quem vence os outros é forte. Quem vence a si mesmo é invencível.
2: Uma hora e 36 minutos.

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1: 29 de setembro. Dia Mundial do Petróleo. Dia do Paraquedista. Dia do Anunciante. Dia Mundial do Coração. E Dia do Selinho, em homenagem a Hebe Camargo. Os aniversariantes do dia. O cantor, compositor e ator italiano Nicola Di Bari. Quando...

Os fatos do dia. Em 1547 nasceu o escritor espanhol Miguel de Cervantes, autor de Dom Quixote, uma obra-prima da literatura universal. Foi considerado o precursor do realismo na Espanha. Em 1908 morreu aos 69 anos o escritor brasileiro Machado de Assis, considerado por muitos críticos, estudiosos, escritores e leitores um dos maiores, se não o maior nome da literatura do Brasil. Em 1927, nasceu em São Paulo Ademar Ferreira da Silva, vencedor de 2 medalhas de ouro no salto triplo nos Jogos Olímpicos de Helsinki, em 1952, e Melbourne, em 1956. Ele morreu no dia 12 de janeiro de 2001, em São Paulo. 1935.

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1: Nasceu o cantor, compositor e pianista norte-americano de rock and roll, Jerry Lee Lewis. Ele morreu em outubro de 2022, aos 87 anos.
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1: Em 1964, Mafalda, criada pelo humorista argentino Joaquim Salvador Lavado, apelidado de Quino, apareceu pela primeira vez. 2012. Morreu aos 83 anos a apresentadora, cantora, atriz, radialista e humorista Hebe Camargo.

Em 2013, morreu aos 73 anos o ator e escritor Cláudio Cavalcante. 2018. Morreu aos 89 anos a cantora, compositora e atriz Ângela Maria.

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1: Olá, meus amigos. Nesta terça-feira, seguimos com condições para tempestades associadas à queda de granizo, que pode ter porte de médio a grande, rajadas de vento que podem oscilar na faixa de 80, 90 quilômetros por hora em boa parte aqui da nossa região da Serra e Campos de Cima da Serra. Destacamos aí também a condição para chuvas que podem ser volumosas, né, ao longo do dia, ou seja, algumas vezes as pancadas vêm com forte intensidade. Então, muita atenção ainda para os transtornos nesta terça-feira aqui na nossa região. As temperaturas não cedem muito, não. As máximas vão ficar entre 20 e 22 graus no período da tarde, 20 nos pontos mais elevados aqui da nossa região. Na quarta-feira, a instabilidade ainda atua, mas já a condição para tempestades diminui bastante. No período da manhã, pode ter alguma pancada de chuva e outra um pouco de fraca intensidade, às vezes de moderada, mas assim, sem grandes volumes, e também diminui bastante a condição para tempestades. Ficamos é mais com algumas pancadas de chuva. A tendência na quarta-feira é de que as temperaturas sigam esse padrão que vem sendo observado: 15 a 17 graus pela manhã, 15 nas áreas mais elevadas e 21 a 22 graus no período da tarde. Na quinta-feira, ainda vamos ter algum chuvisco por aqui, mas é mais um chuvisco mesmo. Tempo firme, pelo menos por enquanto, apenas na sexta-feira. Com a previsão do tempo, Kátia Valente.
0: Previsão do tempo.
2: 2 horas e 19 minutos.

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Nessa madrugada de terça, eu, Daniel Rodrigues, vou ficando por aqui, agradecendo mais uma vez a tua companhia. Muito obrigado e muito obrigado. Na sequência chega o Gilmar Ferreira para te fazer companhia e para comandar a madrugada aqui da Rede Tua Rádio nessa terça. Um excelente dia pela frente a você, um excelente dia pela frente aos seus amigos e aos seus familiares. Paz e bem e santa alegria.

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1: Neste dia 29 de setembro, nós temos a festa dos três arcanjos, São Miguel, São Gabriel e São Rafael. Miguel é um nome hebraico e significa quem como Deus. Segundo a Bíblia, ele é um dos sete espíritos assistentes ao trono do Altíssimo, portanto um dos grandes príncipes do céu e ministro de Deus. É lembrado duas vezes em Daniel e o chama de príncipe, protetor do povo judeu enquanto depositário das grandes profecias e revelações do Antigo Testamento. Também o Apocalipse o apresenta no combate contra o dragão, que foi precipitado na terra e com ele seus anjos. Na liturgia dos mortos, se pede que acompanhe as almas. Gabriel significa força de Deus. Apresentou-se a Zacarias como aquele que está diante de Deus. Anunciou o nascimento de João Batista e de Jesus Cristo. Rafael quer dizer Deus curou. Aparece na Sagrada Escritura como acompanhante do jovem Tobias e portador da salvação do velho pai cego. 29 de setembro, São Miguel, São Gabriel e São Rafael.
0: Duas horas e 43 minutos.

Eu, Você e a Praça, Zé Cabaleiro, aqui na Seleção Musical da Madrugada, para você com a gente nesta terça-feira, viu? Boa terça aí, né? Atento novamente à situação aí das chuvas, né? Temos mais um dia com a previsão de chuvas volumosas novamente, né? Então fica o alerta, já tivemos aí consequências, né? Em várias regiões do estado ao longo do domingo, ao longo de ontem também, segunda-feira. Olha só, em Cotiporã, a estrada Ivo da Rosa terá trânsito em sistema de pare e siga pelos próximos 10 dias. Medida ocorre devido aos deslizamentos registrados no trecho que liga Cotiporã a Dois Lajeados. Em Caxias do Sul, o prefeito Adiló de Domênico decretou situação de emergência em virtude das chuvas intensas na última semana. Reunião do gabinete de crise definiu pela suspensão das aulas na rede municipal de ensino hoje, terça-feira, devido ao grande volume de chuva previsto para as próximas horas. Então, hoje não terá aula, né, na rede municipal de ensino em Caxias do Sul. 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
1: Aprender a recomeçar. E hoje eu te convido a olhar diferente para os recomeços. Você já percebeu como a natureza nunca desiste? Depois de uma tempestade, as árvores voltam a florescer. Depois do inverno, a primavera encontra novamente o seu caminho. O sol se põe todos os dias, mas nunca deixa de nascer na manhã seguinte. A criação parece nos ensinar, em silêncio, que recomeçar faz parte da vida. Nós, porém, nem sempre pensamos assim. Muitas vezes acreditamos que um erro define quem somos, que um fracasso encerra nossa história, ou que uma decepção nos impede de tentar outra vez. Carregamos culpas antigas, palavras que nos machucaram ou decisões das quais nos arrependemos. E sem perceber, passamos mais tempo olhando para o que ficou para trás do que para aquilo que ainda pode florescer. O Evangelho mostra um Deus especialista em recomeços. Jesus nunca reduziu uma pessoa ao seu passado. Depois de cada queda, oferecia sempre uma nova oportunidade. Foi assim com Pedro, que o negou, com Zaqueu, que encontrou um novo rumo para a sua vida, com tantos outros que descobriram que Deus não escreve a última palavra com a tinta do fracasso, mas com a tinta da esperança. Talvez exista alguma área da sua vida pedindo um novo recomeço. Não espere que tudo esteja perfeito para dar o primeiro passo. Os recomeços mais bonitos quase sempre nascem da coragem de acreditar que Deus ainda está escrevendo a nossa história. Por isso eu te convido, no final desta mensagem, tenha força de recomeçar. Coragem! Tem muitas coisas bonitas pela frente. Paz e bem.
2: Três horas e 15 minutos. 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

esperança, pra nunca tristeza fazer-se morada. Rogai por nós, curai nossos males, doces milagres da fonte sagrada. Que em nosso interior brote sua doutrina, floresça na alma ensinamentos seus. Fonte fiel das promessas de Cristo, olhai por seus filhos com a graça de Deus.

Obrigado por você estar com a gente aqui na companhia da Rede Tua Rádio. Olha, só regue aquilo que você deseja que cresça. Pense nisso.

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0: 20, graça e paz para você, que o Deus que nos ama seja a nossa permanente companhia neste dia. Eu gostaria de conversar sobre a solidão. A nossa condição humana é solidão. Por mais que queiramos nos cercar de pessoas, sempre as decisões mais importantes da vida quase sempre são tomadas na solidão. Muitas vezes temos dificuldade de conviver com ela. Precisamos da televisão, do rádio, da internet. Nós precisamos preencher o nosso tempo e o nosso espaço com algum som ou barulho. Em alguns momentos, o mergulho na tagarelice do mundo é necessário, pois temos de cumprir um papel social. Em outros, porém, afasta-nos de nós mesmos. É saudável curtir a nossa própria solidão e ter momentos de tranquilidade e silêncio. Só poderemos ouvir a voz do coração quando mergulhamos no silêncio, percebendo aquilo que somos, percebendo as nossas emoções, conversando com elas e compreendendo-nos como seres humanos. As pessoas ao nosso lado podem nos incentivar a casar, a mudar de emprego, a correr novos riscos, a fazer uma coisa ou outra, mas, no entanto, sabemos que somente nós teremos que arcar com todas as responsabilidades e consequências dos nossos atos. As decisões fundamentais da nossa vida devem ser tomadas quando nós nos encontramos com o silêncio, com a meditação, com a oração e com Deus, portanto, e ali nós vamos tendo a melhor decisão. Dizem que o momento mais delicado da vida é o momento da morte, e ali se sente a maior solidão de todas. Por mais que se queira confortar o paciente que está morrendo, no fundo sabe-se que a experiência da morte é uma vivência solitária e que nenhum de nós terá como fugir desse momento ou adiá-lo. Por isso, caro ouvinte, nada mais sábio do que aprendermos também a gostar da nossa própria companhia e, ao mesmo tempo, de estar livre das exigências dos outros. Esse é um sinal de que estamos de bem conosco mesmos e com a vida. Isso, porém, não é isolamento. Isolamento é doentio, é diferente. A cada um cabe aprender a ter momentos de solidão e fazê-los, torná-los fecundos, encontrar formas de conviver com essa realidade o mais saudavelmente possível. Pensemos nisso neste dia. Que Deus te abençoe e te guarde. Em nome do Pai, do Filho e do Espírito Santo. Amém.
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2: Três horas e 44 minutos.

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1: Em homenagem ao Zé Rico, Estrada da Vida.
2: Pela primeira voz do

Ficou bacana demais, né? Essa homenagem ao Zé Rico, ao vivo, Gilberto e Gilmar, Estrada da Vida. Veranópolis suspende o transporte escolar do interior. Hoje, terça-feira, aulas nas escolas estão mantidas. Conteúdos e atividades perdidos pelos estudantes afetados serão recuperados posteriormente. Então, em função também da previsão, né, da chuva, de acumulados aí de chuva nas próximas horas, né, ao longo do dia também, nessa noite, madrugada, né, que tivemos. Então, por segurança, também o transporte escolar do interior, então, de Veranópolis, está suspenso. É um destaque que você confere no site tuaradio.com.br. Na sequência de sucessos, Barry White.

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1: Eu aprendi que não preciso diminuir ninguém para me sentir maior. Falar da vida dos outros, procurar defeitos ou gastar tentando mostrar que alguém está errado não acrescenta nada à minha caminhada. A vida já exige bastante da gente, então prefiro usar meu tempo para cuidar dos meus planos, dos meus sonhos e das pessoas que realmente fazem parte da minha vida. Cada pessoa oferece aquilo que carrega dentro de si. Algumas entregam carinho, outras entregam respeito, enquanto algumas ainda estão aprendendo a lidar com as próprias inseguranças. Isso não significa que precisamos aceitar tudo ou manter qualquer pessoa por perto. Podemos reconhecer o jeito de alguém sem permitir que aquilo afete a nossa paz. Limites também são uma forma de cuidado. No fim, falar menos sobre os outros e olhar mais sobre nós mesmos traz uma liberdade enorme. Eu não quero gastar meus dias tentando descobrir o que alguém fez, disse ou pensa sobre mim. Quero estar ocupado construindo uma vida da qual eu tenho orgulho. Cada um dá o que tem e eu escolho oferecer aquilo que quero encontrar no mundo: respeito, tranquilidade, verdade e boas atitudes. Pensemos neste novo dia, o Senhor te abençoe e te guarde, o Senhor faça brilhar sobre ti sua face e compadeça de ti, o Senhor volte para ti o seu rosto e te dê a paz, o Senhor te abençoe, Pai, Filho e Espírito Santo.

Muito bem, nessa reta final da madrugada de terça-feira, vamos fechando aqui a programação com a nosso momento final, né? Dedicado ao terço, à oração, à reflexão. E nós sempre rezamos, né, pedindo pela prece universal, né? Seguimos rezando pela paz, pela superação dos conflitos, pela saúde. E claro, cada um pode colocar, trazer presente os seus pedidos, as suas preces, né? As suas intenções para esse momento do nosso terço. É a canção que traz o clima de prece, de oração, Nossa Senhora, nessa versão com Daniel.

0: Iniciamos este novo dia com as bênçãos de Deus e proteção de Nossa Senhora, Virgem Maria. Em nome do Pai, do Filho e do Espírito Santo. Amém. Creio
1: em Deus Pai Todo-Poderoso, Criador do céu e da terra, em Jesus Cristo, seu único Filho, nosso Senhor, que foi concebido pelo poder do Espírito Santo, nasceu da Virgem Maria, padeceu sobre Pôncio Pilatos, foi crucificado, morto e sepultado, desceu à mansão dos mortos, ressuscitou o terceiro dia, subiu ao céu, está sentada à direita de Deus Pai Todo-Poderoso, onde há de vir julgar os vivos e os mortos. Creio no Espírito Santo, na Santa Igreja Católica, na comunhão dos santos, na remissão dos pecados, na ressurreição da carne, na vida eterna. Amém.
0: Pai nosso que estais no céu, santificado seja vosso nome. Venha a nós o vosso reino. Seja feita a vossa vontade, assim na terra como no céu.
1: O pão nosso de cada dia nos dai hoje. Perdoai as nossas ofensas, assim como nós perdoamos a quem nos tem ofendido. E não nos deixeis cair em tentação, mas livrai-nos do mal. Amém.
0: O anjo do Senhor anunciou a Maria.
1: E ela concebeu do Espírito Santo.
0: Ave Maria, cheia de graça, o Senhor é convosco. Bendita sois vós entre as mulheres, e bendito o fruto do vosso ventre, Jesus.
1: Santa Maria, Mãe de Deus, rogai por nós, pecadores, agora e na hora de nossa morte. Amém.
0: Eis aqui a serva do Senhor.
1: Faça-se em mim segundo a vossa palavra.
0: Ave Maria, cheia de graça, o Senhor é convosco. Bendita sois vós entre as mulheres, e bendito o fruto do vosso ventre, Jesus.
1: Santa Maria, Mãe de Deus, rogai por nós, pecadores, agora e na hora de nossa morte. Amém.
0: O Verbo Divino se fez carne
1: e habitou entre nós.
0: Ave Maria, cheia de graça, o Senhor é convosco. Bendita sois vós entre as mulheres, e bendito o fruto do vosso ventre, Jesus.
1: Santa Maria, Mãe de Deus, rogai por nós, pecadores, agora e na hora de nossa morte. Amém.
0: Glória ao Pai, ao Filho e ao Espírito Santo.
1: Como era no princípio, agora e sempre. Amém.
0: Ó meu bom Jesus,
1: perdoai-nos, livrai-nos do fogo do inferno, e levai as almas todas para o céu, e socorrei principalmente as que mais precisarem.
0: Nossa Senhora de Fátima e São Francisco,
1: rogai por nós.
0: E nesta terça-feira, contemplamos os mistérios dolorosos. E neste primeiro mistério doloroso, contemplamos
1: a oração e a agonia de Jesus no Getsêmani. Pai nosso que estais no céu, santificado seja o vosso nome. Venha a nós o vosso reino, seja feita a vossa vontade, assim na terra como no céu.
0: O pão nosso de cada dia nos dai hoje, perdoai as nossas ofensas, assim como nós perdoamos a quem nos tem ofendido, e não nos deixeis cair em tentação, mas livrai-nos do mal. Amém.
1: Ave Maria, cheia de graça, o Senhor é convosco, bendita sois vós entre as mulheres, e bendito é o fruto do vosso ventre, Jesus.
0: Santa Maria, Mãe de Deus, rogai por nós, pecadores, agora e na hora da nossa morte. Amém.
1: Ave Maria, cheia de graça, o Senhor é convosco. Bendita sois vós entre as mulheres, e bendito é o fruto do vosso ventre, Jesus.
0: Santa Maria, Mãe de Deus, rogai por nós, pecadores, agora e na hora da nossa morte. Amém.
1: Ave Maria, cheia de graça, o Senhor é convosco. Bendita sois vós entre as mulheres, e bendito é o fruto do vosso ventre, Jesus.
0: Santa Maria, Mãe de Deus, rogai por nós, pecadores, agora e na hora da nossa morte. Amém.
1: Ave Maria, cheia de graça, o Senhor é convosco. Bendita sois vós entre as mulheres, e bendito é o fruto do vosso ventre, Jesus.
0: Santa Maria, Mãe de Deus, rogai por nós, pecadores, agora e na hora da nossa morte. Amém.
1: Ave Maria, cheia de graça, o Senhor é convosco. Bendita sois vós entre as mulheres, e bendito é o fruto do vosso ventre, Jesus.
0: Santa Maria, Mãe de Deus, rogai por nós, pecadores, agora e na hora da nossa morte. Amém.
1: Ave Maria, cheia de graça, o Senhor é convosco. Bendita sois
2: vós entre as mulheres, e bendito é o fruto do vosso ventre, Jesus.
0: Santa Maria, Mãe de Deus, rogai por nós, pecadores, agora e na hora de nossa morte. Amém.
2: Ave Maria, cheia de graça, o Senhor é convosco. Bendita sois vós entre as mulheres, e bendito é o fruto do vosso ventre, Jesus.
0: Santa Maria, Mãe de Deus, rogai por nós, pecadores, agora e na hora da nossa morte. Amém.
2: Ave Maria, cheia de graça, o Senhor é convosco. Bendita sois vós entre as mulheres, e bendito é o fruto do vosso ventre, Jesus.
0: Santa Maria, Mãe de Deus, rogai por nós, pecadores, agora e na hora da nossa morte. Amém.
2: Ave Maria, cheia de graça, o Senhor é convosco. Bendita sois vós entre as mulheres, e bendito é o fruto do vosso ventre, Jesus.
0: Santa Maria, Mãe de Deus, rogai por nós, pecadores, agora e na hora da nossa morte. Amém.
2: Ave Maria, cheia de graça, o Senhor é convosco. Bendita sois vós entre as mulheres, e bendito é o fruto do vosso ventre, Jesus.
0: Santa Maria, Mãe de Deus, rogai por nós, pecadores, agora e na hora da nossa morte. Amém.
2: Glória ao Pai, ao Filho e ao Espírito Santo.
0: Como era no princípio, agora e sempre. Amém.
2: Ó meu bom Jesus, perdoai-nos, livrai-nos do fogo do inferno, e levai as almas todas para o céu, e socorrei principalmente as que mais precisarem. Nossa Senhora de Fátima e São Francisco,
0: rogai por nós. Segundo mistério doloroso, contemplamos
2: a flagelação de Jesus.
0: Pai nosso que estais no céu, santificado seja vosso nome. Venha a nós o vosso reino. Seja feita a vossa vontade, assim na terra como no céu.
2: O pão nosso de cada dia nos dai hoje. Perdoai as nossas ofensas, assim como nós perdoamos a quem nos tem ofendido. E não nos deixeis cair em tentação, mas livrai-nos do mal. Amém.
0: Ave Maria, cheia de graça, o Senhor é convosco. Bendita sois vós entre as mulheres, e bendito o fruto do vosso ventre, Jesus.
2: Santa Maria, Mãe de Deus, rogai por nós, pecadores, agora e na hora de nossa morte. Amém.
0: Ave Maria, cheia de graça, o Senhor é convosco. Bendita sois vós entre as mulheres, e bendito o fruto do vosso ventre, Jesus.
2: Santa Maria, Mãe de Deus, rogai por nós, pecadores, agora e na hora de nossa morte. Amém.
0: Ave Maria, cheia de graça, o Senhor é convosco. Bendita sois vós entre as mulheres, e bendito o fruto do vosso ventre, Jesus.
2: Santa Maria, Mãe de Deus, rogai por nós, pecadores, agora e na hora de nossa morte. Amém.
0: Ave Maria, cheia de graça, o Senhor é convosco. Bendita sois vós entre as mulheres, e bendito o fruto do vosso ventre, Jesus.
2: Santa Maria, Mãe de Deus, rogai por nós, pecadores, agora e na hora de nossa morte. Amém.
0: Ave Maria, cheia de graça, o Senhor é convosco. Bendita sois vós entre as mulheres, e bendito o fruto do vosso ventre, Jesus.
2: Santa Maria, Mãe de Deus, rogai por nós, pecadores, agora e na hora de nossa morte. Amém.
0: Ave Maria, cheia de graça, o Senhor é convosco. Bendita sois vós entre as mulheres, e bendito o fruto do vosso ventre, Jesus.
2: Santa Maria, Mãe de Deus, rogai por nós, pecadores, agora e na hora de nossa morte. Amém.
0: Ave Maria, cheia de graça, o Senhor é convosco. Bendita sois vós entre as mulheres, e bendito o fruto do vosso ventre, Jesus.
2: Santa Maria, Mãe de Deus, rogai por nós, pecadores, agora e na hora de nossa morte. Amém.
0: Ave Maria, cheia de graça, o Senhor é convosco. Bendita sois vós entre as mulheres, e bendito o fruto do vosso ventre, Jesus.
2: Santa Maria, Mãe de Deus, rogai por nós, pecadores, agora e na hora de nossa morte. Amém.
0: Ave Maria, cheia de graça, o Senhor é convosco. Bendita sois vós entre as mulheres, e bendito o fruto do vosso ventre, Jesus.
2: Santa Maria, Mãe de Deus, rogai por nós, pecadores, agora e na hora de nossa morte. Amém.
0: Ave Maria, cheia de graça, o Senhor é convosco. Bendita sois vós entre as mulheres, e bendito o fruto do vosso ventre, Jesus.
2: Santa Maria, Mãe de Deus, rogai por nós, pecadores, agora e na hora de nossa morte. Amém.
0: Glória ao Pai, o Filho e ao Espírito Santo.
2: Como era no princípio, agora e sempre. Amém.
0: Ó meu bom Jesus,
2: perdoai-nos, livrai-nos do fogo do inferno, e levai as almas todas para o céu, e socorrei principalmente as que mais precisarem.
0: Nossa Senhora de Fátima, e São Francisco.
2: Rogai por nós.
0: E no terceiro mistério doloroso, contemplamos
2: Jesus coroado de espinhos. Pai nosso que estais no céu, santificado seja o vosso nome. Venha a nós o vosso reino, seja feita a vossa vontade, assim na terra como no céu.
0: O pão nosso de cada dia nos dai hoje, perdoai as nossas ofensas, assim como nós perdoamos a quem nos tem ofendido. E não nos deixeis cair em tentação, mas livrai-nos do mal. Amém.
2: Ave Maria, cheia de graça, o Senhor é convosco. Bendita sois vós entre as mulheres, e bendito é o fruto do vosso ventre, Jesus.
0: Santa Maria, Mãe de Deus, rogai por nós, pecadores, agora e na hora da nossa morte. Amém.
2: Ave Maria, cheia de graça, o Senhor é convosco. Bendita sois vós entre as mulheres, e bendito é o fruto do vosso ventre, Jesus.
0: Santa Maria, Mãe de Deus, rogai por nós, pecadores, agora e na hora da nossa morte. Amém.
2: Ave Maria, cheia de graça, o Senhor é convosco. Bendita sois vós entre as mulheres, e bendito é o fruto do vosso ventre, Jesus.
0: Santa Maria, Mãe de Deus, rogai por nós, pecadores, agora e na hora da nossa morte. Amém.
2: Ave Maria, cheia de graça, o Senhor é convosco. Bendita sois vós entre as mulheres, e bendito é o fruto do vosso ventre, Jesus.
0: Santa Maria, Mãe de Deus, rogai por nós, pecadores, agora e na hora da nossa morte. Amém.
2: Ave Maria, cheia de graça, o Senhor é convosco. Bendita sois vós entre as mulheres, e bendito é o fruto do vosso ventre, Jesus.
0: Santa Maria, Mãe de Deus, rogai por nós, pecadores, agora e na hora da nossa morte. Amém.
2: Ave Maria, cheia de graça, o Senhor é convosco. Bendita sois vós entre as mulheres, e bendito é o fruto do vosso ventre, Jesus.
0: Santa Maria, Mãe de Deus, rogai por nós, pecadores, agora e na hora de nossa morte. Amém.
2: Ave Maria, cheia de graça, o Senhor é convosco. Bendita sois vós entre as mulheres, e bendito é o fruto do vosso ventre, Jesus.
0: Santa Maria, Mãe de Deus, rogai por nós, pecadores, agora e na hora da nossa morte. Amém.
2: Ave Maria, cheia de graça, o Senhor é convosco. Bendita sois vós entre as mulheres, e bendito é o fruto do vosso ventre, Jesus.
0: Santa Maria, Mãe de Deus, rogai por nós, pecadores, agora e na hora da nossa morte. Amém.
2: Ave Maria, cheia de graça, o Senhor é convosco. Bendita sois vós entre as mulheres, e bendito é o fruto do vosso ventre, Jesus.
0: Santa Maria, Mãe de Deus, rogai por nós, pecadores, agora e na hora da nossa morte. Amém.
2: Ave Maria, cheia de graça, o Senhor é convosco. Bendita sois vós entre as mulheres, e bendito é o fruto do vosso ventre, Jesus.
0: Santa Maria, Mãe de Deus, rogai por nós, pecadores, agora e na hora da nossa morte. Amém.
2: Glória ao Pai, ao Filho e ao Espírito Santo.
0: Como era no princípio, agora e sempre. Amém.
2: Ó meu bom Jesus, perdoai-nos, livrai-nos do fogo do inferno, e levai as almas todas para o céu, e socorrei principalmente as que mais precisarem. Nossa Senhora de Fátima e São Francisco,
0: rogai por nós. E no quarto mistério doloroso, contemplamos
2: a subida de Jesus ao Calvário.
0: Pai nosso que estais no céu, santificado seja vosso nome. Venha a nós o vosso reino. Seja feita a vossa vontade, assim na terra como no céu.
2: O pão nosso de cada dia nos dai hoje. Perdoai as nossas ofensas, assim como nós perdoamos a quem nos tem ofendido. E não nos deixeis cair em tentação, mas livrai-nos do mal. Amém.
0: Ave Maria, cheia de graça, o Senhor é convosco. Bendita sois vós entre as mulheres, e bendito o fruto do vosso ventre, Jesus.
2: Santa Maria, Mãe de Deus, rogai por nós, pecadores, agora e na hora de nossa morte. Amém.
0: Ave Maria, cheia de graça, o Senhor é convosco. Bendita sois vós entre as mulheres, e bendito o fruto do vosso ventre, Jesus.
2: Santa Maria, Mãe de Deus, rogai por nós, pecadores, agora e na hora de nossa morte. Amém.
0: Ave Maria, cheia de graça, o Senhor é convosco. Bendita sois vós entre as mulheres, e bendito o fruto do vosso ventre, Jesus.
2: Santa Maria, Mãe de Deus, rogai por nós, pecadores, agora e na hora de nossa morte. Amém.
0: Ave Maria, cheia de graça, o Senhor é convosco. Bendita sois vós entre as mulheres, e bendito o fruto do vosso ventre, Jesus.
2: Santa Maria, Mãe de Deus, rogai por nós, pecadores, agora e na hora de nossa morte. Amém.
0: Ave Maria, cheia de graça, o Senhor é convosco. Bendita sois vós entre as mulheres, e bendito o fruto do vosso ventre, Jesus.
2: Santa Maria, Mãe de Deus, rogai por nós, pecadores, agora e na hora de nossa morte. Amém.
0: Ave Maria, cheia de graça, o Senhor é convosco. Bendita sois vós entre as mulheres, e bendito o fruto do vosso ventre, Jesus.
2: Santa Maria, Mãe de Deus, rogai por nós, pecadores, agora e na hora de nossa morte. Amém.
0: Ave Maria, cheia de graça, o Senhor é convosco. Bendita sois vós entre as mulheres, e bendito o fruto do vosso ventre, Jesus.
2: Santa Maria, Mãe de Deus, rogai por nós, pecadores, agora e na hora de nossa morte. Amém.
0: Ave Maria, cheia de graça, o Senhor é convosco. Bendita sois vós entre as mulheres, e bendito o fruto do vosso ventre, Jesus.
2: Santa Maria, Mãe de Deus, rogai por nós, pecadores, agora e na hora de nossa morte. Amém.
0: Ave Maria, cheia de graça, o Senhor é convosco. Bendita sois vós entre as mulheres, e bendito o fruto do vosso ventre, Jesus.
2: Santa Maria, Mãe de Deus, rogai por nós, pecadores, agora e na hora de nossa morte. Amém.
0: Ave Maria, cheia de graça, o Senhor é convosco. Bendita sois vós entre as mulheres, e bendito o fruto do vosso ventre, Jesus.
2: Santa Maria, Mãe de Deus, rogai por nós, pecadores, agora e na hora de nossa morte. Amém.
0: Glória ao Pai, o Filho e ao Espírito Santo.
2: Como era no princípio, agora e sempre. Amém.
0: Ó meu bom Jesus,
2: perdoai-nos, livrai-nos do fogo do inferno, e levai as almas todas para o céu, e socorrei principalmente as que mais precisarem.
0: Nossa Senhora de Fátima e São Francisco,
2: rogai por nós.
0: Neste quinto mistério doloroso, contemplamos:
2: Jesus morre na cruz. Pai nosso que estais no céu, santificado seja o vosso nome. Venha a nós o vosso reino, seja feita a vossa vontade, assim na terra como no céu.
0: O pão nosso de cada dia nos dai hoje, perdoai as nossas ofensas, assim como nós perdoamos a quem nos tem ofendido. E não nos deixeis cair em tentação, mas livrai-nos do mal. Amém.
2: Ave Maria, cheia de graça, o Senhor é convosco. Bendita sois vós entre as mulheres, e bendito é o fruto do vosso ventre, Jesus.
0: Santa Maria, Mãe de Deus, rogai por nós, pecadores, agora e na hora da nossa morte. Amém.
2: Ave Maria, cheia de graça, o Senhor é convosco. Bendita sois vós entre as mulheres, e bendito é o fruto do vosso ventre, Jesus.
0: Santa Maria, Mãe de Deus, rogai por nós, pecadores, agora e na hora da nossa morte. Amém.
2: Ave Maria, cheia de graça, o Senhor é convosco. Bendita sois vós entre as mulheres, e bendito é o fruto do vosso ventre, Jesus.
0: Santa Maria, Mãe de Deus, rogai por nós, pecadores, agora e na hora da nossa morte. Amém.
2: Ave Maria, cheia de graça, o Senhor é convosco. Bendita sois vós entre as mulheres, e bendito é o fruto do vosso ventre, Jesus.
0: Santa Maria, Mãe de Deus, rogai por nós, pecadores, agora e na hora da nossa morte. Amém.
2: Ave Maria, cheia de graça, o Senhor é convosco. Bendita sois vós entre as mulheres, e bendito é o fruto do vosso ventre, Jesus.
0: Santa Maria, Mãe de Deus, rogai por nós, pecadores, agora e na hora da nossa morte. Amém.
2: Ave Maria, cheia de graça, o Senhor é convosco. Bendita sois vós entre as mulheres, e bendito é o fruto do vosso ventre, Jesus.
0: Santa Maria, Mãe de Deus, rogai por nós, pecadores, agora e na hora de nossa morte. Amém.
2: Ave Maria, cheia de graça, o Senhor é convosco. Bendita sois vós entre as mulheres, e bendito é o fruto do vosso ventre, Jesus.
0: Santa Maria, Mãe de Deus, rogai por nós, pecadores, agora e na hora da nossa morte. Amém.
2: Ave Maria, cheia de graça, o Senhor é convosco. Bendita sois vós entre as mulheres, e bendito é o fruto do vosso ventre, Jesus.
0: Santa Maria, Mãe de Deus, rogai por nós, pecadores, agora e na hora da nossa morte. Amém.
2: Ave Maria, cheia de graça, o Senhor é convosco. Bendita sois vós entre as mulheres, e bendito é o fruto do vosso ventre, Jesus.
0: Santa Maria, Mãe de Deus, rogai por nós, pecadores, agora e na hora da nossa morte. Amém.
2: Ave Maria, cheia de graça, o Senhor é convosco. Bendita sois vós entre as mulheres, e bendito é o fruto do vosso ventre, Jesus.
0: Santa Maria, Mãe de Deus, rogai por nós, pecadores, agora e na hora da nossa morte. Amém.
2: Glória ao Pai, ao Filho e ao Espírito Santo.
0: Como era no princípio, agora e sempre. Amém.
2: Ó meu bom Jesus, perdoai-nos, livrai-nos do fogo do inferno, e levai as almas todas para o céu, e socorrei principalmente as que mais

0: gemendo e chorando nesse vale de lágrimas. Eia, pois, advogada nossa, esses vossos olhos misericordiosos a nós volveis. E depois desse desterro, mostrai-nos Jesus, bendito o fruto do vosso ventre. Ó clemente, ó piedosa, ó doce sempre Virgem Maria,
1: rogai por nós, Santa Mãe de Deus,
0: para que sejamos dignos das promessas de Cristo.
1: Juntos rezamos o Santo Terço, que possamos ficar com as bênçãos de Deus e proteção de Nossa Senhora. Em nome do Pai, do Filho e do Espírito Santo. Amém. Paz e bem.
0: Santa alegria.
1: Louvado seja o nosso Senhor Jesus Cristo.
0: Para sempre seja louvado.
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9: Francisco de Assis, uma semente de vida eterna.
10: Irmã Morte, louvado sejas, meu Senhor, por nossa irmã a morte corporal, da qual homem algum pode escapar. Ai dos que morrerem em pecado mortal, felizes os que ela achar conformes à tua santíssima vontade, porque a morte segunda não lhes fará mal. Antes a morte era nossa inimiga, mas depois de Cristo ter vencido ela em sua ressurreição, a morte é nossa irmã. Não há o que temer quem deposita sua confiança em Deus. Não há o que temer diante do desejo último de nos reencontrarmos como Pai. Louvado sejas, meu Senhor, pela irmã morte. Seja um franciscano, seja uma franciscana, paz e bem.
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1: 5 horas e 4 minutos.
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3: 17 graus.
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1: Alô, meu amigo, alô, minha amiga, muito bom dia. Estamos chegando mais uma vez aí numa chuvarada, né? Tomamos aquele banho de manhã aí, mas faz parte do contexto. Vamos saber já de imediato com a Cátia Valente, qual é a tendência do tempo aí para a região do Alto da Serra do Botucaraí, para toda a nossa região e para todo o estado também, né? No dia de hoje. Olá, Cátia.
2: Olá, meus amigos e ouvintes. Muita atenção nesta terça-feira também para a condição, previsão de que as tempestades continuem ocorrendo aqui em toda a nossa região. Tempestades essas que estão associadas com queda de granizo e com rajadas de vento. Granizo também ainda de médio, podendo chegar a grande porte em alguns pontos mais isolados. Rajadas de vento que podem superar os 90 quilômetros por hora e tudo isso, né, acompanhado de chuvas em alguns momentos intensa, em outros as chuvas diminuem um pouquinho de intensidade, mas vamos ter essa persistência, né, das chuvas, o que também traz transtornos por aqui. Então, bastante atenção, pessoal, nesta terça-feira para essas condições adversas, né, aqui sobre o estado e sobre a nossa região. Com relação às temperaturas oscilam entre 23 e 25 graus e isso ajuda a alimentar as instabilidades. O que que acontece na quarta-feira? As instabilidades começam a perder força. Vamos ter condições apenas de alguns chuviscos, né? E também as tempestades já diminuem bastante com o avanço dessas instabilidades mais fortes. A expectativa na quarta-feira é de que à tarde a temperatura diminua um pouquinho, possa oscilar entre 19 e 20 graus. E aí na quinta e na sexta-feira vamos ter o tempo mais firme predominando e um pouco mais frio, especialmente no período da manhã. Com a previsão do tempo, Cátia Valente.
1: Obrigado, Cátia Valente. Previsão do tempo completa aí, né? Os temporais vão prosseguir aí na nossa região durante o transcorrer do dia de hoje, às vezes até mais forte em determinados locais. Lá na Raia da Pedra, por exemplo, choveu até ontem à noite 190 milímetros. É água, né? É água, não é pouco. 190 milímetros. Ali na Travessa Botucaraí, a nossa amiga Margot também está nos ouvindo. Obrigado pela audiência, obrigado pela sintonia, obrigado por estar na nossa companhia. A você também, que está aí, 992-22-9878, é o nosso WhatsApp para você trazer a sua informação e a sua participação. A partir de agora é o melhor do nosso som sertanejo que chega no teu rádio. 5:10, temperatura, até com toda a chuvarada, a temperatura está alta, 16 graus neste momento aqui no centro.

Beleza, né? O Rio de Clássico da nossa música sertaneja de raiz aí na madrugada, né? Valdomiro. Valdomiro Velho já tá nos acompanhando, tá ligado com a gente aí. Grande Valdomiro. Fala cedo e divide com a gente a programação, né, Valdomiro? Professora Ilse Guerra também tá nos ouvindo. Seu Venceslau e a dona Tereza Moraes de Silva, lá na comunidade no interior, lá estão ligados com a gente também. Estão no Rincão do Bugre, né? Rincão do Bugre, estão acompanhando a Cristal, estão nos prestigiando com a sua audiência. Seu Homero Prats, também a dona Marilei, lá no Mato Alto. Pessoal que também acorda cedo e está nos prestigiando com a sua presença. Irmãos Teodoro.

É, você perdoa para também ser perdoado. Irmãos Malaquias aí cantando conosco. Vamos trazer aqui o dizimista, as questões de aniversário. A Beatriz Gasparotto, nossa querida amiga. Beatriz está de aniversário hoje. A Maria Francisca, Zaila Pugnani, a Miguelina dos Santos Gonçalves, Guademira Fiorini, a Maiara Miguelina Paz. É, parente aí do Paulinho, né? Maiara Miguelina Paz também de aniversário. O Jairton Miguel Dio, Miguel de Freitas Noronha, Orley Pereira da Silva, a Yara Santos da Silva, Miguel Darcy do Amaral, o Fabiano Nunes, Elisângela Ortiz, Lucas Wagner Gos de Grandes e o Tiago Vieira da Silva. São os dizimistas da Matriz e das Capelas que na data de hoje estão completando mais um aniversário, mais um ano de vida. E a família aí, com prazer e satisfação, aproveita para lhes homenagear com as irmãs Barbosa.

0: Grande clássico aí da nossa música sertaneja presente na manhã, vamos lembrando, tá conosco aqui como sempre, valorizando a boa música de raiz, presença do Layout Center, segunda, terça e quarta, baratíssima, carne bovina, tatu, resfriado, peça, vácuo, R$39,90 o quilo, tem também feijão preto, frito e frita, o quilo R$6,95, arroz, Blueville branco parboilizado, o quilo por 5 quilos, né? 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
13: 5 horas e 24 minutos.

0: 16 graus.
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15: Cristiano da Rádio, nosso amigo Vitor Hugo aí, motorista, né, tá dando um recado aqui muito importante. Caminhão bloqueado em cima da pista ali da rodovia do Espraiado. Caminhão em cima da pista da ponte do Espraiado no sentido Soledade, Passo Fundo. Portanto, você que está se deslocando para o Tio Hugo, para o Ibirapuitã, para Passo Fundo, né, Vitor? Ali naquela região, portanto, tem um caminhão em cima da pista, lá bem em cima da ponte, está parado em cima da ponte, lá no lado que vai a Passo Fundo. Então, você que vai trafegar por aquela região, tenha muito cuidado. Tenha cuidado, né, Vitor Hugo? Obrigado pela tua... Vitor Moraes, não é Vitor Hugo. Vitor Moraes está ligado com a gente, outros caminhoneiros aí também. Nós vamos mandando um abraço aí, né? Obrigado, Vitor Moraes. Obrigado aí pelo recado, né? Vamos ter cuidado, porque com a chuva também fica pior ainda a situação. É ali em cima da ponte do Espraiado, o caminhão está com um problema mecânico bem em cima da ponte. Vou mandar um bom dia também para o professor Ailson Guerra, que está nos acompanhando, está nos sintonizando, que está nos ouvindo. A Francisca também lá no bairro Expedicionário. O Jôni Nazari também, a dona Marilete, família toda lá na comunidade de Santa Terezinha. Muito obrigado pela audiência que nos oferecem, pela sintonia que nos proporcionam. 5:28, temperatura 16 graus neste momento.

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Valéria Ramos aí cantando com a gente, né? E agora vamos trazer a Jaine também, uma música aí. Enquanto a chuva cai lá fora, nós vamos trazendo a boa música sertaneja aqui na nossa madrugada.

0: Isso aí, meu amigo Vitor Moraes, lá, motorista ali na Ponte do Espraiado. Agora chegou lá o pessoal do socorro, né? Do pronto-socorro, já está resolvendo o problema, mas continua ainda, né? Ser resolvido bem logo, já vai ser liberado o tráfego ali na Ponte do Espraiado, caminhão com problema mecânico. Mauri Bueno está indo a Passo Fundo, né, Mauri? Já deve ter passado por lá também. Obrigado. Obrigado por estar na sintonia aí, o Mauri Bueno vai levando o pessoal do Chibugo para Passo Fundo, não é Porto Alegre? Porto Alegre, o quê? Passo Fundo, né, Mauri? E sempre ligado na Cristal, sempre nos acompanhando. O Jair também está sempre ligado com a gente.
1: Bom dia, seu Cláudio, Jair, expedicionário, também escuta do programa, seu Cláudio. Um abraço a todos os ouvintes, um abraço para o meu tio Pedro França. Temos aí, vamos dar uma machada aí. Vamos dar novo, pega, né, seu Cláudio? Com Deus, seu Cláudio. Um abraço pro senhor também aí. Com Deus.
0: Um abraço aí. Tudo de bom para ti também. Um abraço para você que tá ligado com a gente, nos prestigiando e nos sintonizando. Apesar da chuva, a temperatura tá alta, né? 16 graus neste momento aqui no centro da cidade. 5 horas e 37 minutos desta manhã de terça-feira.

0: Por isso eu ando de carona com a saudade, a bonita música aí, né? Nosso amigo Joncelei também tá ligado com a gente aí, né, Joncelei? É, Joncelei sempre acompanha a Cristal. Todas as manhãs ele quer açougueiro ali do Vacari, seguidamente nós nos encontramos lá no mercado, né, Joncelei? Vamos ver qual é o recado dele.
1: Bom dia, seu Cláudio, a todos da Rádio Cristal. É um privilégio poder participar dessa programação aí, que é líder de audiência em toda a região. Gostaria de ouvir uma música com um saudoso da dupla Rick Rimmer. Saudoso Rick, que nos deixou, né, há pouco tempo, né? E a saudade eterna. Do primeiro lançamento, Animal Domado, se for atendido, agradeço. Um abração a todos aí, uma ótima terça-feira. Saúde e vida longa a todos.
0: Vamos lá, Nájo Celê. Vamos trazer aí o Rick Renner, Animal Domado.

Beleza, beleza, né, Serei? Isso aí, Rick Renner, sucesso Rick do Renner ainda, né? Vão fazer muito sucesso ainda. Vou dar um bom dia pro Jôni e pra Marilete Nazari, pras filhas, os familiares todos lá na Santa Terezinha, que estão acompanhando a gente. Seu Ari Carlete também, a família lá na Raia da Pedra. Nosso bom dia para toda aquela comunidade.

0: Rádio Cristal, bonita vinhetinha aí, né? 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
7: 5 horas e 47 minutos.

0: 16 graus.
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10: Cristiano da Rádio, Aldorina, Aldoria, a dona Maria, obrigado pela sintonia. Dona Maria Angelita, né? Minha amiga Zenia, Tucci também, obrigado por nos prestigiar. Dona Nair, o seu Carlinhos, onde é que andam? É, dona Nair, o seu Carlinhos também, lá no bairro Ipiranga, a Helena e o Júlio César, ali no bairro Missões, sempre estão ligados na Cristal. Dona Marilete, seu Jôni Nazari também, lá na comunidade de Santa Terezinha. Mandar um bom dia pro meu amigo Chico Marchini, Dona Vildes, também a Bianca, aqui no bairro Missões, em Soledade, que acompanham também a Cristal. Estamos quase chegando ao final aí do horário sertanejo da manhã de hoje. Faltam 9 minutos para 6 horas da manhã. Vamos ouvir aí o Ivan Souza, Olhar Sertanejo.

Flávio Seixo na beira do rio, olhar sertanejo, que bonita canção, né? Vamos encerrando o nosso horário sertanejo da madrugada. Vamos trazer aqui o Jean e o Giovanni.

0: Muito bem, muito bem. Bonita canção, né? É, fiquei, né? Fazia tempo que eles não apareciam por aqui. Hoje eles estão conosco aí, trazendo essa música bonita aí, Taça de Pranto. Taça de Pranto. Grupo Central informa nota de falecimento e convite para enterro. Esposo Antônio Fagundes, em memória. Filhos Almir, Tenente Fagundes, Valdecira, Gilson e Anderson. Netos Caroline, Guilherme, Eduardo, Lorenzo, Daiane, Rafael, Lucas e Andressa. Bisnetos Bernardo, Davi, Sofia, Arthur e Leonardo. Noras, professora Maria Helena, Terezinha, Suzelina e Verusca. Irmãos, cunhados, sobrinhos e demais familiares comunicam o falecimento de Dona Iris Totelli Fagundes, ocorrido no dia 28, portanto, ontem, no Hospital de Clínicas em Passo Fundo, aos 82 anos de idade. Seu corpo será velado e receberá homenagens na Sala Cristal de Memórias do Veracruz, em Passo Fundo, a partir das 23h30, portanto, está sendo velado lá na Sala Cristal do Memorial Veracruz. E, posteriormente, deverá ser velado aqui, a partir da manhã de hoje, até às 13h, no cemitério local. A cerimônia religiosa está marcada para hoje. O sepultamento será às 14h, no cemitério municipal de Soledade. Por mais este ato de fé cristã, a família antecipa agradecimentos. Notamos o falecimento de Dona Iris Tortelli Fagundes, ontem ocorrido. 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
0: E a partir de agora você está conectado com os fatos, com as notícias, com os assuntos que são de interesse comunitário. E também está ligado com a boa música do Rio Grande, que você vai acompanhar conosco aqui na manhã. Já vou de imediato trazendo a previsão do tempo.
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0: Cátia Valente, como é que fica o tempo no dia de hoje? Qual é a projeção da semana? Olá.
2: Olá, meus amigos e ouvintes, muita atenção nesta terça-feira também para a condição, previsão de que as tempestades continuem ocorrendo aqui em toda a nossa região. Tempestades essas que estão associadas com queda de granizo e com rajadas de vento. Granizo também ainda de médio, podendo chegar a grande porte em alguns pontos mais isolados, rajadas de vento que podem superar os 90 quilômetros por hora e tudo isso, né, acompanhado de chuvas em alguns momentos intensos. Em outros, as chuvas diminuem um pouquinho de intensidade, mas vamos ter essa persistência, né, das chuvas, o que também traz transtornos por aqui. Então, bastante atenção, pessoal, nesta terça-feira para essas condições adversas, né, aqui sobre o estado e sobre a nossa região. Com relação às temperaturas, oscilam entre 23 e 25 graus e isso ajuda a alimentar as instabilidades. O que que acontece na quarta-feira? As instabilidades começam a perder força. Vamos ter condições apenas de alguns chuviscos, né? E também as tempestades já diminuem bastante com o avanço dessas instabilidades mais fortes. A expectativa na quarta-feira é de que à tarde a temperatura diminua um pouquinho, possa oscilar entre 19 e 20 graus. E aí na quinta e na sexta-feira vamos ter o tempo mais firme predominando e um pouco mais frio, especialmente no período da manhã. Com a previsão do tempo, Kátia Valente.
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0: Obrigado, Cátia Valente, trazendo aí a previsão do tempo para a gente. 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Hoje, 29 de setembro, vamos saber com Mário Vivan os fatos da história.
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3: 29 de setembro, Dia Mundial do Petróleo, Dia do Paraquedista, Dia do Anunciante, Dia Mundial do Coração e Dia do Selinho, em homenagem a Hebe Camargo. Os aniversariantes do dia. O cantor, compositor e ator italiano Nicola Di Bari.

ingenuità. Os fatos do dia. Em 1547 nasceu o escritor espanhol Miguel de Cervantes, autor de Dom Quixote, uma obra-prima da literatura universal. Foi considerado o precursor do realismo na Espanha. Em 1908 morreu aos 69 anos o escritor brasileiro Machado de Assis, considerado por muitos críticos, estudiosos, escritores e leitores um dos maiores, se não o maior nome da literatura do Brasil. Em 1927 nasceu em São Paulo Ademar Ferreira da Silva, vencedor de 2 medalhas de ouro no salto triplo nos Jogos Olímpicos de Helsinki em 1952 e Melbourne em 1956. Ele morreu no dia 12 de janeiro de 2001 em São Paulo. 1935. Nasceu o cantor, compositor e pianista norte-americano de rock and roll Jerry Lee Lewis. Ele morreu em outubro de 2022, aos 87 anos. Em 1964, Mafalda, criada pelo humorista argentino Joaquim Salvador Lavado, apelidado de Quino, apareceu pela primeira vez. 2012. Morreu aos 83 anos a apresentadora, cantora, atriz, radialista e humorista Hebe Camargo.

Em 2013, morreu aos 73 anos o ator e escritor Cláudio Cavalcante. 2018. Morreu aos 89 anos a cantora, compositora e atriz Ângela Maria.

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3: Grande Mário Vivan com a gente aí na manhã, né? Um bom dia, que a paz do Senhor invada a sua manhã e o seu dia. É a Lila Ortiz e o Petival que estão ligados com a gente também. César e a Nara também ali no bairro Missões estão acompanhando a programação da Cristal. Umidade relativa do ar 83%, ventos do quadrante norte, noroeste, 18 km por hora. A lua está na fase cheia, teremos aí um dia com preponderância da chuva na nossa região. A partir de agora também você acompanha o melhor do Rio Grande. Hoje vamos trazer João Chagas Leite.

0: Bom dia aí pro nosso amigo Jair Batista aí, cantando com a gente, né? Pescaria lá no Paredão, história da pescaria, né, senhor Jair? Um abraço pro senhor, pra dona Maria, obrigado pela audiência que nos dão, pela sintonia que nos oferecem. São agora 6:20, repito, 6:20, a temperatura é de 16 graus neste momento.
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13: 6:23.
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15: 16 graus. 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
1: E agora vamos conferir aí o resultado da loteria, né? Vamos lembrando, a hora certa são 6:28, a temperatura está em 16 graus neste momento aqui no centro de Soledade.
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1: Começamos com a Loto Fácil, concurso de número 3.791, teve uma aposta ganhadora de Feira da Santana na Bahia, levou 1.612.000. Acertou as dezenas 1, 2, 4, meia dúzia, 8, 9, 11, 12, 13, 14, 15, 16, 19, 24 e 25. Portanto, Loto Fácil não está acumulada, paga hoje R$2.000.000. Vamos conferir aqui na concurso 7.129, 14, 22, 37, 42 e 60. A quina está acumulada. A estimativa de prêmio para hoje é de R$12.500.000 a R$13.000.000. Vamos conferir a Lotomania, concurso 2.981. 15, 21, 24, 33, 34, 37, 43, 50, 60, 61, 64, 69, 71, 75, 76, 81, 86, 96, 97 e 99. Está acumulada aí a Lotomania, R$6.700.000, é a estimativa de prêmio para o concurso de amanhã da Lotomania. Dupla cena, primeiro sorteio, 11, 20, 24, 25, 33 e 49. Está acumulada, R$6.200.000, é a estimativa de prêmio para amanhã. Segundo sorteio, 24, 26, 31, 35, 39 e 43. Não tivemos ganhadores também no segundo sorteio. Dia de sorte, concurso 1.309, mês da sorte, mês de maio, também acumulou. Dezenas, meia dúzia, 12, 24, 25, 26, 29 e 31. A estimativa de prêmio para hoje é de R$1.000.000. Tivemos também a Super 7, de acordo com a dezena, o sorteio. Dezena 1, número 3, dezena 2, número 8, dezena 3, 1, 4, 0, 5, 3, 6, 4 e 7, meia dúzia. Por ordem de sorteio, de 1 a 7, 3, 8, 1, 0, 3, 4, 6. Também está acumulada. A estimativa de prêmio para amanhã é de R$9.700.000 a R$10.000.000. A R$10.000.000 é a estimativa de prêmio, né? O seu Tonho Carvalho, lá no São Roque, seu Adão, lá na Santa Paulina, também estão nos ouvindo. Um abraço lá para o seu Tonho Carvalho, né? Lá, portanto, lá na comunidade São Roque, seu Adão, lá na Santa Paulina. Quem está mandando um abraço para eles é o Dirley Kuhn. Manda um alô também para o Paulinho e para a Florinda, lá no Santo Antônio do Jacuí. Obrigado pela sintonia. Bom dia, que Deus vá à frente de tudo e abençoe cada passo seu. É a dona Regina e o seu João que também estão nos honrando com a sua sintonia. Falando em João, vamos trazer ele, João Luiz Correia. São 6:32, a temperatura continua em 16 graus.
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0: Bom dia, Cláudio. A Nair e o Carlinhos estão em. O Carlinhos já foi trabalhar e a Nair está em casa. Mas nós temos. Nós não ligamos, a gente passa tempo sem ligar, mas temos sempre na sua escuta. Levanto às 5 horas, já ligo o rádio e fico escutando. Estava tomando chimarrão, é o que o senhor falou. Um abraço para todos. Tchau.
1: Dona Neia, já, o Carlinhos já foi pro serviço, né, Dona Neia? Estão aí ligados com a gente, Dona Terezinha também, Terezinha Ivone Silva dos Santos. Bom dia, meu amigo, bom dia a você que está ligado com a gente. Obrigado, Dona Terezinha. Obrigado também por estar com a gente aí, nos valorizando e valorizando a Cristal na programação de todas as manhãs.
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2: E agora vamos acompanhando sempre neste horário, 6:44, mensagem do Frei Eudes Ângelo Capelari.
3: Minha irmã, bom dia, paz e bem. Obrigado, Senhor, pelo dia, pela vida, por tudo. Gratidão, Senhor. Que tenhamos no coração muita paz e muito amor diante das escolhas, o querer de Deus. Em Mateus, no capítulo 14, versículo 25, nós encontramos: de madrugada, Jesus veio até os discípulos caminhando sobre o mar. O mar, na Bíblia, é muitas vezes símbolo das dificuldades e das barreiras. Jesus estava muito abalado pela notícia do martírio do seu amigo e parente, São João Batista. Retirou-se para a solidão das montanhas, onde passou quase toda a noite em oração. Pela madrugada, quando ainda estava escuro, ele sentiu que estava fortalecido e poderia enfrentar a realidade. A oração, o encontro com Deus Pai, deu a Jesus a força necessária para enfrentar a realidade e ir adiante. O exemplo de Jesus é uma forma bonita de nos ensinar se rezamos confiadamente a Deus. Poderemos suportar todas as nossas provas e as nossas dificuldades. Rezar nos faz bem. Rezar é confiar em Deus. Rezar é fazer parceria com Deus. O dia é seu. Vivê-lo na busca confiante de Deus é graça, é bênção de Deus. Mas também entrega, fé, esperança de nossa parte. Pai nosso que estás no céu, santificado seja o vosso nome. Venha a nós o vosso reino. Seja feita a vossa vontade, assim na terra como no céu. O pão nosso de cada dia dá-nos hoje. Perdoai as nossas ofensas, assim como nós perdoamos a quem nos tem ofendido. E não nos deixeis cair em tentação, mas livrai-nos do mal. Amém! Minha irmã, minha irmã, Deus abençoe você. Deus abençoe a mim. Deus abençoe a todos nós. O Pai, o Filho e o Espírito Santo. Amém! Minha irmã, minha irmã, bom dia, paz e bem!
2: Mande bem para você também, Frei Eudes aí trazendo como sempre a mensagem da manhã, né? Grupo Central informa, nota de falecimento e convite para enterro. A esposa Antônio Fagundes, em memória, filhos Almir, Tenente Fagundes, Valdecira, Gilson e Anderson, netos Caroline, Guilherme, Eduardo, Lourenço, Daiane, Rafael, Lucas e Andressa, bisnetos Bernardo, Davi, Sofia, Arthur e Leonardo, noras professora Maria Helena, Terezinha, Suzeline e Verusca, irmãos, cunhados, sobrinhos e demais familiares, comunicam o falecimento de Dona Iris Tortelli Fagundes, ocorrido no dia 28 no Hospital de Clínicas em Passo Fundo, aos 82 anos. Seu corpo está sendo velado na Sala Cristal do Memorial Vera Cruz, em Passo Fundo. desde ontem à noite até às 13 horas. A cerimônia religiosa será hoje, dia 29, sepultamento às 14 horas no Cemitério Municipal de Soledade. Por mais este ato de fé cristã, a família antecipa agradecimentos. Notamos o falecimento de Dona Iris Tortelli Fagundes, ontem ocorrido aos 82 anos de idade. Serviços fúnebres a cargo da Funerária Central. Plantão permanente na Júlio, ao lado do hospital. 999-96-4669.
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0: 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A Marinês Borghetti mora lá no Mormaço. Matheus de Jesus de Moura também está aniversariando no dia de hoje. 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Miguel da Silva, Miguel Darcy do Amaral, Miguel Prates dos Santos, Miguela Gertrudes da Silva, em Tapera, Miguelina dos Santos Gonçalves, Nilton dos Santos Barbosa, Sabrina Tatiane da Silva, ainda aniversariando, Tainá Ortiz das Neves, Tatiane Rodrigues, Tatiane de Oliveira da Silva, Tiago Gellen, Tiago Vieira da Silva, reside no interior. 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Agora, 6:55.
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0: Muito bem, bom dia, meu amigo Sérgio Perinha, dona Sandra, professora Sandra, estão nos ouvindo aí, 180 milímetros de chuva ali na região, né? Dona Terezinha, Ivone, Silva Santos também está ligada com a gente, desejando aí um bom dia. A seguir você acompanha aqui na Cristal a programação do horário regional da política, né? Política até às 7:25, quando nós retornamos com a nossa programação rotineira e tradicional. 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
35: 7:25.
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20: Bom, lembrando a hora, a temperatura, hora certa, 7 horas 31 minutos, 16 graus neste momento, aqui no centro da cidade. 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O Sindicato Rural Soledade comunica aos produtores rurais de Soledade da sua extensão de base que está fazendo o recadastramento do ITR, o Imposto Territorial Rural 2026. O vencimento é amanhã, tá? No último prazo aí, portanto. Pessoas físicas com áreas de 100 hectares acima, pessoas jurídicas, autenticação será por meio do gov.br.com.br com identidade digital, prata ou ouro. A entrega fora do prazo sofrerá acréscimo de multa e também de juros. Portanto, amanhã é o último dia para você fazer o recadastramento do ITR, o Imposto Territorial Rural, ano de 2026. Vamos mais uma vez informando a hora e a temperatura, 7 horas e 33 minutos, hora brasileira, 7h33. Temperatura neste momento aqui no centro está em 16 graus.
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20: Muito bem, a partir de agora você está ligado na informação, né? O sol nesta manhã por trás das nuvens plúmbias e carregadas aí, né? Nascimento às 6 horas e 12, poente às 18 horas e 29. Temperatura mínima de 15 graus, a máxima não vai passar dos 23 durante seu transcorrer do dia. Umidade do ar está em 83%. Vento do quadrante norte, 12 km por hora em média. Visibilidade à distância é só de 6 km. Pressão atmosférica, 1.012 hectopascais. A lua está na fase cheia. Tempo instável com chuvas em toda a região durante o transcorrer do dia de hoje. Vamos de imediato saber com a Kátia Valente qual é a tendência do tempo.
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21: Olá, meus amigos e ouvintes, muita atenção nesta terça-feira também para a condição, previsão de que as tempestades continuem ocorrendo aqui em toda a nossa região. Tempestades essas que estão associadas com queda de granizo e com rajadas de vento. Granizo também ainda de médio, podendo chegar a grande porte em alguns pontos mais isolados, rajadas de vento que podem superar os 90 km por hora e tudo isso, né, acompanhado de chuvas em alguns momentos intensos. Em outros, as chuvas diminuem um pouquinho de intensidade, mas vamos ter essa persistência, né, das chuvas, o que também traz transtornos por aqui. Então, bastante atenção, pessoal, nesta terça-feira para essas condições adversas, né, aqui sobre o estado e sobre a nossa região. Com relação às temperaturas oscilam entre 23 e 25 graus e isso ajuda a alimentar as instabilidades. O que que acontece na quarta-feira? As instabilidades começam a perder força. Vamos ter condições apenas de alguns chuviscos, né? E também as tempestades já diminuem bastante com o avanço dessas instabilidades mais fortes. A expectativa na quarta-feira é de que à tarde a temperatura diminua um pouquinho, possa oscilar entre 19 e 20 graus. E aí na quinta e na sexta-feira vamos ter o tempo mais firme predominando e um pouco mais frio, especialmente no período da manhã. Com a previsão do tempo, Kátia Valente.
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20: 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Agora são 7:38. A temperatura, lembrando, 16 graus. Continua aqui no centro da cidade. O Cláudio Plain nos atualiza aí com as primeiras informações na área do trânsito e da segurança. Bom dia, Tocaio.
4: Bom dia, amigos, bom dia a todos os ouvintes da tua Rádio Cristal, nesta manhã de tempo instável, chegando com as informações das estradas e destacando também a segurança pública nesta terça-feira. Olha, Cláudio, nós temos aqui uma informação da Via Sul, que informa que amanhã, a partir das 9 horas, realizará um ajuste no tráfego nas proximidades do perímetro urbano de Soledade, entre o quilômetro 245 e o quilômetro 247 da BR-386, como parte das obras de duplicação da rodovia no trecho entre Soledade e Fontoura Xavier. Isso tudo é para viabilizar o avanço dos trabalhos e a conclusão das estruturas previstas do projeto, no qual o retorno provisório, localizado no quilômetro 245, nas proximidades da Quissoja Semente, será fechado. Com alteração, os motoristas que trafegam no sentido interior capital e necessitam realizar retorno para o sentido capital interior deverão utilizar a passagem inferior no quilômetro 247 na travessia do bairro Botucaraí. Então, essa medida aí é necessária para permitir a continuidade das obras do novo dispositivo do tipo diamante no quilômetro 245. Também tivemos uma carreta que saiu da pista na tarde de ontem, na BR-386, aqui em Soledade. O acidente aconteceu no quilômetro 234, na localidade Espraiado. As informações da equipe do SAMU, que atendeu a esta ocorrência, conforme atendimento, o condutor seguia de São Leopoldo com destino a Erechim quando precisou realizar uma manobra para evitar um acidente. Não houve feridos. Também nós temos aqui, Cláudio, uma manifestação e também um alerta do ouvinte repórter na RS-332. Vamos ouvir o que ele está dizendo aqui.
22: Bom dia aí, pessoal. Uma informação. Cara, aqui na perimetral de Soledade, aqui quem vem de Espumoso aqui faz a perimetral por baixo ali, antes da Vibra ali, onde é que tem os painelzinhos eletrônicos ali de velocidade, lá naquela baixada que tem sempre aquele buraco ali. Cara, tem uma cratera ali que você não tem noção. É, eu passei devagarinho agora ali, caí dentro, cheio d'água. Né? O homem, velho, chegou a saltar a cuia quase dentro do suporte ali. Meu Deus do céu. Eu vou desengatar o caminhão, passando devagar, viu? Tem um caminhão caído, caminhão tombado para a esquerda, caiu fora da estrada ali. E tem mais 3 carros parados ali com pneu estourado ali, caindo naquele buracão ali. Meu Deus, eu não... Tá perigoso ali, viu? Tem que vir devagar ali, senão a boca fica escura. Ah, pura bucha. Tá bueno, gurizada? Você cuide ali. E vindo de Espumoso e indo também, né? Tá feio ali. Tem os carros parados ali, quebrados, pneu estourado e o caminhão caindo fora ali.
4: Perfeito, obrigado aí o ouvinte que participa conosco, também em forma de orientação. Outro destaque que vamos trazer é que o homem foi preso por porte ilegal de arma de fogo aqui em Soledade nesta madrugada. São os destaques das estradas e também da segurança pública, Cláudio.
20: Muito bem, Tocaia, em seguida estará de volta aí trazendo muito mais informações na área do trânsito e também da segurança. Tudo o que acontece você fica sabendo aqui com primazia.
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20: E agora, depois das informações do trânsito e da segurança, está na hora de conferirmos as primeiras informações desta manhã na área do esporte, não, esporte local, também a dupla Grenal, seleção brasileira. Tudo é assunto para Paulinho Paes. Bom dia, Paulinho.
6: Bom dia, Cláudio. Ouvintes da tua Rádio Cristal. Primeiro, sobre o esporte local. O Soledade Futsal teve o conhecimento oficial do adversário que enfrentará na semifinal da Conferência Oeste da Liga Gaúcha da Série C. E vai ser a Associação Esportiva Sobradinho. Jogos de ida e volta que serão realizados nos dias 10 aqui em Soledade e no dia 17 em Sobradinho. Portanto, uma equipe de qualidade com bons valores, o Soledade enfrentará na próxima fase a Associação Sobradinho de Futsal, será o adversário do Soledade na Liga Gaúcha da Série C. Vale vaga na final da Conferência Oeste. Já a Universidade do Chile, Cláudio, se prepara para o jogo no dia 11 de outubro, lá em Bento Gonçalves, contra Ouro Verde. E a equipe do Universidade do Chile precisando de um empate para chegar na grande final da Liga Gaúcha, da Liga Sul-Grandense de Futsal da Série C. 30 minutos do primeiro tempo. Brasil e Austrália, Austrália e Brasil empatam em 1-1, jogo amistoso na data FIFA. Wanderson marcou logo aos 2 minutos de jogo e a poucos minutos a Austrália empatou o amistoso entre a seleção brasileira e a Austrália.
20: É, a seleção brasileira que está no jogo preparatório aí, né? Mais um jogo preparatório. E a nível local, Paulinho, como é que estão as informações do esporte?
6: Era isso, Cláudio, que eu acabei de passar aí em relação ao futsal, Soledade com um adversário definido. E no próximo sábado terá prosseguimento a Copa Rotary de Futebol 7 com sua segunda rodada. A Secretaria de Esporte, Lazer e Juventude deverá confirmar para esta semana também o congresso técnico para a disputa do futsal da cidade, Taça Sicredi, 45 anos. A data que deverá ser confirmada para o campeonato que deverá iniciar no mês de outubro.
20: E a dupla Grenal?
6: Dupla Grenal está treinando, se preparando para a retomada do Campeonato Brasileiro, o Internacional contra o Corinthians, o Grêmio contra o Remo na próxima semana. Vamos aguardar se esse período de recesso da data FIFA vai surtir o efeito esperado, tanto para o Inter como para o Grêmio. O Inter que trocou o treinador, agora é Eduardo Batista, e o Grêmio que também tem o treinador, o Renato Portaluppi.
20: Muito bem, as informações do esporte aqui, você voltará a ouvir mais esportes. Qual é o horário, Paulinho?
6: Às 11h30 da manhã no Temática e à 1h15 da tarde no Na Torcida.
20: É, às 1h30, às 11h30 e depois às 1h30 da tarde também. 1h15 da tarde, mais esporte para você. Sempre tradicionalmente, na 1h15 da tarde aí você tem todas as informações do esporte local, do Grenal, seleção brasileira. Tudo é destaque aqui na programação da manhã com o Paulinho Paes e todos os seus convidados.
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20: Vamos conferir então os nossos indicadores econômicos desta manhã. Vamos lembrando, o IGPM da Fundação Getúlio Vargas está em 2,77%. O IGPDI, que é o índice da construção civil, 2,76%. A taxa Selic está em 13,75%. Vamos lembrando também, o dólar fechou em alta de 0,85%. Fechou a 5,22. O peso também teve uma valorização de 1,12, fechou a 3 centavos de real. E o euro também teve uma valorização de 0,6%, fechou a 5,94. A Bovespa fechou em queda de 0,26% aos 182.923 pontos. São os nossos indicadores econômicos desta manhã. E a Austrália virou o jogo, né? A Austrália virou o jogo. Austrália 2, Brasil 1, aos 36 minutos do primeiro tempo. Portanto, o Brasil está perdendo para a Austrália neste jogo amistoso que está se desenvolvendo neste momento.
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20: Muito bem, o Sindicato Rural de Soledade comunica aos produtores rurais de Soledade de sua extensão de base que está fazendo o recadastramento do ITR, Imposto Territorial Rural 2026. O vencimento é no dia 30. 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Atenção para a hora certa, agora faltam 9 minutos e meio para as 8 horas da manhã. Temperatura é de 16 graus neste momento.

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6: Muito bem, Cristal na tua rádio, agora 7:56 né? Lance polêmico lá na seleção brasileira, um pênalti, foi para o VAR agora, né? Tá terminando o primeiro tempo, 44:30, primeiro tempo, a seleção brasileira tá perdendo para a Austrália por 2-1. A seguir você acompanha notícias da hora e logo em seguida nós retornamos trazendo muito mais informação.

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4: 8 horas. 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O Rio Grande do Sul está sob alerta para tempestade durante toda esta terça, com previsão de vento de até 100 km por hora. Temporais que atingem o estado desde sexta já causaram danos a pelo menos 78 municípios, com mais de 39 mil pessoas afetadas. Há pelo menos 2 rios acima da cota de inundação: o rio Taquari, em Lajeado e Estrela, e o rio Jacuí, em Dona Francisca. Um intenso temporal atingiu municípios das Missões e da região noroeste entre o fim da noite de segunda e a madrugada de hoje. Em Cerro Largo, nas Missões, a força do vento derrubou a cobertura de um posto de combustíveis localizado às margens da BR-392, na saída para Santo Ângelo. O ministro Luiz Fux, do Supremo Tribunal Federal, suspendeu a decisão do ministro Flávio Dino e restabeleceu a decisão do Tribunal Superior Eleitoral, que retirava do ar publicações referentes a Nossa Senhora Aparecida e o candidato à presidência, Flávio Bolsonaro. A decisão ainda deve ser submetida ao plenário do STF. Flávio Dino derrubou no último domingo a decisão do ministro André Mendonça, do TSE, que havia determinado a remoção de 1.125 publicações nas redes sociais. As postagens associavam Flávio Bolsonaro a um suposto projeto de lei para retirar de Nossa Senhora Aparecida o título de padroeira do Brasil. Ser feliz sem motivo é a mais autêntica forma de felicidade. 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A seleção brasileira está em campo neste momento. Jogo no intervalo. Até aqui vai empatando com a Austrália em 2-2, em amistoso disputado em Brisbane. A seleção saiu na frente com um gol marcado pelo lateral direito Wanderson, logo aos 2 minutos. Mas aos 29, a Austrália empatou com Tirkat e aos 33 virou a partida com Metcalf. Antes do intervalo, aos 45, Rafinha empatou em cobrança de pênalti. 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
4: Você está por dentro de tudo o que acontece, você está ligado na informação. Vamos lembrando, temperatura mínima de 15 graus, neste momento nós estamos com 16, portanto não mudou muito aí a temperatura, máxima não vai passar dos 23 graus durante o transcorrer do dia. A umidade do ar também se elevou um pouquinho mais, 84% neste momento. Vento soprando do quadrante norte, 18 a 28 quilômetros por hora. A visibilidade à distância está em 6 quilômetros. Pressão atmosférica 1012 hectopascais e a lua está na fase cheia. Tempo instável com chuvas generalizadas em todo o estado do Rio Grande do Sul durante o transcorrer do dia de hoje. Daqui a pouquinho eu vou trazer a Kátia Valente, vai nos dar os dados mais completos do tempo, não somente para hoje, mas projetando também os demais dias da semana.
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4: Muito bem, a partir de agora vamos conferir aí as informações da Polícia Rodoviária Federal, Polícia Rodoviária Estadual e também o movimento na área do SAMU. Está de volta ele, Cláudio Flein. Estamos aí com um problema, hoje de novo, né? Com um problema aí no nosso sistema de comunicação, não deu certo. Mas já o Cláudio Flein está chegando aqui no estúdio, já vai trazer todas as informações na área do trânsito, começando aí com a Polícia Rodoviária Federal, Polícia Rodoviária Estadual e também a área do SAMU, meu amigo Tocaio.
5: Perfeito, Cláudio. 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Em relação às estradas, um aviso importante da Via Sul, né, que traz aí um aviso a toda a comunidade que trafega pela BR-386, onde informa que amanhã, quarta-feira, a partir das 9 horas, realizará um ajuste no tráfego nas proximidades do perímetro urbano de Soledade entre o quilômetro 245 e 247 da BR-386 como parte das obras de duplicação da rodovia no trecho entre Soledade e Fontoura Xavier. Para viabilizar o avanço dos trabalhos e a conclusão das estruturas previstas do projeto, o retorno provisório localizado no quilômetro 245, próximo a Quiçoja Sementes, será fechado. Com alteração, os motoristas que trafegam no sentido interior capital e necessitam realizar retorno para o sentido capital interior deverão utilizar a passagem inferior no quilômetro 247 da travessia do bairro Botucaraí. Essa medida é necessária para permitir a continuidade das obras do novo dispositivo do tipo diamante no quilômetro 245 no Trevo da Bandeira, que se encontra em fase avançada de implantação e atualmente as equipes atuam na execução da galeria que integrará a nova estrutura, incluindo a construção de paredes, laje e aterros de encontro, etapas fundamentais para a conclusão definitiva da solução prevista em projeto. Por conta da chuva, da instabilidade, a ViaSul está orientando os motoristas a redobrarem a atenção ao trafegar pelo trecho e respeitarem a sinalização implantada. Uma outra informação também sobre o acidente de ontem na BR-386 em Soledade. Uma carreta saiu da pista. O acidente aconteceu no quilômetro 234, na localidade de Espraiato. A informação são da equipe do SAMU, que atendeu a ocorrência, e conforme o atendimento, o condutor seguia de São Leopoldo com destino a Erechim, quando precisou realizar uma manobra para evitar um acidente. Durante a ação, a carreta fez um movimento L e acabou saindo da pista. O motorista foi atendido pela equipe do SAMU e, apesar do ocorrido, não precisou ser encaminhado ao hospital, permanecendo no local após o atendimento. As circunstâncias que levaram à necessidade da manobra não foram informadas. Inclusive, o fato está sendo apurado aí pelas autoridades policiais. E, por último, Cláudio, uma informação que chegou agora pela parte da manhã de um ouvinte na RS-332, próximo à Soledade, no sentido que vai a Espumoso, Espumoso Soledade. Existe uma cratera onde já trouxe problemas para motoristas, inclusive agora pela parte da manhã. Alguns motoristas ficaram empenhados, né, por conta dessa cratera que está trazendo danos aos veículos na parte de suspensão, inclusive também uma preocupação por parte de quem trafega pela RS-332 no sentido Soledade, Espumoso, Espumoso, Soledade, próximo à chegada aqui de Soledade pela Perimetral. 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Daqui a pouco, mais informações em relação à segurança pública.
4: Muito bem, é o Cláudio Fly aí nos atualizando com os assuntos ligados à área do trânsito e também da segurança. Inclusive, hoje de manhã, Cláudio, o cara me mandou um recado aqui. Deu uma pane num caminhão em cima da ponte. Em cima da ponte ali do Espraiado. Bem em cima da ponte. Imagine, né? A preocupação. Daí o pessoal já providenciou na mesma hora lá. Já foram lá e resolveram o problema. Foi resolvido na mesma hora. Muito bem, vamos agora com a previsão do tempo.
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4: Vamos agora saber como é que vai ficar o tempo, né? Será que vai continuar chovendo na região? Kátia Valente.
6: Olá, meus amigos e ouvintes, muita atenção nesta terça-feira também para a condição, previsão de que as tempestades continuem ocorrendo aqui em toda a nossa região. Tempestades essas que estão associadas com queda de granizo e com rajadas de vento. Granizo também ainda de médio, podendo chegar a grande porte em alguns pontos mais isolados, rajadas de vento que podem superar os 90 quilômetros por hora e tudo isso, né, acompanhado de chuvas em alguns momentos intensos. Em outros, as chuvas diminuem um pouquinho de intensidade, mas vamos ter essa persistência, né, das chuvas, o que também traz transtornos por aqui. Então, bastante atenção, pessoal, nesta terça-feira para essas condições adversas, né, aqui sobre o estado e sobre a nossa região. Com relação às temperaturas oscilam entre 23 e 25 graus e isso ajuda a alimentar as instabilidades. O que acontece na quarta-feira? As instabilidades começam a perder força. Vamos ter condições apenas de alguns chuviscos, né? E também as tempestades já diminuem bastante com o avanço dessas instabilidades mais fortes. A expectativa na quarta-feira é de que à tarde a temperatura diminua um pouquinho, possa oscilar entre 19 e 20 graus. E aí na quinta e na sexta-feira vamos ter o tempo mais firme predominando e um pouco mais frio, especialmente no período da manhã. Com a previsão do tempo, Kátia Valente.
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4: Muito bem, a Kathleen tem recado aí, alerta da Defesa Civil, Kathleen.
7: Isso mesmo, seu Cláudio, ouvintes aqui da tua Rádio Cristal, temos um alerta da Defesa Civil do CEMADEM aqui para Soledade, um alerta que preocupa, mas também já em conversa com a Defesa Civil Municipal tivemos atualizações. Pois bem, o CEMADEM, que é o Centro Nacional de Monitoramento e Alerta de Desastres Naturais, colocou um alerta moderado para uma área de mata aqui em Soledade que pode ter deslizamento. Seria a área entre as ruas Ney Teixeira e Duque de Caxias, no bairro Botucaraí. Área que é muito conhecida pelo Cerro das Motos, aqui em Soledade, de acordo com o coordenador da Defesa Civil, o Leandro Brunheira. Pois bem, seu Cláudio, após esse alerta, a gente foi buscar aí informações por parte da Defesa Civil Municipal, que informou que está monitorando a área. Esse é um alerta que, quando tem muita chuva, por dias seguidos, como está acontecendo aqui, pelo menos 2 dias seguidos temos um alto volume de chuvas no município. Esse alerta é emitido pelo CEMADEM. Até esse momento, a Defesa Civil Municipal não teve nenhuma informação de deslizamentos na área, mas está monitorando. Caso venha a perceber, caso venha aí a ter informações de deslizamento, de movimentação do solo, a Defesa Civil pensa em tirar as famílias. Se necessário, irá tirar aquelas famílias, são cerca de 40 famílias no local, eles irão retirar essas famílias em segurança, mas o alerta está emitido até o meio-dia e 20 de hoje. Fica esse alerta, então, aos moradores também daquela área, lembrando, entre as ruas Ney Teixeira e Duque de Caxias, no bairro Botucaraí, se notarem estralos, se notarem também alguma movimentação de solo, entrar em contato imediatamente com a Defesa Civil Municipal, que irá fazer todos os procedimentos necessários. Lembrando, esse é um alerta moderado de deslizamento aqui para a Soledade, na área conhecida como Cerro das Motos. Aqui no município, Defesa Civil já está monitorando e, se caso seja necessário, irá retirar as famílias, cerca de 40 famílias, do local, seu Cláudio.
4: Muito bem, Kathleen, atualizando a gente com tudo o que acontece, né? Ali, Cerro das Motos, muito cuidado. Portanto, vocês que moram aí nesta região, qualquer anomalia, qualquer mudança que houver aí no terreno, informe imediatamente a Defesa Civil para tomar as devidas providências. Muito bem, agora são 8 horas e 20 minutos, 8 e 20, 16 graus. Sessão da Câmara Municipal de Vereadores de Soledade foi realizada nesta segunda-feira. Quem acompanhou tudo foi o repórter Marcos Vinícius Prates de Souza.
8: A sessão ordinária do Legislativo Soledadense foi marcada na noite desta segunda-feira por alguns embates entre os vereadores que defendem os seus candidatos a deputados, tanto estaduais quanto federais, que trouxeram recursos para o município de Soledade. Uns dizendo que trouxeram mais, outros indo ao contrário, dizendo que não seria esta a verdade. Mas o embate aconteceu. Vereador Josino Portela, do MDB, aproveitou para destacar aquilo que ele viveu por muitos anos, o futebol soledadense, neste caso, o futsal do Universidade do Chile e também do Soledade Futsal, e trouxe, evidentemente, outros temas, os quais ele está envolvido no seu trabalho de vereador.
9: Duas grandes equipes aí, né? Parabenizei a Universidade do Chile, né, que fez um excelente jogo na semifinal da Liga Sul-Rio-Grandense de Série Bronze, né? Ganhou o primeiro jogo de 2-1. E também parabenizei o nosso Soledade Futsal, né, que está disputando a Série C. do Gauchão. Fez um excelente jogo dos quartos de finais, né? A gente torceu bastante, não pôde se fazer presente, mas a gente torceu pela tua Rádio Cristal, assistindo, né? Juntamente com toda a nossa comunidade de soledadense. Então a gente parabeniza, né, o Soledade por estar disputando a semifinal e já desejar convida a todos para que se façam presentes no Zecão para a partida da semifinal.
8: Já definido até o próximo adversário.
9: É, já está definido, né? Então a gente vai torcer e torcer muito aí. Espero que o ginásio Zecão esteja completamente lotado, né? A equipe de Soledade está fazendo bonito. A gente parabeniza em nome do Igor, do Rigo, todos da diretoria, todos os atletas envolvidos, né? Todos os patrocinadores, né? Então a gente parabeniza também o nosso executivo por estar incentivando o esporte local com essas duas equipes aí. Vai estar lá, eu estarei lá presente juntamente com a minha família na maior torcida.
8: Josino, falamos do que tu gosta e também agora falar da comunidade onde você nasceu, se criou e tem uma identidade muito grande. Você falou da escola Floriano Pinto, né, que realizou um evento muito bonito.
9: É, estive lá no último sábado, né, dia 26, teve um almoço farroupilha, né, a gente parabeniza a Andréia, a diretora, toda a comunidade escolar, todos os professores, alunos, pais dos alunos, né, que lá se fizeram presentes, mais de 500 almoço, né, e belíssimas apresentação. Então a gente parabeniza toda a comunidade escolar e a gente está muito feliz, né, a escola Joaquim Floriano Pinto está atendendo em turno integral, né, uma escola em tempo integral. Então a gente parabeniza toda a direção da escola em nome da Andréia e todos os alunos e os pais dos alunos.
8: Recursos importantes para que a escola se mantenha também as suas atividades.
9: Com certeza, né? Fiquei muito feliz, né, de ter destinado R$40 mil de minhas emendas individuais, né, para a reforma daquelas escolas nos banheiros, também melhorias nas pinturas, que iriam começar a semana passada. Em virtude do mau tempo, não deu para começar, então a gente espera aí que o tempo melhore a partir de amanhã, de quarta-feira, que essas melhorias aconteçam para o melhor de toda a escola Joaquim Floriano Pinto.
8: Bom, você tocou nessa questão da emenda impositiva e também melhorias, então eu já trago essa situação também para obras no bairro das Fontes. Você citou aí melhorias no posto de saúde, também salas de aula da Escola Santo Antônio que serão construídas.
9: É, eu tive a felicidade também de destinar R$50 mil das minhas emendas individuais, né, para a unidade de saúde, né? Hoje estive lá visitando, está ficando muito bom, foi trocado todo o piso, né? E também está sendo feita a parte da pintura, já terminaram pela parte externa, agora vamos fazer a parte interna. E logo aí na frente também a unidade de saúde, que hoje está sendo os atendimentos aqui na unidade central, voltará para o bairro Fontes. E da escola, hoje tivemos reunião com o prefeito Catânia, semana passada votamos um importante projeto de R$746 mil para as melhorias na escola, né? Então, acredito que nos próximos dias aí, nos próximos meses, serão feitas 5 novas salas de aula. A gente sabe também que a escola Santo Antônio atende em turno integral com mais de 300 alunos e com certeza quem ganha com tudo isso é o bairro Fontes.
8: O olhar do vereador auxiliando tanto a comunidade da cidade quanto do interior.
9: Com certeza, né, Marcos? A gente está trabalhando, né, tanto para as comunidades do interior, também as escolas, tanto da parte das comunidades do interior e aqui também na parte da cidade, né, e inúmeras melhorias também que serão feitas no bairros com aquele projeto que nós votamos dos R$36 milhões, né? Citei algumas ruas ali que estão há anos precisando do paver ou calçamento ou asfalto, então será começado no bairro Fontes, né? Então a gente agradece ao executivo e todos os vereadores aí que votaram favorável a esse projeto.
8: Bom, eu estava atento também na leitura dos ofícios, das indicações, uma indicação sua, o pavilhão da Fazenda Tarumã, para dar denominação ao mesmo?
9: Isto, será votado sem ser na semana que vem, hoje foi lido, né, esse importante projeto aí, que irá, se aprovado, vai ser denominado o pavilhão comunitário da Fazenda Tarumã, com o nome do saudoso vereador, presidente dessa casa, inclusive um vereador que me trouxe para essa casa em 2013, né, fiquei 4 anos trabalhando aqui na Câmara de Vereadores, graças ao vereador Juarez dos Santos Quinop. Então a gente vai botar em votação esse importante projeto, né, um projeto que a família Quinop ali, juntamente com o Flávio, suas irmãs, também o Giba, me procuraram para mim colocar esse projeto e também o pessoal da coordenação lá da Fazenda Tarumã. Então, um importante projeto onde que vai ficar marcado o nome, denominado com o nome de Juarez Quinop, do Santos Quinop, o pavilhão comunitário da Fazenda Tarumã.
8: Vereador, por fim, questão de obras, que ruas que receberão asfalto e também pavers, quer dizer, já estão sendo nominadas e as obras logo ali começam.
9: É, hoje nós tivemos uma importante reunião, né, com o Catânio, juntamente com o Gerson, engenheiro, né, então será começado pelo bairro Fontes, a rua Serafim dos Santos Vaz será uma das primeiras ruas a ser feito, né, então é um pedido há anos lá do seu Meireles, toda o seu Adão, a dona Eva, que residem lá há muitos anos nessa rua, então a gente fica muito feliz, né, de ter aprovado esse projeto e agora esse projeto vai acabar saindo do papel e começando pelo bairro Fontes nessas importantes ruas.
8: Você acompanhou a entrevista com o vereador do MDB, Josino Portela, falando sobre as suas atividades parlamentares que tem realizado. Marcos Vinícius de Souza para a tua Rádio Cristal.
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4: Isso é Cristal, a rádio do teu tempo, 8 horas 27 minutos. A temperatura neste momento é de 16 graus aqui no centro.
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4: 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Agora 8 horas 31 minutos e meio, 17 graus a temperatura neste momento.
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12: 8 horas e 34 minutos.
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23: 17 graus.
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4: Muito bem, vamos lá, lembrando a hora certa. Agora são 8 horas e 38 minutos. 17 graus é a temperatura neste momento no centro da cidade. Problemas estão ocorrendo aí, né, meu amigo? Bom dia. Poderia deletar os motoristas, que é aquela estrada que vai para a Vibra, que é RRS-332, né? Tem os radares de até 40 km/h. Está com uns buracos enormes. Isso aí nós sabemos, né, Tocaio? Carros com pneus furados, com um tempo como esse aí. Inclusive uma carreta que saiu da pista neste momento. É o nosso amigo que está ligado com a gente aí, que nos dá o recado. RS-332 com problemas. Imagine, né, Tocaio, com esse chuvarado aí, situação se agrava ainda mais.
7: Destaque para as últimas ocorrências na Brigada Militar.
4: Vamos saber agora o movimento na área da Brigada Militar, também o movimento na área da Corporação de Bombeiros, tudo o que aconteceu nas últimas horas com o Cláudio Flein.
9: Perfeito, Cláudio. 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Atenção redobrada neste momento, nós temos uma chuva torrencial com ventos aqui na região de Soledade. E o alerta aí também para quem está na 386, na 332, né, buracos, pista escorregadia. Neste momento também a visibilidade comprometida por conta, né, desta forte chuva que nos dá a dimensão aí também em relação, apesar de estarmos pela manhã, né, parece que estamos no anoitecer. Então, bastante cuidado também para quem está na área urbana, faróis ligados, velocidade reduzida, para evitar problemas maiores neste momento. Em relação à Brigada Militar e à Corporação dos Bombeiros, a Corporação dos Bombeiros trabalha em conexão direta com a Defesa Civil, atendendo as famílias, atendendo as pessoas que estão sendo atingidas por conta destas fortes chuvas e ventos que atingem o estado todo e não é diferente aqui em Soledade. Em relação à Brigada Militar, na madrugada de hoje, a Brigada Militar de Soledade prendeu um homem por porte ilegal de arma de fogo no interior do município. A ocorrência foi registrada na comunidade de Posse Generoso, após os policiais receberem informações sobre disparos de arma de fogo efetuados nas proximidades de residências. Diante das informações, a equipe deslocou-se até o endereço indicado e localizou três homens em um imóvel. Durante a averiguação, os policiais visualizaram uma espingarda ao lado de um dos indivíduos, que também portava um bornal atravessado ao peito. Na abordagem e nas buscas foram localizados 22 cartuchos intactos, 5 cartuchos deflagrados, uma cartucheira e um bornal. O homem informou ser o proprietário da arma, uma espingarda Amantino, modelo Miura 2, calibre 20 de 2 canos. Diante dos fatos, o homem recebeu voz de prisão e foi encaminhado para avaliação médica. Posteriormente, foi apresentado na delegacia de polícia de pronto atendimento, juntamente com a arma, as munições e os demais materiais apreendidos para o registro e as providências cabíveis. Em outro destaque da Brigada Militar, também na manhã do domingo, a Brigada Militar de Chapada recuperou um veículo Gol furtado no município. A ocorrência foi registrada por volta das 10 horas durante o patrulhamento. A equipe localizou um veículo branco abandonado em uma via pública nas proximidades de uma escola no distrito de Boi Preto. Durante a averiguação, os policiais constataram que se tratava de um Gol que havia sido comunicado como furtado momentos antes. Após a confirmação, foram adotadas as providências necessárias para a recuperação do automóvel. O veículo foi encaminhado à Delegacia de Polícia de Chapada, onde a ocorrência foi registrada e os demais procedimentos cabíveis foram realizados. Portanto, esses são os destaques da segurança, Brigada Militar e também a Corporação dos Bombeiros, no oferecimento do supermercado Vacari. 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Daqui a pouco, os destaques da Delegacia de Polícia, Cláudio.
4: Muito bem, a seleção brasileira virou o jogo lá, né, Bruno? Bruno virou o jogo, Bruno Guimarães, né? Agora a seleção brasileira está vencendo por 3-2 a equipe da Austrália. Vamos conferir a loteria? Vamos conferir aí os números da loteria. Começamos pela Loto Fácil, teve uma aposta ganhadora, é de Feira de Santana, na Bahia, levou R$ 1.612.688. Acertou as dezenas 1, 2, 4, meia dúzia, 8, 9, 11, 12, 13, 14, 15, 16, 19, 24 e 25. Demais loterias todas acumuladas. Não tivemos ganhadores nem na Quina, nem na Lotomania, Dupla Cena e também no Dia de Sorte. Nenhuma aposta ganhadora. Acumulados todos para o próximo sorteio. Agora, 8 horas 44 minutos, 8h44, 16 minutos para as 9 horas da manhã, 17 graus a temperatura.
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4: Muito bem, está com a gente aqui, como sempre, valorizando a informação na manhã. 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Obrigado a você que está ligado com a gente, nos dando prazer. Deu uma foto aqui lá do mormaço, na chuva torrencial, naquela região também. Em todo o estado do Rio Grande do Sul, chuvas que deverão gerar situações aí delicadas, não só para Soledade, Mormaço, mas para toda a nossa região. Daqui a pouco a gente fala mais a esse respeito. 8h47,5, 17 graus.

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15: Muito bem, 8 horas e 53 minutos. 8h53, 17 graus. Subiu um pouquinho a temperatura. É, de cair, subiu, né? Vamos trazer as últimas informações agora da Polícia Civil. Ele está de volta conosco aí, né? Tocaio Cláudio Fly.
16: Perfeito. 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

0: Polícia Civil, onde nesta madrugada a Brigada Militar prendeu este homem por porte ilegal de arma de fogo no interior do município de Soledade, mais precisamente em Posse Generoso. Após a prisão, a Brigada Militar levou este homem até a Brigada Militar, até a Polícia Civil, para o registro da ocorrência. Diante dos fatos, o homem recebeu a voz de prisão e foi encaminhado, então, posteriormente aí para a Delegacia de Pronto Atendimento de Soledade, juntamente com a arma, as munições e os demais materiais apreendidos para o registro e as providências cabíveis. Afora esta ocorrência, madrugada, tudo tranquilo em relação à segurança pública em Soledade. 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Esses são os destaques das ocorrências policiais das últimas 24 horas, a movimentação das estradas nesta terça-feira, que persiste a chuva. Cláudio Schmidt.
1: Muito bem, Cláudio Fly, trazendo as informações para a gente. O Brasil fez mais um gol aí aos 36. Agora 38 minutos do segundo tempo, Brasil 4, Austrália 2. Vamos encerrando também a nossa participação, a apresentação de Tiquoso Fala e do Igor Binotto, produção do Igor Binotto, equipe de jornalismo Cláudio Flein, Kathleen Gox, João Gabriel Nunes, Marcos Vinícius Prates de Souza, gerência-geral do Paulinho Paz, diretor-geral Frei Eudes Ângelo Capelari. Vem aí notícias da hora pela Rede Sul de Rádio, posteriormente, programa temática com o Paulinho e todo o pessoal de jornalismo. Nós voltamos amanhã. Bom dia.

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4: 9 horas, notícias da hora. 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Vamos ao giro da reportagem da Rede Tua Rádio.
5: E a Brigada Militar de Garibaldi passou a integrar uma nova central regional de atendimento. A partir de agora, todas as pessoas que ligarem para o 190 serão atendidas por um profissional da central, que fará a triagem da ocorrência e posteriormente encaminhará a solicitação ao comando local. As informações foram repassadas pelo capitão Emerson Henrique Morotti, da 2ª Companhia, responsável pelos efetivos da Brigada Militar de Garibaldi, Barbosa, Boa Vista do Sul e Coronel Pilar. Segundo o comandante, a população pode continuar realizando ligações normalmente para o 190. Do outro lado da linha, haverá um profissional qualificado e treinado para receber o maior número possível de informações sobre a ocorrência e repassá-las ao efetivo responsável. O novo sistema não deverá aumentar o tempo de resposta. Pelo contrário, conforme o capitão, será realizada uma triagem da ocorrência, permitindo assim identificar aquelas que são prioritárias, oferecendo maior agilidade no atendimento. Da Tua Rádio Garibaldi, Luiz Henrique Guarnieri.
6: Em Vacaria, a 23ª Coordenadoria Regional de Educação informa que o período de pré-matrículas da rede estadual para o ano letivo de 2027 começa no dia 2 de outubro e segue até o dia 6 de novembro. As inscrições são destinadas ao ingresso do primeiro ano do ensino fundamental e no primeiro ano do ensino médio. Para o ensino fundamental, é necessário que a criança tenha 6 anos completos até dia 31 de março de 2027. Além do ensino médio regular, as escolas da área de abrangência da 23ª Coordenadoria CRE oferecem diferentes modalidades, entre elas curso normal, educação profissional, EJA e ensino médio em tempo integral. Da Tua Rádio Fátima de Vacaria, Júlia Rodrigues.
7: Em Soledade, a Defesa Civil emitiu um alerta moderado para o risco de deslizamento no bairro Botucaraí, com validade até o meio-dia de hoje. O ponto de atenção fica em uma área de mata entre as ruas Ney Teixeira e Duque de Caxias, onde também existem cerca de 40 residências. A orientação é para que moradores da região fiquem atentos a possíveis sinais de movimentação do solo e acompanhem as atualizações dos canais oficiais da Defesa Civil. Da Tua Rádio Cristal de Soledade, Kathleen Gox.
8: Lagoa Vermelha realiza nesta quarta-feira, dia 30, uma programação especial voltada à promoção da saúde mental e emocional. A atividade será realizada à tarde, a partir da 1h30, na Praça Frei Mateus Douzan, com o convite para que a comunidade participe de um momento de acolhimento, informação e troca de experiências. A programação contará com painéis sobre saúde mental, roda de conversa com machada, além de atividades como yoga, reiki, pipoca e a Árvore da Esperança. Na Tua Rádio Cacique de Lagoa Vermelha, Rudimar Galvão.
9: Aqui na região, destaque para a nova cadeia pública de Passo Fundo, que está com mais de 90% das obras concluídas e que deve começar a operar ainda nesse ano. Localizada às margens da BR-285, entre Passo Fundo e Carazinho, a unidade terá capacidade para até 800 apenados. A previsão é de que as primeiras transferências ocorram entre outubro e novembro, de forma gradual, contribuindo para reduzir a superlotação do Presídio Regional de Passo Fundo e até de outros presídios da região. A estrutura deverá contar com cerca de 180 servidores. Da Tua Rádio Alvorada de Marau, Ana Lúcia Giacomini.
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1: 9:08, temperatura em 17 graus no estúdio da tua Rádio Cristal. Ouça e reflita. Ganhamos força, coragem e confiança a cada experiência em que verdadeiramente paramos para enfrentar o medo. Bom dia, estamos iniciando nesta manhã de terça-feira, chuvosa e soledade, o programa temática O Que Se Passa é Notícia, até o meio-dia com muitas informações.

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1: Defesa Civil alerta sobre deslizamento no bairro Botucaraí. Morador do bairro Expedicionário contemplado da rifa da festa de São Miguel Mormaço. ViaSul realiza ajuste no tráfego em Soledade para avanço das obras de duplicação na BR-386. Sicredi Botucaraí receberá a medalha do mérito comunitário do Legislativo Soledadense. Mormaço avança no ranking do Imers e alcança a 16ª posição na educação do Rio Grande do Sul. As informações do trânsito, da segurança, o esporte, a unidade móvel circulando pelas ruas da cidade, o espaço cristal na sua casa, serão alguns dos assuntos do programa. Você poderá interagir conosco através do sistema interativo. Mande seu WhatsApp 99222-9878. 99222-9878. Queremos a sua participação, a sua interatividade aqui no programa. Fim de papo, jogo finalizado. Brasil vence a Austrália pelo placar de 4-2 em amistoso preparatório para a Copa de 2030. Primeira vitória depois do novo ciclo que começa com Ancelotti. O Brasil vence então a Austrália pelo placar de 4-2, jogo finalizado. 9h11, vamos dar destaque para o clima. Chove, a chuva não dá trégua em Soledade.
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1: Vamos saber o que tem a nos dizer a meteorologista Kátia Valente.
2: Olá, meus amigos e ouvintes, muita atenção nesta terça-feira também para a condição, previsão de que as tempestades continuem ocorrendo aqui em toda a nossa região. Tempestades essas que estão associadas com queda de granizo e com rajadas de vento. Granizo também ainda de médio, podendo chegar a grande porte em alguns pontos mais isolados, rajadas de vento que podem superar os 90 km por hora e tudo isso, né, acompanhado de chuvas em alguns momentos intensos. Em outros, as chuvas diminuem um pouquinho de intensidade, mas vamos ter essa persistência, né, das chuvas, o que também traz transtornos por aqui. Então, bastante atenção, pessoal, nesta terça-feira para essas condições adversas, né, aqui sobre o estado e sobre a nossa região. Com relação às temperaturas, oscilam entre 23 e 25 graus e isso ajuda a alimentar as instabilidades. O que acontece na quarta-feira? As instabilidades começam a perder força. Vamos ter condições apenas de alguns chuviscos, né? E também as tempestades já diminuem bastante com o avanço dessas instabilidades mais fortes. A expectativa na quarta-feira é de que à tarde a temperatura diminua um pouquinho, possa oscilar entre 19 e 20 graus. E aí na quinta e na sexta-feira vamos ter o tempo mais firme predominando e um pouco mais frio, especialmente no período da manhã. Com a previsão do tempo, Kátia Valente.
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1: 9h13, temperatura em 17 graus e a gente percebe o volume elevado de chuva. Inclusive, durante a manhã estaremos trazendo aqui um levantamento preciso do acumulado nas últimas horas. Inclusive, estamos recebendo vídeos, fotos. Um vídeo que acabamos de receber aqui na área central da cidade, aqui próximo ao módulo da Brigada Militar, em frente à Câmara de Vereadores, muito acúmulo de água aí sobre a via pública. E assim acontece em vários pontos. o volume elevado de chuva é intenso em toda a nossa região. Inclusive, já, informações aí sobre um alerta da Defesa Civil em decorrência de um deslizamento lá no Cerro das Motos, no bairro Botucaraí. A Defesa Civil trabalha aí para orientar os moradores com essa possibilidade existente. Então, muita chuva ao longo da manhã. Estaremos trazendo aqui o acumulado nas últimas horas em Soledade e também na região, porque a chuva não dá trégua. Agora, 9 horas 15 minutos, temperatura em 17 graus.
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1: É, e o destaque é para a educação. O município de Mormaço se destaca no cenário estadual. Ketlin Gox.
6: O município de Mormaço registrou um avanço importante nos indicadores e desempenho da educação pública aqui no estado do Rio Grande do Sul. Nesse momento, nós conversaremos com a secretária municipal da Educação do município de Mormaço, a Sônia Morigi, que nos fala sobre como foi receber essa notícia tão importante. Mormaço, que ficou na 16ª colocação a nível estadual. Secretária, bom dia.
7: Bom dia, Ketlin. Olha, nós recebemos, assim, com muita alegria esse resultado do Imerso 2025. Porque Mormaço alcançamos, então, a 16ª posição dos 497 municípios. Então, subimos no ranking de 435 posições. Então, a gente recebeu com muita alegria essa notícia.
6: Secretária, o que vocês atrelam a esse sucesso tão grande na educação municipal?
7: Olha, Ketlin, é o nosso trabalho, acho que a gente realiza desde o ano passado, quando a gente assumiu essa pasta, a Secretaria de Educação, juntamente com o prefeito Alexandre, o vice-prefeito Alvorin, na época, a gente se propôs a realizar um trabalho com serenidade, com transparência, com comprometimento, com muito diálogo, envolvendo todas os diretores, todos os professores, enfim, todos os profissionais de educação. Então, é um trabalho assim, que a gente realiza num conjunto. Um conjunto, não é o mérito de uma pessoa só, o mérito são de todos comprometidos com a melhoria da qualidade da educação. E esse resultado, ele demonstra para nós a qualidade do trabalho que a gente vem desenvolvendo na educação municipal e representa um avanço muito significativo para o nosso município.
6: Secretária, também falando sobre a prova específica, vocês tiveram uma preparação quando souberam que a prova seria aplicada logo em seguida? Como foi isso? Ou realmente foram pegos de surpresa?
7: Não, Ketlin, a gente tem, assim, tem toda uma preparação, né? O trabalho pedagógico é muito intenso, é realizado assim, um trabalho de monitoramento, de acompanhamento, de preparação dos nossos alunos. A gente aplica provas internas para preparar os alunos, vai, a partir do resultado, vai trabalhando o que precisa ser mais trabalhado. Então, é toda uma preparação antes. E agora, esse ano a gente já está fazendo a preparação para a prova do SAES, que vai acontecer agora no final do ano. Então tem que ter toda uma preparação assim, envolvendo conteúdos, recomposição de aprendizagem também, no sentido de nós termos uma escola em tempo integral também, a gente trabalha o turno inverso, trabalha a recomposição de aprendizagem, principalmente língua portuguesa e matemática, para a gente poder avançar muito mais no que a gente não está conseguindo, né? Então a gente sim. Primeiro momento, a gente ficou muito surpreendido, porque a gente sabe que o trabalho pedagógico, o resultado é a longo prazo, mas assim, a gente não pode nunca ter esse resultado. Eu acho que só faz a gente trabalhar muito mais para a gente poder cada vez melhorar mais e com qualidade, né?
6: E, secretária, sobre a questão dos profissionais que atuam na secretaria hoje, o quadro de professores, funcionários e demais profissionais, ele está completo?
7: Sim, nós temos o quadro completo, nós temos assim, ó, nós temos 5 escolas municipais em torno de 100 profissionais da educação, de todos os profissionais de professores, atendentes, monitores, diretores, coordenação pedagógica, equipe técnica da secretaria, motoristas, o atendimento especializado AE. Então, é toda a gente está assim, muito preocupado no atendimento da criança, dos nossos estudantes, nossos adolescentes, e nós temos assim, 5 escolas com turmas bem pequenas, não são turmas numerosas, então o professor consegue fazer um trabalho assim, bem individualizado com cada criança.
6: E também falando sobre esse time de profissionais, como vem sendo esse trabalho nesse ano de 2026? Claro que o resultado é referente à prova de 2025, já mostrando que o resultado já estava acontecendo, como vem sendo nesse ano de 2026?
7: A gente esse ano vem intensificando mais o trabalho pedagógico de acompanhamento nas escolas, acompanhamento com os professores, formações, bastante formações, que eu acho que isso é a formação continuada, é importante, a gente senta com os professores, acompanha a sala de aula, a gente distribui materiais também, no que for possível, tá, assim, para assessorar, para ajudar o que os profissionais precisam naquele momento na sala de aula, porque quem está lá na sala de aula são os professores, e eles, então a gente está junto para poder assim, fazer um trabalho em conjunto, né?
6: Sem dúvidas. Antes também de encaminharmos para o encerramento, secretária, falando sobre essa questão realmente desse segundo semestre, logo teremos a finalização, podemos dizer assim, de mais um semestre. Vocês têm uma programação de eventos, de formações também, ou até mesmo junto dos alunos?
7: Assim, ó, as programações, a programação a gente tem todo o planejamento durante todo o ano letivo. Nós temos, assim, ó, estamos trabalhando agora com datas importantes, data do Setembro Amarelo, com palestras, trabalho de conscientização, trabalhamos também direto com leitura, com o projeto de leitura, que eu acho que é bem importante, até a nossa Feira do Livro, que ia ser realizada esse ano, a gente vai realizar o ano que vem. Então, assim, a gente tem, a formação é semanal, as reuniões pedagógicas nas escolas, as formações na Secretaria de Educação, de acordo com a necessidade, agora a gente está organizando assim, uma formação para matemática, e tudo que a gente vai sentindo necessidade, a gente vai organizando e trabalhando junto, e vendo a demanda. E também agora nós contamos com uma equipe multiprofissional também, que está atuando junto às escolas, num trabalho de escuta, um trabalho institucional, que é a psicóloga, assistente social, trabalho também de nutrição, um trabalho com as famílias. Eu acho que é até assim, bem importante a gente destacar o trabalho que as escolas realizam com as famílias, porque escola e família a gente tem que trabalhar em conjunto, e cada um tem seu papel, mas os dois juntos somam para a melhoria da qualidade da educação.
6: Era justamente isso que eu ia lhe questionar para nós finalizarmos a nossa entrevista, secretária, sobre o papel da família também, claro, nesse resultado muito positivo, mas o papel no dia a dia, apoiando e auxiliando os alunos também.
7: Esse trabalho, sim, é primordial, o trabalho da família, acompanhar seu filho em casa, como é que ele está na escola, vir para a escola, não só quando chamado, né, mas para todo acompanhamento, saber como é que está, tem tarefas em casa, não tem, o que a família pode fazer para ajudar. Esse trabalho eu acho que é bem interessante, e a gente também fez uma mobilização muito grande com os pais para a escola em tempo integral, que os pais também às vezes tinham muita resistência a mandar no outro turno, que era cansativo para as crianças, mas eu acredito que eles entenderam que quanto mais as crianças estão na escola, mais estão aprendendo, porque esse trabalho é focado na aprendizagem, na recomposição das aprendizagens. Então, o aluno, por exemplo, se ele está com aquela dificuldade no turno integral, de repente ele não vai ficar na mesma turma que ele está no por exemplo, está no segundo ano, mas ele tem uma dificuldade, alguma coisa que precisa ser trabalhada, ele vai ficar lá junto com os alunos de primeiro ano. Então, a gente tenta organizar dessa forma aí. E para os anos finais, a recomposição de língua portuguesa e matemática, a gente também intensificou esse ano, que nós não tínhamos no passado. Daí os professores que trabalham em recomposição já conversam com os professores titulares para fazer um trabalho em parceria.
6: Secretária Sônia, para nós finalizarmos, então, gostaria de te agradecer pela disponibilidade em seu nome, parabenizar aí toda essa equipe e também familiares, alunos, por esse resultado.
7: Nós agradecemos, Kathleen, pela oportunidade de estar divulgando o nosso trabalho aqui e queria dizer assim que esse resultado, Kathleen, é um motivo de celebração, mas também para nós é um motivo de inspiração para continuarmos cada vez mais avançando, fortalecendo as aprendizagens e garantindo oportunidades para nossos estudantes. E dizer mais uma vez que esse trabalho é de todos. Então, todos que trabalham, todos os profissionais da educação estão de parabéns. A nossa administração municipal pelo apoio, pelo incentivo, por estar junto, por confiar no nosso trabalho. Isso acho que faz toda a diferença no resultado.
6: Muito obrigada, secretária municipal de educação do município de Mormaço, Sônia Morigi, conversando com a equipe da Tua Rádio Cristal. Com as informações, Kathleen Gox.
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1: 9h26. É bom saber que você está conosco, nos dando a honra da sua audiência sempre qualificada no programa temática O Que Se Passa é Notícia desta manhã de terça-feira, com muita chuva, como registra aqui a nossa ouvinte Angélica Pimentel, lá da comunidade do Rincão dos Lauter. Muita chuva, né, na estrada, nos campos, é preocupação muito grande da comunidade, especialmente do interior, que tem que transitar. É muita chuva, os rios, arroios, com o nível elevado de chuva. Também a chuva não dá trégua, gente. Desde ontem, desde domingo à noite, quando começou a chuva, não dá trégua, a chuva é intensa. Forte, como acontece nesse momento no centro da cidade. 9 horas 27 minutos, já tem mais atrações, tem mais informações aqui no programa. Fique ligado e bem informado.
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1: 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É, tá chegando a hora, a festa de Nossa Senhora Aparecida no bairro das Fontes, dia 11 de outubro, contagem regressiva. É, nos dias 8, 9 e 10 de outubro, às 7h30 da noite, tem o trido na igreja. Ah, no dia 11, às 10h30 da manhã, tem a missa festiva. Ao meio-dia, aquele suculento churrasco, levar pratos e talheres. E à tarde, reunião dançante com a banda Brilhos. E às 6 horas da tarde, o sorteio da rifa. É, você é convidado para prestigiar este evento lá no bairro das Fontes. 9h30 da manhã, temperatura em 17 graus.
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20: 9h32.
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22: 17 graus.
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1: Temperatura em 17 graus. É muito bom saber que você está conosco na programação de rádio jornalismo da tua Rádio Cristal, programa temática. Nós recebemos aqui ao longo da manhã muitas participações de ouvintes preocupados com as estradas, em decorrência do volume de chuva, e por isso a preocupação que a gente quer trazer aqui do cuidado, da cautela que os condutores devem ter aí ao trafegar pelas rodovias. Nós tivemos inclusive um relato de um ouvinte aqui na ERS-332, inclusive um tombamento, o Cláudio Fly fez o registro já, dos nossos ouvintes que estão com essa preocupação de buracos na pista. Muitos buracos na pista, tanto aqui no sentido Soledade Espumoso, no contorno sul de Soledade, buracos na pista também na BR-386. Exemplo aqui, o Vanner colocou agora pela manhã, na saída do Trevo da Bandeira, tem um buraco enorme que o carro caiu dentro, inclusive nos mandou a foto aí do problema verificado em um veículo. Então, são muitos problemas registrados com a forte chuva que persiste. O seu Délcio, lá em Barros Cassal, linha Machado, praticamente 200 milímetros de chuva lá em Barros Cassal, o registro do nosso ouvinte Délcio. Também aqui outras participações que nós estamos recebendo, que já vamos registrar aqui no programa temática O Que Se Passa é Notícia.
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26: O pronto-socorro do Hospital Frei Clemente realizou 54 atendimentos nas últimas 24 horas. Consultas não urgentes 28, urgências 25 e emergência 1. 14 internações. Antônio Rezende de Góes, Emily Gomes, Francisco Alex Linhares, Jamir Dutra, João Antônio Campos de Lima, Jonas da Silva, Juliane Teles de Campos, Lindomar Nunes Borges, Natasha Francisco de Lima, Prisciane Oliveira dos Santos, Raquel Cagliari Finato, Sandra Mara e Thiago Gideão Prates. Uma alta, Miguel da Silva dos Santos.
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3: Registro de nascimentos no Hospital Frei Clemente.
26: A maternidade do Hospital Frei Clemente registrou 3 nascimentos nas últimas 24 horas. Uma menina e 2 meninos. Prisciane Oliveira dos Santos deu a vida de parto normal ao menino, pesando 2,7 kg de soledade. Natasha Francisco de Lima, de cesárea, deu a vida a uma menina, pesando 3,265 kg de Ilópolis. E Emily de L. Gomes, de parto normal, deu a vida a um menino, pesando 3,160 kg de soledade.
3: Este foi o registro de nascimentos no Hospital Frei Clemente. Boletim do SAMU. Destaques para os atendimentos do SAMU de Soledade.
26: O Serviço de Atendimento Móvel de Urgência de Soledade atendeu a uma ocorrência nas últimas 24 horas, uma saída de pista na BR-386, no quilômetro 234, no Espraiado. Plantão de hoje, José e Everson. Do Departamento de Jornalismo da tua Rádio Cristal, falou Cláudio Flaim.

0: Também na rua Atílio Vera, 207 milímetros, é o registro aqui que um ouvinte faz, o Jonathan, é muita chuva em Soledade, o registro aí por parte dos nossos ouvintes, acúmulo de água em vários pontos na área central aqui, próximo à Câmara de Vereadores, é o registro aí por parte dos nossos ouvintes. 9h42, vamos saber agora dos eventos da comunidade.
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2: Olá, você que nos acompanha aqui na tua Rádio Cristal, eu chego na nossa programação na manhã chuvosa dessa terça-feira para trazer os destaques por parte do nosso Agenda Cristal. E o destaque de hoje vai para mais uma sessão na Câmara de Vereadores aqui do município de Mormaço, município vizinho de Soledade. A sessão acontece a partir das 18h30, com transmissão pelo YouTube da Casa Legislativa. E amanhã, quarta-feira, acontece mais uma edição da Feira na Praça, reunindo o melhor do artesanato e dos produtos coloniais aqui de Soledade e da região. A Feira na Praça deve acontecer no palco Jesus Marodim, junto ao Largo da Matriz, das 8 da manhã até as 5 horas da tarde. E nesta sexta-feira nós teremos mais uma edição do plantão de vagas da Vibra Foods aqui em Soledade, junto à agência FGTACINE aqui do município. Esse plantão de vagas acontece das 8 horas da manhã até as 10 da manhã. Os interessados devem levar a documentação juntamente com a sua carteira de trabalho e preencher o currículo no local. E fica o convite para você participar da grandiosa festa da tua Rádio Cristal, que está chegando a hora no próximo dia 17 de outubro, sábado. Fica o convite para você participar dessa festa, lembrando que os ingressos já estão sendo comercializados de forma antecipada. Os ingressos estão sendo vendidos no Mercado Todo Dia, Farmácia Flávio Farma, Açougue Borges e com as lideranças das comunidades. Lembrando que as atrações serão Cleiton Borges e Banda, Terceira Dimensão e também Banda Brilhos. Serão mais de 6 horas de baile. Show de bandas do aniversário de 75 anos da tua Rádio Cristal acontece no CTG Marciano Brum. Encerramos assim o nosso Agenda Cristal na manhã de hoje com as informações Kathleen Gooks.
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0: 9h44, 17 graus a temperatura, você está na tua Rádio Cristal, programa temática, o que se passa é notícia. Hoje, 29 de setembro, todos nós lembramos de uma data comemorativa, dia de São Miguel, Frei Eudes Ângelo Capelari, bom dia.
3: Bom dia, Paulinho, bom dia, ouvintes da tua Rádio Cristal. Ontem nós estávamos celebrando 9 anos que entramos no ar aqui, uma FM, em 2017 foram, né?
0: 28 de setembro de 2017, houve a migração do isso. AM para o FM.
3: Isso aí.
0: A Rádio Cristal AM 1060 passou a ser a tua Rádio Cristal FM 100.5.
3: 100.5, isso aí.
0: São 9 anos mudam. De qualidade de investimento no ar, né, Frei? É importante que a gente isso. possa fazer esse registro. Veio trazer mais qualidade no áudio, uma abrangência maior também, com qualidade no sinal. Então, 9 anos de uma conquista e de avanços tecnológicos aqui na emissora.
3: Isso é muito importante para a gente poder acompanhar toda a evolução tecnológica, senão a gente vai ficando para trás e é complicado para se atualizar.
0: E hoje, então, dia de São Miguel?
3: Hoje, olha aqui, ó, é 3, não é um só. É. Hoje é dia de São Miguel Arcanjo, São Gabriel e São Rafael. Todos nós sabemos que os anjos são o quê? São mensageiros de Deus. E cada um, no caso dos 3 anjos aqui, eles têm uma atribuição. E tem gente que faz uma reflexão, 40 dias, vamos dizer assim, de jejum, fazem penitência, fazem uma novena, vamos dizer assim, uma novena que não é novena, são 40 dias, né, de oração, de penitência, como se fosse uma novena com orações, buscas e a proteção dos anjos, né?

0: Por exemplo, o San Miguel, a primeira coisa que se fala em San Miguel, até hoje alguém me falou aí, a gente lembra enchentes.
1: Enchentes de São Miguel.
0: De São Miguel. Eu sempre digo, se não dá 6 meses antes, dá 6 meses depois. As enchentes sempre vêm, nós estamos vivendo num tempo meio complicado, assim, em termos de mas não é problema de São Miguel, não, do tempo, das chuvas e coisas, né? Mas o São Miguel é um santo invocado, um anjo poderoso, vamos dizer assim, né? É aquele que defendeu a Deus. Quem como Deus, quando houve lá uma batalha lá no céu, essas coisas aí dos anjos e santos, o São Miguel foi o defensor de Deus. E quem como Deus aqui? Por isso que ele é chamado como que o chefe do exército de Deus, assim nós podemos falar, na defesa de Deus, em busca de Deus. E nós temos também o anjo Gabriel, que é um mensageiro da boa nova de Deus, né? E ele é invocado assim como uma força para a gente vencer a tentação, vencer aquilo que a gente fala de demônio, vencer os males, essas coisas todas, né? E o Gabriel, o Rafael, é um anjo também invocado como o anjo da saúde, aquele que curou o peregrino, né, no caminho, e ele foi invocado, curou a cegueira, não me recordo agora o nome do homem lá, né, ele estava cego e invocou o São Rafael, e ele é invocado como o anjo que cura, o anjo das curas. Aliás, tem tantos anjos e santos, tem tantos homens e mulheres santas, né, que são invocados nas nossas angústias e necessidades. Importante que a gente, além da força que a gente tem, a gente conta com a força de Deus, e os anjos estão a nos recordar isso.
1: E uma inspiração também para muitos nomes: Miguel, Gabriel e Rafael. E
0: Rafael. Muito interessante, muito bonito esses nomes todos aí, né? Tem muitos amigos, tem um frei nosso também, o frei Miguel, tem um amigo meu lá em Santa Maria, tem uma criança lá, que é o Rafael, e tem um sobrinho meu também, que é o Gabriel. Quer dizer, nós podemos multiplicar isso, né? Agora eles recordam isso que eu acho interessante nos santos e santas. Recordem que nós não somos só homens aqui da terra, mas os nossos olhares, nós caminhamos aqui, mas com o olhar voltado para o alto.
1: O que é importante.
0: O que é importante. E nós temos protetores. Isso que eu acho interessante. O chamado anjo da guarda também. Eu acho uma coisa tão linda, bonita isso, né? Diz que quando a gente nasce, Deus destina, destaca um anjo lá da sua guarnição, vamos dizer assim, para nos acompanhar. Aquele que nos cuida. Aquele... Eu acredito muito nisso e eu invoco meu anjo todos os dias. Me cuida, que às vezes sabe, a cabeça não anda bem, a idade está avançando, as doenças. Me conduza bem para comer. E rezo por mim e rezo por todas as pessoas das nossas relações. E a gente reza por toda a humanidade.
1: E paz e bem.
0: Paz e bem.
1: Um abraço, Frei. Eu, Disângelo Capelari, com o Santo Dia. Hoje São Miguel, São Gabriel e São Rafael. 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
5: A tua Rádio Cristal na sua casa. Converso agora com a Deonila Vidaletti, né? Que é do bairro Centro de Soledade. Tudo bem, Deonila? É aqui de Soledade mesmo? Bom dia.
6: Sim, bom dia, tudo bem.
5: Soledade, já há quanto tempo você mora, já saiu ou está residindo já, desde sempre?
6: Desde sempre, faz anos.
5: Tem família já aqui?
6: Tenho.
5: Quantos filhos?
6: Não tem filhos,
5: esposo?
6: Também não.
5: Não, também, tá certo, vive curtindo a vida, isso aí. E qual é a sua profissão?
6: Professora aposentada.
5: Olha aí, ó, professora aposentada. Quantos anos de magistério?
6: 35 anos.
5: 35 anos. Quais as escolas que você lecionou aqui?
6: Só no Instituto Estadual Maurício Cardoso.
5: Maurício Cardoso, é a maior escola do município, é isso?
6: Pelo, sim.
5: Aposentada pelo Estado, então?
6: Sim, pelo Estado.
5: O que, que mudou na educação de quando você começou para agora?
6: Nossa, eu acho bastante que mudou coisa, muito. Né? Eu, se fosse ter que dar aula novamente, eu não iria me adaptar. Porque o tipo de ensino que está hoje está, assim, muito triste. Triste, eu fico triste pelos pais, que eu fico pensando dos seus alunos que não estão aprendendo nada, não querem nada com nada, e hoje em dia é o tipo de educação que nós temos, infelizmente.
5: Bom, você pegou, com certeza, a época que o professor era uma autoridade, né? Ou seja, o aluno, além do respeito, também ia até a escola para aprender, né?
6: Realmente, assim, ó, os alunos iam para aprender, eles queriam ser alguém na vida. E os professores era respeitado por eles. E os pais também, assim, educavam mais os filhos, davam mais atenção. E a responsabilidade não seria tanto dos professores. Agora, assim, ó, eu penso, assim, que os alunos não querem mais nada, sabe? A não ser o que está acontecendo com a sociedade, com o mundo, com... que a educação está assim, está cada dia, infelizmente, pior.
5: Inversão de valores, eu acredito, né?
6: Inversão de valores, realmente.
5: Infelizmente, né? Hoje o aluno, e além de tudo, além de ele estar errado, às vezes os pais acabam apoiando e tirando a razão do professor, né?
6: Realmente, assim, isso ainda é pior ainda, porque daí eles não respeitam mais os professores não podem dar as suas aulas adequadas como organizaram, e daí fica muito difícil para a educação e o ensino deles.
5: Tem saudade da sala de aula, das escolas?
6: Não, não. Não. Tipo que tá, até eu teria anos atrás, eu tinha saudade. Agora, não agora tenho saudades não tenho mais saudade. Nenhuma.
5: Como é que é morar no centro de Soledade?
6: Nossa, é muito bom, por exemplo, assim, ó, eu saio praticamente sempre a pé, faço tudo a pé, porque eu acho assim que tu já aproveita, dá uma caminhadinha, olha, sente o ar fresco batendo na...
5: Claro.
6: E é maravilhoso.
5: E curtir a aposentadoria, como é que está sendo?
6: Olha, é muito bom, assim, ó. Só que a gente acaba ficando triste, porque no momento que chega a aposentadoria, às vezes a gente também não é valorizado os aposentados, né? Boa. Tipo assim, ó, o governo não nos paga decentemente para a gente ter uma aposentadoria e uma vida melhor.
5: Melhor,
6: infelizmente, né? É assim, mas no mais, assim, ó, é muito bom.
5: E como é que é sair na rua, encontrar daqui a pouco aquele aluno, hoje já com profissão? Deve ser muito gratificante como professora, né?
6: Nossa, isso é. E às vezes encontro os alunos, eles vêm e dizem, bah, prof, que saudade, você foi minha melhor prof.
5: Olha aí, que
6: tinha legal. Até a janta agora do Premen, agora, dos 50 anos. E ver que tem alunas minhas agora que são professores e vêm te dar um abraço, isso é muito gratificante.
5: Professora de...
6: Matemática e Física e Informática.
5: Matemática, Física e Informática, olha só que bacana. E quanto já contribuiu aí para muitos jovens já com futuro promissor, né?
6: Realmente, assim, eu dava aula para o técnico à noite ali na Maurício Cardoso. Eu trabalhava com matemática comercial e financeira e, olha, eles realmente aprendiam.
5: Mas que legal. É de Onilda.

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0: 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Temporais que atingem o estado desde sexta já causaram danos a pelo menos 80 municípios, com mais de 50 mil pessoas afetadas. Há pelo menos 2 rios acima da cota de inundação: o rio Taquari em Lajeado e Estrela e o rio Jacuí em Dona Francisca. Em todo o estado, mais de 81 mil clientes estão sem energia elétrica. A área mais afetada é a região das Missões, atendida pela RGE. A concessionária contabiliza 68 mil pontos desabastecidos, enquanto a CE Equatorial tem 13 mil. O uso de celular na cabine de votação é proibido e quem leva o aparelho à sessão eleitoral precisa deixá-lo em local indicado pelo mesário antes de votar. Mas enquanto um telefone celular é relativamente fácil de identificar, outro tipo de dispositivo, também proibido, pode trazer um desafio diferente nas eleições deste ano: os óculos inteligentes. Os óculos inteligentes são modelos com lentes de grau ou de sol, equipados com câmeras, microfones e alto-falantes e capazes até de publicar conteúdo diretamente nas redes sociais. Embora não sejam citados nominalmente nas regras do TSE, esses dispositivos se enquadram na proibição de portar, na cabine de votação, qualquer instrumento que possa comprometer o sigilo do voto. A medida impede que a opção escolhida na urna seja registrada, transmitida ou divulgada, e também ajuda a coibir práticas como a compra de votos, em que o eleitor pode ser pressionado a apresentar uma prova de como votou. Tudo parece impossível até que seja feito. 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O Brasil venceu a Austrália por 4-2 em Brisbane nesta terça, no segundo amistoso entre as seleções nesta data FIFA. A seleção começou melhor e abriu o placar com Wanderson, mas viu os donos da casa reagirem ainda no primeiro tempo e viraram o placar. Rafinha, de pênalti, deixou tudo igual antes do intervalo. Na segunda etapa, após um início equilibrado, a seleção retomou a vantagem com Bruno Guimarães. Vinícius Júnior, também em cobrança de pênalti, marcou o quarto gol e ampliou a vantagem brasileira. 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
0: Próxima edição às 11 horas.
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11: 10 horas e 8 minutos.
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13: 17 graus.
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11: Isso mesmo, Paulinho Paes e ouvintes da tua Rádio Cristal, trazendo um relato então de como está a cidade nesse momento aqui em Soledade, em decorrência dessa chuva que começou ainda no domingo, persistiu na segunda-feira, segue nessa terça-feira também. Estivemos por alguns bairros, bairro Expedicionário, especialmente ali perto do Cerro da Alegria, conhecido, próximo ao CTG Argemiro Martins Pinto, também muita terra, Paulinho, nas ruas, muita terra que acabou saindo, cedendo aí do morro, realmente uma situação um pouco preocupante, né? Especialmente para os moradores que transitam por aquele local, para que cuidem ao atravessar. Nesse momento não tem aí nenhuma situação de casa destelhada, também não tivemos nenhum alagamento até esse momento. Estive passando também pela Farrapos, a Ponte da Farrapos, como é conhecido, um local que sempre teve muito problema e que foi feito aí um trabalho por parte do apoio técnico, também parte da Secretaria de Obras aqui do município. Estive fazendo alguns vídeos, algumas coisas para as redes sociais, mas para o pessoal que está em casa, muita água, Paulinho, muita água. A gente percebe a importância desse trabalho que foi realizado ao trafegar por aquele local, pois se não tivesse sido feito esse trabalho, acredito, na minha opinião, que já teríamos problemas de água, inclusive na pista, Paulinho. Mostra a importância desse trabalho, também bairro Botucaraí aí, com todo esse cuidado, claro, mas realmente muita água aqui na região central da cidade. Recebi um relato também há alguns instantes de que são um grande volume de água, especialmente próximo à praça central do município. Realmente é esses os destaques. E Paulinho, falando de região também, eu recebi uma informação por parte da comunidade de Mormaço que, devido ao tempo e principalmente aos raios, são muitos raios aí que atingiram o município nas últimas horas, alguns quadros de comando das caixas de água acabaram desarmando. O responsável pelo setor de abastecimento de água está trabalhando para restabelecer esse abastecimento o mais breve possível. Mas é pedido a compreensão aí, pois não foi somente em um local esse problema. Também o responsável pede que nas comunidades do interior, se alguém estiver sem água, pois a gente sabe que uma parte, né, desses canos acabam passando por bueiros, por pontes também, ele pede aí para que o pessoal entre em contato. A situação de alerta, claro, de certa preocupação aqui na nossa região, não só em Soledade, Paulo.
10: Em Barros Cassal, Kathleen, nós tivemos aí problemas também com as estradas danificadas e a administração municipal suspendeu as aulas. A Prefeitura Municipal de Barros Cassal informa a comunidade escolar que, em razão dos eventos climáticos adversos e das condições de trafegabilidade das estradas municipais e do transporte escolar, ficam suspensas as aulas nas escolas municipais de ensino fundamental da rede municipal de ensino, nas zonas urbana e rural, no período de 28 a 30 de setembro de 2026, uma decisão tomada aí por parte da administração municipal de Barros Cassau.
11: Paulinho, o mesmo acontece em Fontoura Xavier. O prefeito Luiz Armando Taffarel, prefeito municipal de Fontoura Xavier, também fez um decreto que institui que nos dias 29 e 30 de setembro não haverá aulas presenciais na rede municipal de ensino de Fontoura Xavier em decorrência do excesso de chuva registrado no município. Durante os dias referidos, as atividades escolares serão mantidas na modalidade remota, conforme a orientação da Secretaria Municipal de Educação das respectivas unidades escolares. As aulas presenciais da rede municipal de ensino serão retomadas normalmente no dia 1º de outubro, se não tivermos mais ocorrências de grandes volumes de chuva, Paulinho.
10: Então, as prefeituras, as administrações tomando as decisões em virtude dessa questão climática. Nós recebemos uma mensagem lá do Délcio, lá em Barros Cassau, no interior, mais de 200 milímetros de chuva no acumulado das últimas horas. Seguimos acompanhando e registrando a movimentação em toda a nossa região. Agora, 10 horas, 17 minutos, vamos saber mais então do clima?
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14: Olá, meus amigos e ouvintes, muita atenção nesta terça-feira também para a condição, previsão de que as tempestades continuem ocorrendo aqui em toda a nossa região. Tempestades essas que estão associadas com queda de granizo e com rajadas de vento. Granizo também ainda de médio, podendo chegar a grande porte em alguns pontos mais isolados. Rajadas de vento que podem superar os 90 km por hora e tudo isso, né, acompanhado de chuvas em alguns momentos intensos. Em outros, as chuvas diminuem um pouquinho de intensidade, mas vamos ter essa persistência, né, das chuvas, o que também traz transtornos por aqui. Então, bastante atenção, pessoal, nesta terça-feira para essas condições adversas, né, aqui sobre o estado e sobre a nossa região. Com relação às temperaturas oscilam entre 23 e 25 graus e isso ajuda a alimentar as instabilidades. O que que acontece na quarta-feira? As instabilidades começam a perder força. Vamos ter condições apenas de alguns chuviscos, né? E também as tempestades já diminuem bastante com o avanço dessas instabilidades mais fortes. A expectativa na quarta-feira é de que à tarde a temperatura diminua um pouquinho, possa oscilar entre 19 e 20 graus. E aí na quinta e na sexta-feira vamos ter o tempo mais firme predominando e um pouco mais frio, especialmente no período da manhã. Com a previsão do tempo, Kátia Valente.
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16: Bom dia, Paulinho Pai, bom dia, ouvintes. Mais uma vez aqui nos encontramos para levarmos o nosso momento de reflexão. Anime-se no decorrer do dia, mesmo que tenha se levantado da cama de mau humor, que tenha saído de casa e chegado ao local de trabalho sem vontade de rir ou de conversar com ninguém, acredite que durante o dia tudo pode melhorar. Se começar o dia bem, tudo vai ir bem. Não esqueça, se começar o dia bem, tudo vai ir bem. Mas caso contrário, faça em silêncio uma prece a Deus. Se não puder fazê-la, feche os olhos, respire fundo e várias vezes, né? Anteveja as modificações positivas e sinta-se mais forte e mais paciente. Se você se modifica, tudo se modifica, tudo muda ao seu redor. Para ficar melhor, até um copo d'água tomado com esperança tem valor. Não esqueça, né? Na balança do coração, quanto mais esperança boa nós temos, mais coisas boas vão nos acontecer. Pequenos momentos de reflexão para um dia melhor. Cláudio Schmidt com a mensagem para esta manhã.
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10: 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Tua Rádio Cristal presente na comunidade. 75 anos. Já já tem mais participações aqui dos ouvintes pela Tua Rádio Cristal. E a gente aqui quer fazer um agradecimento especial a Igor Pinto Binotto, que a partir de hoje está,
25: me permita a emoção, Igor, deixando o quadro funcional da Fundação. Sucesso na sua nova caminhada.
26: Obrigado, Paulinho, toda a nossa audiência. É, no sábado aí de meio-dia a gente confirmou uma conversa que vinha desde o dia 10 de setembro. Eu recebi uma proposta, né? Até esfriou um pouquinho ao longo dos dias, mas no sábado voltou. Daí a gente teve a viagem para Nova Bassano, né, cara? Daí eu já ia passando um filme na cabeça, né? Mas entrei para a transmissão, nem pensei nada. E ontem pela manhã, às 11h30 da manhã, o pessoal entrou em contato de novo, confirmou algumas coisas que a gente havia conversado, né? E vou deixar a Fundação Educativa Cristal de Comunicações, vou exercer um cargo teoricamente superior que eu exerço hoje, né? Como a gente conversou contigo, com o Frei, a parte financeira pesa, né? Então, hoje a gente tem uma família, tem algumas obrigações que a gente tem, então, mas eu fico feliz de poder sair com as portas abertas que... E como sempre foi, Paulinho, toda vez que eu entrei para trabalhar aqui na rádio, eu sempre comentei que apresentar o Conectado foi um sonho de criança, né? Eu estudei rádio, depois estudei administração, marketing, redes sociais, mas eu sempre tive aquilo na cabeça, né? Um dia eu vou apresentar o programa da manhã, porque é o horário que eu entendo que é o horário do rádio, as primeiras informações do dia... E ao lado do seu Cláudio Schmidt, né, que eu cresci, morava do lado da casa dele, cresci ouvindo que o Cláudio era da rádio, dizia que queria trabalhar na rádio. Surgiu essa oportunidade, até outra oportunidade, quero vir dar um abraço a todo mundo, mas eu não tive como dizer não. Né? E hoje eu vou para esse novo desafio. Falei que essa madrugada a gente acorda, né? Fica pensando, só que se eu não for, eu vou ficar com aquele negócio na cabeça. Bah, podia ter ido. Né? E como eu te falei, é um novo cargo, é uma nova responsabilidade, é uma empresa que tem em torno de 11 funcionários e amanhã, 10 da manhã, eu já vou estar tá lá, acho que para começar valendo na segunda-feira.
10: Cabe aqui desejar sucesso na sua caminhada e obrigado pelo comprometimento que você teve nesse período aqui na Fundação Educativa Cristal de Comunicações, dando sempre o seu melhor, buscando fazer a diferença, Igor. E esse reconhecimento quero deixar público aqui e sucesso na sua caminhada, você merece.
26: Eu quero agradecer, Paulinho, você, o Frei Eudes, a todos os freis capuchinhos, a todos os freis que nessa longa jornada aí de ida e volta aqui na rádio a gente trabalhou. E agradecer a nossa audiência, né? Porque se eu me tornei um profissional do rádio foi porque a gente teve uma audiência qualificadíssima e com o apoio dos colegas, né? Quero agradecer a todos os colegas. E eu botei num stories ontem, um até breve, porque o meu objetivo um dia é poder voltar também, porque a Cristal sempre foi, né? Até a minha outra saída, parecia que eu chegava aqui, eu chegava em casa. E acredito, sim, que em breve a gente... Vamos ver, né? A gente não sabe o dia de amanhã, mas vamos... Importante é sair com portas abertas.
10: Né? A vida é feita de ciclos, né? Você completa um ciclo, e eu disse a você ontem e repito aqui, talvez essa tua terceira passagem tenha sido a mais brilhante pelo amadurecimento que você teve na sua trajetória como profissional. Deixa um legado positivo de dedicação, de comprometimento, mas também de qualidade, tanto aqui na tua Rádio Cristal como na Mais Nova. Sucesso!
26: Valeu, obrigado. Grande abraço.
10: Igor Pinto Binotto, sucesso aí nessa nova caminhada. A gente se emociona porque, como eu sempre digo, Igor, a gente não gosta de perder profissionais, como é o seu caso, como outros que saíram também, mas a gente tem que respeitar as decisões pessoais e profissionais, como está sendo no seu caso. Te falei que não gostaria que você saísse, assim como outros que saíram, que a gente sempre tem uma conversa muito franca de diálogo, mas quando é para o crescimento pessoal e profissional, a gente tem que entender também. Sucesso,
26: valeu,
10: Igor Binotto. 10h32, já tem mais informações.
0: 10 horas e 32 minutos.
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2: 16 graus.
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0: 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Tem participações dos nossos ouvintes que já vamos trazer aqui agora. Bom dia. Até agora, 210 milímetros aí na rua Arthur Nardon. O Sérgio Perim faz este registro. Ah, Paulinho, hoje é o aniversário da Betinha. Desejamos a ela muita felicidade, muita paz, muita alegria, muita esperança. O Malo, a Heloísa, o Inácio, os netos Murilo e a Helena. Lá no bairro Ipiranga, na rua Professor Goulart, a Betinha está recebendo abraço. Já recebeu um abraço forte do Malo, de toda a sua família. Abraço, Betinha. Sei que você está na nossa audiência, na nossa companhia diariamente. Obrigado pelo carinho. Abraço, Malo. Parabéns aí. E a festa é por conta do Malo hoje, né? Aquela carne, né, Betinha? Tô sabendo. Abraço. Tem mais participações? Há vagas no Cine, já nós vamos registrar. Rios, arroios transbordando em toda a nossa região. Nós recebemos aqui as mensagens. O Manuel Silveira nos manda aqui um problema verificado aí na rua, no bairro das Fontes. Até deixa eu pegar aqui bem certinho o local, na rua Arthur Nardon, 441, de problemas enfrentados na sua residência. Inclusive, já encaminhamos aí para o setor competente, Manuel, para que a situação seja verificada, então, desse problema que você enfrenta aí com a chuva em volume elevado aí no bairro das Fontes. Abraço ao Manuel Silveira, que está na nossa audiência, está na nossa companhia. 10h40, você está na tua Rádio Cristal, no programa Temática, O Que Se Passa é Notícia, que traz agora a entrevista da hora.
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0: Destaque para a entrega do prêmio principal da rifa da comunidade de São Miguel Mormaço, Ketlin Gox.
3: A comunidade do São Miguel no Mormaço realizou a entrega do primeiro prêmio sorteado na rifa. O valor de R$8.000 foi para Neri Prats, do bairro Expedicionário em Soledade. Nesse momento, nós conversamos com o seu Valmir Paulos, ele que representa a comunidade e fala sobre como foi realizada essa entrega. Bom dia, seu Valmir.
4: Bom dia, tudo bem? Ouvintes da Rádio Cristal, da tua rádio. Pela manhã, ainda nós estávamos na dúvida, entramos em contato com o ganhador, ele estava com o telefone dele quebrado e ele não conseguia atender nós, mas através de outra pessoa que tinha conhecimento do nome dessa pessoa, daí a gente conseguiu o contato e fomos atrás. Era praticamente meio-dia quando nós conhecemos o ganhador, né? É Neri Prats, o ganhador do primeiro prêmio, que é R$8.000, né?
3: Cineria de onde?
4: Ele é aqui de Soledade, do bairro Expedicionário.
3: E como foi todo esse trabalho também agora? Vocês já deram uma certa respirada, podemos dizer assim. A gente sabe que no dia da festa dá bastante correria ainda. Qual a avaliação agora final de vocês?
4: Bom, a gente só tem a agradecer, né, pelo público. Foi um grande público, né? A gente trabalhou bastante para que pudéssemos atender a todos, né? Apesar do clima não ter ajudado muito, deu um apuro na hora de meio-dia, faltou lugar, mas foi tudo resolvido dentro do possível e fechamos com uma chave de ouro, né? Assim, digamos que pela grande público, né, que teve presente. E só temos a agradecer a São Miguel, né, por tudo.
3: E agora fazer o fechamento, claro, de toda a festa. Vocês também têm um monte de coisa, imagino, para arrumar e depois descansar, mas já pensando no do ano que vem.
4: É, a gente agora está finalizando. Na verdade, fomos lidar um pouco de manhã lá, dar uma limpada, né? E de final de semana já tem o final da campeonato de bocha do município, né? A gente tem que se organizando. Agora está mais tranquilo. O importante era estar tudo bem arrumadinho ali para o dia da festa, né? Agora, aos poucos, a gente vai se organizando de novo. E muito obrigado a todos. Até a próxima.
3: Tá certo, então, essa avaliação final da festa da comunidade de São Miguel do Mormaço. Tá conhecido o nome desse ganhador, então, o seu Neri aí, Neri Prats, do bairro Expedicionário aqui de Soledade, que levou para casa R$8.000. Já foi entregue o prêmio, então, pro grande ganhador. Claro, tem os outros 17 prêmios também que serão aí entregues para os ganhadores, claro, nos próximos dias. Com as informações, Kathleen Gox.
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0: 10h46.
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0: 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Soja, R$ 140,00, milho, R$ 61,00 e o trigo PH, 78 a 100 a R$ 75,00. Vamos repetir? Soja, R$ 140,00, milho, R$ 61,00 e o trigo PH, 78 a 100 a R$ 75,00. 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
0: 10h47, vamos movimentar a nossa reportagem.
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0: Carreta tomba aí na ERS-332, contorno sul de Soledade, Cláudio Flaim.
9: Vamos ao vivo aqui da ERS-332, onde uma carreta tombou na manhã desta terça-feira, no trecho entre os trevos de acesso a Barros Cassal e também Espumoso, aqui em Soledade. Como vocês podem ver as imagens, a carreta estava trafegando no sentido Espumoso a Barros Cassal, onde lá adiante tem um enorme buraco, uma enorme cratera. Inclusive, nós conversamos agora há pouco com as pessoas que estavam, né, dando auxílio a este motorista. A carreta que tombou é de Santa Rosa, placas de Santa Rosa, carregando soja, e desta forma as informações dão conta que o que provocou esse acidente, pelo menos informações que colhemos aqui no local, inclusive uma carreta está passando neste momento por esse enorme buraco, essa enorme cratera, onde hoje pela manhã nós tivemos também um motorista, ouvinte da tua Rádio Cristal, alertando para esta cratera. Olha lá, ó. A carreta faz uma manobra lentamente para evitar problemas maiores. E aqui nós temos o resultado disso tudo, né? Esta carreta, inclusive o motorista não quis falar à tua Rádio Cristal, bastante abalado por conta desse acidente. Sendo que este acidente, ele felizmente, dentro do cenário, provocou danos materiais, que a gente pode mostrar mais com nitidez, que está carreta tombada, né? Toda a carga está jogada ao lado aqui, né? Bastante água na pista também, carregada de soja. A carreta literalmente perdeu o controle por conta do buraco e o motorista saiu ileso, felizmente, né? Desta situação, deste acidente aqui na RS-332. Se bem que a tua Rádio Cristal já fez, inclusive, uma matéria alertando para esta situação precária que a RS-332 tem oferecido aos motoristas. Então, lá onde é que está passando aquele veículo, né? A gente pode dar um zoom. É lá que está o problema. Uma cratera naquele local que oferece riscos. E aqui fica o alerta para os motoristas que estão trafegando. Bem nesse trecho aqui, entre Soledade e Barros Cassal, onde nós temos esta situação. E agora, pela manhã, o resultado disso tudo está aqui. Uma carreta acabou tombando, carreta de Santa Rosa, que estava indo no sentido Soledade, fazendo a perimetral, né? Ao invés de entrar em Soledade, ele pegou a direita e estava indo com destino a Barros Cassal, que segue nesse trecho aqui. Portanto, as informações preliminares que colhemos aqui no local é que o que provocou foi exatamente aquela cratera que está lá, né? Que estou dando um zoom para que o ouvinte possa, e também o telespectador, ter noção. Onde ali está o problema que causou, inclusive, danificando outros veículos que passaram pela manhã aqui nesse local. Nós temos ali uma lâmina de água que ela acaba ludibriando, né? O motorista, que não percebe. E quando percebe, acaba caindo dentro desta cratera que reflete automaticamente em problemas na suspensão do veículo, ou exemplo de informações que colhemos aqui no local, onde o motorista não quis falar, porque ficou abalado, literalmente, por conta deste acidente. Carreta de Santa Rosa, transportando uma carga de soja, acabou perdendo o controle por conta daquele buraco e avançou na pista. E pela consequência do acidente, apenas danos materiais. O motorista saiu ileso, felizmente, e a carga toda perdida, assim como também prejuízos imensuráveis neste veículo que transporta o Progresso. Aqui da RS-332, com este acidente pela perimetral entre Soledade e Barros Cassal, para a tua Rádio Cristal, falou Cláudio Fly.
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0: Muito bem, então tivemos essa reportagem do Cláudio Fly, diretamente aí da ERS-332. Já já, vamos tratar das participações dos ouvintes aqui pelo sistema interativo 992-22-9878.
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7: 10:58.
8: A rádio do teu tempo, 16 graus.
9: 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Na sequência, a notícia da hora. Abraço ao Bigodinho, deixando abraço, sucesso aí ao Igor Binotto, né, na sua nova jornada de trabalho. Abraço também ao ex-prefeito de Mormaço, Rodrigo Jacob Trindade, nos manda aqui a ponte aí, o Rio Espraiado, sobre a ponte que dá acesso ao município de Mormaço, transbordando. Muita chuva no Mormaço também. Obrigado, Rodrigo, pela informação.
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11: Onze horas, notícias da hora. 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A taxa de desemprego ficou em 5,3% no trimestre encerrado em agosto deste ano. Os dados são da Pesquisa Nacional por Amostra Domicílios, divulgada nesta terça-feira pelo Instituto Brasileiro de Geografia e Estatística. O resultado representa uma queda de 0,3% percentual, tanto em relação aos três meses encerrados em maio, quando na comparação com o mesmo período de 2025, ambos ficaram com taxas de 5,6%. Ainda segundo o IBGE, o país tinha

0: 5 milhões e 800 mil pessoas desocupadas no trimestre até agosto, uma redução de 4,6%, menos 281 mil pessoas. Em relação aos três meses de março a maio, quando havia mais de 6 milhões de desempregados, o número também caiu 4,9% em relação ao mesmo período de 2025, uma redução de 300 mil pessoas. A população ocupada, por sua vez, atingiu 103 milhões de pessoas, o maior nível da série histórica. O número representa uma alta de 0,8% no trimestre, mais de 774 mil pessoas, e de 1% no ano, mais de 1 milhão e 100 pessoas. 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O uso de celular na cabine de votação é proibido e quem leva o aparelho à sessão eleitoral precisa deixá-lo no local indicado pelo mesário antes de votar. Mas enquanto um telefone é relativamente fácil identificar, outro tipo de dispositivo também proibido pode trazer um desafio diferente nas eleições. Os óculos inteligentes são modelos com lentes de grau ou de sol equipados com câmeras, microfones e alto-falantes capazes de publicar conteúdo diretamente nas redes sociais. Embora não sejam citados nominalmente nas regras do TSE, esses dispositivos se enquadram na proibição de portar na cabine de votação qualquer instrumento que possa comprometer o sigilo do voto. A medida impede que a opção escolhida na urna seja registrada, transmitida ou divulgada. Também ajuda a coibir práticas como compra de votos, em que o eleitor pode ser pressionado a apresentar uma prova de como votou. 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

0: 16 graus.
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15: E se assunto você acompanha aqui pela tua Rádio Cristal, abraço ao Valdomiro Ortiz na audiência. Muita chuva, né, Valdomiro? Grande abraço, obrigado aí pela companhia, pela audiência. Dá os parabéns ao nosso Miguel Arcanjo hoje. Ah, o Miguel tá de aniversário hoje, Éder. Abraço ao Miguel Arcanjo, que hoje comemora mais um ano de vida. Hoje é dia de São Miguel, dia de São Gabriel, dia de São Rafael. Nós temos o Miguel Arcanjo, pessoa conhecida aí da nossa comunidade, que hoje está comemorando mais um ano de vida. Abraço à minha querida irmã, a Mayra Paz, que hoje também comemora mais um ano de vida. Querida, amada, parabéns, muitos e muitos anos de vida. Que Deus lhe dê muita paz, muita saúde, muita esperança. Também aqui o Telmo Maier, deixando um abraço aqui, e de domingo até agora choveu 170 milímetros de chuva ali no Espraiado. Ah, o pessoal mandando um abraço aqui ao Igor, Deus te abençoe, tudo de bom, vai ficar com saudades do que momento, é isso aí. São ciclos que acabam acontecendo na vida pessoal e profissional, e a gente mais uma vez deseja aqui sucesso nessa nova jornada que o Igor terá pela frente e certamente terá o resultado que ele espera. Também ao Godoy, já fiz o registro, abraço ao Godoy, também desejando sucesso na nova caminhada aí do Igor. Participação aqui também dos nossos ouvintes pelo sistema interativo, preocupados com o buraco aí próximo ao trevo de acesso principal à Soledade. Vem, são várias participações aqui no programa.
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19: Olá, meus amigos e ouvintes, muita atenção nesta terça-feira também para a condição, previsão de que as tempestades continuem ocorrendo aqui em toda a nossa região. Tempestades essas que estão associadas com queda de granizo e com rajadas de vento. Granizo também ainda de médio, podendo chegar a grande porte em alguns pontos mais isolados. Rajadas de vento que podem superar os 90 km por hora e tudo isso, né, acompanhado de chuvas em alguns momentos intensos. Em outros, as chuvas diminuem um pouquinho de intensidade, mas vamos ter essa persistência, né, das chuvas, o que também traz transtornos por aqui. Então, bastante atenção, pessoal, nesta terça-feira para essas condições adversas, né, aqui sobre o estado e sobre a nossa região. Com relação às temperaturas oscilam entre 23 e 25 graus e isso ajuda a alimentar as instabilidades. O que que acontece na quarta-feira? As instabilidades começam a perder força. Vamos ter condições apenas de alguns chuviscos, né? E também as tempestades já diminuem bastante com o avanço dessas instabilidades mais fortes. A expectativa na quarta-feira é de que à tarde a temperatura diminua um pouquinho, possa oscilar entre 19 e 20 graus. E aí na quinta e na sexta-feira vamos ter o tempo mais firme predominando e um pouco mais frio, especialmente no período da manhã. Com a previsão do tempo, Kátia Valente.
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15: Agora, 11 horas 15 minutos, você está na tua Rádio Cristal e eu tenho um recado importante. 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
15: 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Agora são 11 horas 18 minutos, temperatura em 16 graus.
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15: 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Legislativo Soledadense aprova a homenagem a Sicredi Botucaraí, entre outros assuntos que foram debatidos na sessão ordinária. Marcos Vinícius traz a informação.
21: Os vereadores de Soledade apreciaram e aprovaram por unanimidade na noite desta segunda-feira, durante a sessão ordinária, 3 projetos que estavam na pauta da ordem do dia. Vereador presidente Edivaldo da Silva dos Santos, antes de entrar no mérito dos projetos aprovados, fez questão de trazer notícias sobre calçamentos e asfaltamentos que ocorrerão no município de Soledade.
0: Hoje tivemos uma reunião muito importante com o prefeito Paulo Ricardo Cattani, onde ele relatou, né, e até através de uma cobrança nossa, sobre as ruas que serão calçadas e asfaltadas aqui no nosso município, e ele relatou que já está o processo de finalização, então, da licitação para fazer essa divulgação, e vai começar, então, o calçamento das ruas de paver lá pelo bairro Fontes. Então, será beneficiada as ruas ali do loteamento Ortiz, até porque também é uma exigência da Caixa Econômica para a construção do Precioso 3, que é um programa de habitação. Juntamente com isso, a Rua Serafim de Santos Vaz, Rua Renato Couto, Rua Dona Mocinha, entre outras ali do bairro Fontes, também 15 de novembro. E essas ruas também estão inclusas aí sobre os R$700 mil em que eu, como presidente da Câmara, estou abrindo mão para também repassar e auxiliar ao nosso município para fazer essas obras de infraestrutura. E em breve aí teremos também asfaltamento da Rua Atílio Vera, da Rua Minuano. Mas, claro, é importante também, como foi relatado por alguns vereadores, nós trabalhar junto com a Corsã, unidos com a Corsã, para que eles possam fazer toda a parte de tubulação, né, do esgoto pluvial, para depois, consequentemente, aí sim nós fazer o calçamento. Porque não adianta nós fazer o calçamento novo e a Corsã passar destruindo esse calçamento novo. Então, estamos trabalhando junto com a Corsã para que possa fazer aí nessas ruas o mais breve possível, né, essa parte, né, do esgoto, para depois, então, nós fazer esse calçamento novo. Mas será feito em blocos, essas ruas de paver, então, primeiro no bairro Fontes, e em sequência, depois, nós vamos divulgando aí as próximas ruas que receberão o calçamento de paver.
21: Presidente, o senhor fez uso da tribuna e quero tocar aqui nesse assunto importante sobre o atendimento que foi dado ao senhor, ao seu filho, no Hospital de Caridade Frei Clemente. É um assunto bastante delicado, mas que deve ser tocado também.
0: Um assunto delicado, Marcos, mas que é bom a gente relatar. Eu estive na última semana, então na segunda-feira, com o meu filho no Hospital Frei Clemente, onde ele estava, né, com queixas de dor na barriga e vômito. Ele foi medicado, retornamos para casa. Na terça-feira não amanheceu bem, então novamente com vômito, daí com diarreia, com um pouco de febre também. Retornamos ao Hospital Frei Clemente, onde foi feito um exame de sangue, novamente dado uma medicação e mandado para casa. Na quarta-feira, o Theo continuou, né, com os sintomas, a gente com aquela esperança de pai que logo vai melhorar, né, mas infelizmente não melhorou. Na quinta-feira, então, novamente retornei ao Hospital Frei Clemente, né, então pela terceira vez, onde estive em contato também com os médicos e também com o presidente Beto, né, onde questionei sobre essas questões, por que do terceira vez eu estar no Hospital Frei Clemente, cobrando esse atendimento, cobrando uma resposta, né, para que a gente também pudesse repassar até o meu filho. E ele mesmo até me pediu: pai, eu não quero mais ficar nesse hospital, eu não aguento mais vir aqui para esse hospital. Então, com isso, né, fiz algumas cobranças ao Beto e também ao médico, né, que estava de plantão, né, sobre os exames, se realmente estava tudo certo, né. O Beto até falou que eu não podia estar cobrando naquele tom, tanto ele como os médicos, né. Então, com isso, eu optei em pegar o Theo e levar ao Hospital de Espumoso. Lá no Hospital de Espumoso, São Camilo, foi muito bem atendido, foi verificado, feito novamente exames de sangue, foi constatado então que o Theo tinha uma infecção intestinal e ele ficou baixado lá por 2 dias e hoje, graças a Deus, está em casa, está bem, já está se alimentando. Então, agradeço muito o atendimento, a atenção do Hospital São Camilo e peço, como eu disse também na tribuna, disse também aqui nos meus pronunciamentos, ao presidente Beto, que venha até essa Câmara Municipal, que venha até a sala de comissões, que venha até a sala do presidente, até a nossa Câmara, para conversar, para que a gente tenha mais essa proximidade, para que a gente possa conversar. Está faltando alguma coisa no hospital? Está faltando recursos? Vamos atrás de recursos, através das nossas emendas impositivas como vereadores, que no ano passado a gente destinou 300 e poucos mil. Se tiver faltando mais recursos, a gente vai em busca de emendas parlamentares dos deputados, só que nós temos que ter essa proximidade. O que a gente quer, o que a gente exige, é que tenhamos um atendimento humano, que tenhamos atenção, que tenhamos amor, carinho e compaixão com as pessoas que vão até o pronto atendimento. Eu sei que é terceirizado, mas o presidente também tem que estar acompanhando isso. Então, esse que é o meu pedido. E como eu disse, torço, rezo e oro para que o nosso hospital melhore o seu atendimento. com as pessoas. É isso que a gente quer, um bom atendimento com as pessoas, com os nossos soledadenses. Então, esse também foi o meu relato e o meu desabafo.
21: Presidente, nos fale também sobre a pauta da ordem do dia. Tivemos 3 projetos aprovados, inclusive o projeto de decreto legislativo 10 de 2026, que concede o mérito comunitário à Sicredi Botucaraí.
0: Na ordem do dia, então, tivemos um importante projeto que foi aprovado, né, para abertura do processo seletivo dos agentes de saúde, agenda de endemias e programa Infância Melhor do PIN, onde certamente nos próximos dias será lançado o edital e será feita uma prova, então, né, para a contratação depois desses profissionais. Então, importante as pessoas ficarem ligadas, mas em breve sairá o edital agora com a aprovação desse projeto. Junto com isso, também tivemos aí um projeto de decreto legislativo, né, para que a gente pudesse parabenizar o Sicredi RSMG, né, pelos seus 45 anos. Então, com isso, vamos fazer aí uma sessão solene de medalha do mérito comunitário a essa importante instituição que auxilia em inúmeras áreas, seja da área social, da área do esporte, da área da educação, cultura. O Sicredi sempre está presente e sempre está contribuindo e ajudando a nossa população soledadense. Então, acho que é o mínimo que nós podemos fazer pelo nosso Sicredi. Então, com isso, vamos realizar a princípio no dia 16 de outubro, aqui na Câmara Municipal, a entrega dessa medalha do mérito comunitário ao Sicredi pelos seus 45 anos. E desde já também convidar a todos para participarem do jogo aí em comemoração aos seus 45 anos, que estará presente aí o Adonis e o Falcão. Então, o maior astro, o maior jogador da história do futsal do mundo, Falcão, estará em Soledade pela primeira vez. Então, mais um fato aí que certamente levará muitas pessoas ao Zecão para acompanhar essa partida. E lembrando que o presidente da Câmara também fará o jogo. Eu vou tentar dar uma caneta, uma lambreta aí no Falcão.
21: Salientando que todos os projetos foram aprovados por unanimidade pelos parlamentares presentes, você acompanhou a entrevista com o presidente do Legislativo Soledadense, vereador Edivaldo da Silva dos Santos. Marcos Vinícius de Souza para a tua Rádio Cristal.
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5: 11 horas e 30 minutos.
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7: 16 graus.
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18: 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Agora 11h35.
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18: Cláudio Fly, quais são as informações?
19: Na área de cobertura de Soledade, a Via Sul informa que na próxima quarta-feira, a partir das 9 horas, realizará um ajuste no tráfego nas proximidades do perímetro urbano de Soledade, entre o quilômetro 245 e 247 da BR-386, como parte das obras de duplicação da rodovia no trecho entre Soledade e Pontoura Xavier. Para viabilizar o avanço dos trabalhos e a conclusão das estruturas previstas no projeto, o retorno provisório localizado no quilômetro 245, proximidades da Quissoja Sementes, será fechado. Com uma alteração, os motoristas que trafegam no sentido interior capital e necessitam realizar retorno para o sentido capital interior, deverão utilizar a passagem inferior no quilômetro 247 na travessia do bairro Botucaraí. Da Tua Rádio Cristal, de Soledade, Cláudio Fly.
18: Registro aí no trânsito em Soledade.
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18: Esclarecimentos em relação à possibilidade e alerta de deslizamento no bairro Botucaraí, Kathleen.
0: Olá, você que está nos acompanhando na tua Rádio Cristal. Chegamos à nossa programação pelo rádio no 100.5, também pelas redes sociais na manhã desta terça-feira para trazer os esclarecimentos e também falarmos sobre um alerta emitido pelo CEMADEM, o Centro Nacional de Monitoramento de Alertas aqui do estado do Rio Grande do Sul também, falando sobre uma situação. Uma possível situação no bairro Botucaraí, mais precisamente na área entre as ruas Ney Teixeira e Duque de Caxias, um alerta, né, de possível deslizamento no local. Estou aqui com o engenheiro da Prefeitura Municipal de Soledade, o Gerson Pagnussati, que esteve no local juntamente com o coordenador da Defesa Civil Municipal, o Leandro Brunheira, para fazer essa análise do solo e também entender um pouquinho mais sobre a situação. Leandro, começando contigo, então, falando pela Defesa Civil, como foi essa visita? Depois, posteriormente, quero saber da parte técnica também com o Gerson. Bom dia.
2: Bom dia, Kathleen. Bom dia, Gerson. Bom dia a todos os ouvintes da rádio. Então, Kathleen, falar sobre esse alerta aí que a gente recebeu. A gente recebe nos celulares ali via SMS, também recebemos no e-mail da Defesa Civil e tem um contato direto com o pessoal da regional, que nos ligaram também falando sobre esse alerta, que o que acontece? É um sistema de monitoramento, que eles olham por satélite. Então, eles têm já esse histórico, que lá trata-se de uma área que ela já tem uma inclinação, um ângulo maior de 45 graus ali, e também porque você está em uma área de risco, ela aí constata lá e eles têm que nos alertar. Então, eles olham pelo sistema e a gente faz essa averiguação in loco. A gente foi lá, recebemos esse chamado ali, esse alerta, prontamente ali a prefeitura já se mobilizou com o setor de técnico do município e esteve lá fazendo essa vistoria. O Gerson pode nos comentar aí também o que está acontecendo lá.
0: Gerson, então explicando até mesmo para a comunidade de Soledade que se preocupa, mas especialmente para as pessoas que vivem naquele local, quais constatações vocês tiraram a partir dessa visita, dessa análise técnica? Bom dia.
15: Bom dia, Kathleen, bom dia a todos. Na verdade, a gente esteve no local dando uma olhada, como se trata de um terreno bem íngreme e as chuvas têm um bom volume, mas de momento assim está mais organizado, só o pessoal tem que ficar de alerta, qualquer movimentação, qualquer coisa diferente que se perceba, procurar a Defesa Civil, procurar a Prefeitura para a gente averiguar no local novamente.
0: Quais são essas situações de alerta que o pessoal deve ficar atento? Quais sinais o local, o terreno pode dar aí de que ele possa deslizar?
15: Na verdade, quando começa a escorrer bastante água, quando é uma chuva muito torrencial, que o solo acaba absorvendo, embaixo a gente tem uma camada de rocha, ele acaba soltando a parte do solo de cima, né? Mas é o pessoal ter cuidado, bastante cuidado na questão do escoamento de água.
0: Leandro, também falando de uma maneira geral, além desse ponto, vocês receberam algum alerta para outro ponto ou realmente seria esse no bairro Botucaraí?
2: Na verdade, a gente recebeu só esse alerta e também das chuvaradas, né? Que a gente pede. Outra coisa que a gente pede para como preventivo, às vezes a gente só lembra de revisar um telhado, uma calha no momento da chuva. Então a gente até orienta o pessoal. Outro ponto também, às vezes quem tem condições, eu lá em casa eu pago R$40 o seguro da casa. Quando dá alguma coisa eu aciono o seguro, até às vezes é difícil. A gente pode abrir a mão de uma coisa ou de outra para ter esses R$40 para fazer um seguro residencial, que eu acho muito importante também. E dessa questão ali, lá do bairro, não tivemos mais nenhum chamado, nenhuma ocorrência.
0: Gerson, agora a previsão, claro, é para que essa chuva comece a cessar, os próximos dias deve ser de uma melhoria no tempo. Vocês estarão analisando aí no decorrer do dia de hoje, também acredito que amanhã, essa situação?
15: Ah, com certeza, com certeza. A gente vai, cessando a chuva aí, dando uma estiada, a gente vai lá no local, dá mais uma averiguada, dá mais uma olhada. O que a gente pode perceber lá que tem várias escavações contra o barranco lá, o morro, né? Então isso acaba fragilizando mais o solo e, na verdade, a gente tem que monitorar, né? Caso venha uma chuva muito, muito torrencial, o pessoal tem que ficar de olho no que pode acontecer.
0: Mas, para esclarecermos, nesse momento não existe necessidade nenhuma de retirar aquelas famílias, por exemplo.
15: É, a princípio agora, nesse momento, a gente não viu nada de risco, mas é sempre bom ficar de alerta.
0: Importante aí que o pessoal fique de alerta. Então, Leandro, para finalizarmos também, como vem sendo todo esse trabalho também da Defesa Civil, no domingo tivemos alguns pontos, as pessoas já vieram até vocês, até para a gente esclarecer para o pessoal que está em casa.
2: Sim, que ali no final de semana teve então uma chuva de granizo ali que atingiu as comunidades. A gente já fez no dia do evento, a gente fez as entregas de lonas e posteriormente ontem a gente passou ali o dia inteiro fazendo os cadastros e o pessoal que foi atingido, que teve o chamado oficial pela Defesa Civil, a gente até reforça isso, porque a gente fica até a gente receber uma ligação. Um morador, um popular, falou: por que você não pega o carro e vão casa por casa? Eu fico pensando num exemplo da Brigada Militar. Já imaginou a Brigada Militar ficar procurando um ladrão casa por casa? Ou a casa que o ladrão está, ligam? Então a gente dá esse aviso. Até tenho, para o pessoal anotar, o número da Defesa Civil é o 996-30-3177, que a gente está trabalhando por protocolo. O pessoal nos chama ali, a gente gera um protocolo e dá sequência no atendimento. Teve uns casos, a gente não consegue atender todo mundo. Teve uns casos que atingiu galpões, ou uma garagem, ou uma varanda. Não tem como a gente... Imagina a gente dar um telhado para alguém, para um galpão, e a pessoa está dormindo na chuva. Então, a gente também tem as leis que a gente segue, né? Tem até uma quantidade X de materiais ali que a gente consegue. Então, é isso aí. Daquele evento ali, a gente já está organizado. A hora que parar a chuva, já vamos começar com as entregas ali. O pessoal que fez esse cadastramento.
0: Tá certo. Eu agradeço ao Leandro, também agradeço ao Gerson, esclarecendo, né? É claro que a população fica preocupada. É importante que também tenha esse alerta, especialmente dos moradores daquele local, na área entre as ruas Ney Teixeira e também Duque de Caxias, no bairro Botucaraí. O Gerson também, o Leandro, deram esse recado para ficar em alerta em caso perceba alguma movimentação, algo que preocupe, entre em contato com a Defesa Civil, com a Prefeitura Municipal também. Lembrando que esse alerta foi emitido pelo CEMADEM, o Centro Nacional de Monitoramento e Alertas de Desastres Naturais, mas essa visita já foi feita no local, esse monitoramento deve seguir também aí pelas próximas horas. Com as informações para o rádio, no 100.5 e pelas redes sociais, Kathleen Gox. Olá, você que está nos acompanhando na...
18: Ok, obrigado, Kathleen Gox, fechando então o programa temática, o que se passa é notícia. Obrigado a você pela audiência, pela companhia, na sequência, Conversa na Mesa.

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0: Olá, caros ouvintes da tua rádio, caros irmãos e irmãs da nossa paróquia Nossa Senhora da Soledade. Paz e bem. Hoje, terça-feira, dia 29 de setembro. Traçamos em nós o sinal da cruz, em nome do Pai, do Filho e do Espírito Santo. Amém. Ouviremos agora o evangelho proposto para o dia de hoje. Naquele tempo, Jesus viu Natanael que vinha para ele e comentou: aí vem um israelita de verdade, homem sem falsidade. Natanael perguntou: de onde me conheces? Jesus respondeu: antes que Filipe te chamasse, enquanto estava debaixo da figueira, eu te vi. Natanael respondeu: Rabi, tu és o filho de Deus, tu és o rei de Israel. Jesus disse: tu crês porque te disse, eu te vi debaixo da figueira? Coisas maiores que essas verá. E Jesus continuou: em verdade, eu vos digo, vereis o céu aberto e os anjos de Deus subindo e descendo sobre o Filho do Homem. Palavra da salvação. Glória a vós, Senhor. Caros irmãos e irmãs, hoje celebramos os dias de São Miguel, São Gabriel e São Rafael. São os arcanjos, né? Então hoje celebramos esta festa dos três anjos, dos três arcanjos, melhor dizer. Miguel é conhecido então como o arcanjo que se insurgiu contra Satanás e seus seguidores. É defensor dos amigos de Deus e protetor de seu povo. Já Gabriel é a força de Deus, é um dos espíritos que estão diante de Deus. Revela a Daniel os segredos do plano de Deus. Anuncia a Zacarias o nascimento de João Batista e anuncia a Maria o nascimento de Jesus. Já Rafael é o anjo da cura, um dos sete anjos que estão diante do trono de Deus. Acompanhe e protege Tobias nas peripécias da sua viagem e cura-lhe o pai cego. Então um pouquinho o relato dos nossos três arcanjos. E o evangelho de hoje também vai falar um pouquinho sobre a questão dos anjos. Tanto que o evangelho finaliza dizendo: em verdade eu vos digo, vereis o céu aberto e os anjos de Deus subindo e descendo sobre o Filho do Homem. Esses anjos, arcanjos, são, na verdade, esses nossos protetores, né? São junto de Deus para nos proteger. Nesse momento, convido você a rezar comigo. Pai nosso, que estais no céu, santificado seja o vosso nome. Venha a nós o vosso reino, seja feita a vossa vontade, assim na terra como no céu. O pão nosso de cada dia nos dai hoje. Perdoai as nossas ofensas, assim como nós perdoamos a quem nos tem ofendido. E não nos deixeis cair em tentação, mas livrai-nos do mal. Amém. Vamos para a programação da semana. Hoje, dia 29, às 19h, celebração na Igreja Matriz. Quarta-feira, 18h30, celebração na Igreja Matriz. Quinta-feira, dia 17h30, celebração no Hospital Frei Clemente. E 18h30, celebração na Igreja Matriz. Sexta-feira, 14h30, celebração na Comunidade Sagrado Coração de Jesus do Rincão do Bugre. 15h, adoração ao Santíssimo. E às 16h, Missa da Saúde na Igreja Matriz, animada pelo Apostolado da Oração. No sábado, 14h30, celebração na Comunidade Nossa Senhora Aparecida da Fazenda Tarumã. 14h30, celebração na Comunidade Nossa Senhora do Caravaggio da Réa da Pedra. 16h, celebração na Comunidade São Roque dos Praiado. Também às 16h, celebração na Comunidade Santo Antônio do Pontão da Boa União. E 19h, celebração na Igreja Matriz. No domingo, 9h, celebração na Igreja Matriz. Também às 9h, celebração na Comunidade Santa Rita. 10h, celebração na Comunidade Nossa Senhora da Saúde do Bairro Ipiranga. E 19h, celebração eucarística na Igreja Matriz. Também gostaríamos de comunicar que está se aproximando a Romaria Diocesana em honra a Nossa Senhora de Fátima. Haverá então um ônibus disponível pela Secretaria Paroquial. Faça a sua inscrição na Secretaria até sexta-feira desta semana. A Romaria de Nossa Senhora de Fátima é a Romaria Diocesana da nossa Diocese Cruz Alta. Procure então a Secretaria para fazer sua inscrição. E vamos ficando por aqui pedindo a bênção de Deus. O Senhor esteja convosco, Ele está no meio de nós. Que Deus nos abençoe, nos guie e nos proteja. Em nome do Pai, do Filho e do Espírito Santo. Amém. Paz e bem. 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
0: Meio-dia e 33 minutos.
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0: 17 graus. 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
1: Olá, boa tarde. 12 horas 37 minutos, temperatura em 17 graus em Soledade. Terça-feira, 29 de setembro de 2026, penúltimo dia do mês de setembro. Mês Farroupilha está se terminando. Sou Marcos Vinícius de Souza e ficarei contigo até às 13 horas. A apresentação deste que vos fala, gerência geral de Paulinho Paes, direção geral de Frei Eudes Ângelo Capelari. 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Na Hora do Recado, você acompanha agora a previsão do tempo.
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30: Olá, meus amigos e ouvintes, muita atenção nesta terça-feira também para a condição, previsão de que as tempestades continuem ocorrendo aqui em toda a nossa região. Tempestades essas que estão associadas com queda de granizo e com rajadas de vento. Granizo também ainda de médio, podendo chegar a grande porte em alguns pontos mais isolados. Rajadas de vento que podem superar os 90 km por hora e tudo isso, né, acompanhado de chuvas em alguns momentos intensos. passa, em outros as chuvas diminuem um pouquinho de intensidade, mas vamos ter essa persistência, né, das chuvas, o que também traz transtornos por aqui. Então, bastante atenção, pessoal, nesta terça-feira para essas condições adversas, né, aqui sobre o estado e sobre a nossa região. Com relação às temperaturas, oscilam entre 23 e 25 graus e isso ajuda a alimentar as instabilidades. O que acontece na quarta-feira? As instabilidades começam a perder força. Vamos ter condições apenas de alguns chuviscos, né? E também as tempestades já diminuem bastante com o avanço dessas instabilidades mais fortes. A expectativa na quarta-feira é de que à tarde a temperatura diminua um pouquinho, possa oscilar entre 19 e 20 graus. E aí na quinta e na sexta-feira vamos ter o tempo mais firme predominando e um pouco mais frio, especialmente no período da manhã. Com a previsão do tempo, Kátia Valente.
1: E segundo o observador meteorológico Paulo Henrique Pinheiro, entre domingo e as 10 horas desta terça-feira, os volumes de chuva acumulados em Soledade variaram de 121 a 210 milímetros, conforme os registros nas estações meteorológicas. Na madrugada foram registradas rajadas de vento de até 66,2 km por hora, além de ocorrência de granizo miúdo. De acordo com o IMET, as condições paratemporais estão diminuindo gradativamente, com previsão de chuva fraca ou chuvisco. Para quarta-feira, a tendência é de períodos de melhoria, possibilidade de chuvisco isolado e queda nas temperaturas. Previsão do tempo, sempre afirmando. Previsão não é afirmação.
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1: Grupo Central informa. Nota de falecimento e convite para enterro. Esposa Ana Paula Isopo, filhos Elisa Isopo Ram, irmãos, cunhados, sobrinhos e demais familiares comunicam o falecimento de Luciano Jean, o Ram, o grandão, ocorrido hoje no dia 29 em Soledade aos 48 anos. Seu corpo estará sendo velado e recebendo homenagens na sala B da Capela Central. A cerimônia religiosa será realizada hoje às 16 horas e logo após o seu sepultamento, às 16 horas e 30 minutos no Cemitério Municipal de Soledade. Por este ato de fé cristã, família enlutada antecipa agradecimentos. Noticiamos o falecimento de Luciano Han, o grandão, ocorrido hoje em Soledade aos 48 anos. 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Telefones 3381-3960, 999-964669.
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3: Meio-dia e 49 minutos.
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5: 17 graus.
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1: Quando faltam 8 minutos para 13h, retornamos com a Hora do Recado, trazendo para você nesse momento avisos e comunicados.
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1: Se você sofre com dores, má circulação, reumatismo, artrite, artrose, problemas digestivos, de próstata, impotência sexual, ansiedade, depressão, enxaqueca, entre outras, e já está cansado dos tratamentos convencionais, venha até o Sindicato dos Trabalhadores Rurais de Soledade no dia 5 de outubro, a partir das 9 horas, e faça uma avaliação completa com a terapeuta Edilaine Simões. O tratamento é 100% natural e podem consultar sócios e não sócios. Atenção! Vende-se uma capela no cemitério municipal de Soledade, contendo 5 gavetas, toda em mármore. A capela é nova e o pagamento pode ser feito em até 3 vezes anualmente, 1 pagamento por ano. Interessados podem entrar em contato com o seu Pedro Moraes, na Avenida Espumoso 481, ou entrar em contato pelos fones 549-9201-9209 ou 549-81-3567-73. Comunicado. O senhor Pedro Moraes está procurando um casal de senhores ou uma senhora responsável para auxiliar nas atividades do dia a dia da casa. A função é para ajudar nos serviços domésticos e no apoio à rotina da residência. Endereço na Avenida Espumoso 481. Interessados em entrar em contato pelos telefones 549-9201-9209 ou 549-8135-6773. Atenção! O Sindicato dos Trabalhadores Rurais Soledade Mormaço informa que do dia 1º ao dia 9 de outubro, a colaboradora Gisele estará em férias. Adiante-se e não deixe sua demanda para a última hora. Todas as quintas-feiras haverá atendimento da doutora Yasmin Carneiro, a auriculoterapeuta. Entre em contato pelo fone WhatsApp 549-8401-4445 e agende seu horário. Está aberto o prazo para declaração do ITR, Imposto Territorial Rural. O prazo finda-se em 30 de setembro. Também estamos realizando projetos de custeio de investimento para a safra 2026-2027. Agende seu horário.
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1: Grupo Central informa nota de falecimento e convite para enterro. Esposa Ana Paula Isopo, filhos Elisa Isopo Jean, irmãos, cunhados, sobrinhos e demais familiares comunicam o falecimento de Luciano Jean, o grandão, ocorrido hoje no dia 29, em Soledade, aos 48 anos. Seu corpo estará sendo velado e recebendo homenagens na Sala B da Capela Central. A cerimônia religiosa será realizada hoje, às 16 horas, e logo após seu sepultamento, às 16 horas e 30 minutos, no Cemitério Municipal de Soledade. Por este ato de fé cristã, a família enlutada antecipa agradecimentos. Noticiamos o falecimento de Luciano Jean, o grandão, ocorrido hoje em Soledade aos 48 anos. Serviços fúnebres a cargo da Funerária Central. Plantão permanente na Avenida Júlio Castilho 610, ao lado do hospital. Telefones 3381-3960, 999-964669.
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0: súbita e permanente da visão. São 5 notificações envolvendo pessoas que fizeram uso de Ozempic, 3 da Vegov, 2 da Vegov Flex Touch, 2 da Rybelsus e 1 da Monjuaro. Informação importante que trazemos para você quando encerramos a Hora do Recado. 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A Hora do Recado teve a apresentação de Marcos Inícios de Souza, gerência geral de Paulinho Paes, direção geral de Frei Eudes Ângelo Capelari. Você fica agora com o informativo Cotrijal, logo após Paulinho Paes com seus convidados com o programa Na Torcida. Todos muito obrigado pela companhia, paz e bem.
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3: Olá, está começando o programa desta terça-feira, dia 29 de setembro. Eu sou Jéssica Gomes, trazendo as novidades da nossa cooperativa. No programa de hoje, a gente destaca os principais cuidados e estratégias de controle das plantas daninhas para garantir o desenvolvimento das lavouras.
4: Há histórias que não pertencem a uma única geração. Elas passam por muitas mãos, escolhas, desafios e sonhos. A história da Cotrijal é assim. Há 69 anos, cada geração recebe algo construído por quem veio antes e acrescenta a sua parte. Hoje, celebramos tudo aquilo que permanece vivo em nós. Nas pessoas, nas relações, no trabalho e na cooperação que seguem construindo a Cotrijal todos os dias. Cotrijal 69 anos. O que veio antes vive em nós. Uma história que passa por nós.
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3: Ludmila Camparotto, agrometeorologista da Rural Clima, traz as informações para a gente. Olá, Ludmila.
5: Boa tarde a todos os ouvintes do Informativo Cotrijal. Vamos para as nossas atualizações climáticas de hoje, falando sobre as áreas de atuação da cooperativa. Ao longo da tarde desta terça-feira, a expectativa de chuvas ainda na região. O tempo mais instável segue pelo menos até próxima madrugada, com possibilidades para ocorrência de algumas chuvas. Porém, os volumes já começam a diminuir de maneira mais significativa. A partir de amanhã, a expectativa é de tempo mais firme, porém com muita nebulosidade, mas o tempo volta a abrir ali entre quinta, sexta e o sábado. Porém, durante o final de semana, um novo sistema deve se aproximar novamente da região e, com isso, há condições para o retorno das chuvas sobre as áreas de atuação da Cotrijal, principalmente ali entre o sábado, domingo e o início da próxima semana. Vale ressaltar que as temperaturas devem sofrer uma ligeira queda mais para o finalzinho da semana, porém não há expectativa de frio intenso que possa trazer alguma preocupação aos produtores. Qualquer dúvida, entre em contato aqui com a gente. Lembrando, eu sou a Ludmila Camparotto e essas são as informações da Rural Clima em parceria com a Cotrijal.
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3: O manejo de plantas daninhas é uma etapa importante para garantir o desenvolvimento das lavouras e reduzir a competição por água, luz e nutrientes.

0: Lares. Para falar sobre os principais cuidados e estratégias de controle, vamos conversar com o coordenador técnico da Cotrijal, Alexandre Novick. Seja bem-vindo.
1: Olá, Jéssica. Satisfação estar com você novamente. Conversar, né, com nossos amigos, produtores, produtoras, associados à nossa cooperativa, sobre, né, o manejo dessa cultura que é tão importante hoje dentro do nosso sistema de produção.
0: Novick, para a gente começar, quais são os principais desafios no manejo de plantas daninhas nas lavouras?
1: As plantas daninhas, elas apresentam um risco muito elevado nas nossas culturas, pensando principalmente no que tange à redução de produtividade. Nós temos hoje, dentro da nossa área de atuação, inúmeras espécies de plantas daninhas que podem vir a competir com as nossas culturas econômicas e agora, nesse momento, falando também da cultura do milho. Precisamos entender e conhecer as espécies, entender tamanho de planta daninha, entender o posicionamento de herbicidas, para assim, então, realizar o melhor manejo.
0: Novick, dentro desse entendimento, por que o controle deve ser feito no momento adequado?
1: Perfeito, Jéssica. A pergunta, ela é excelente. Justamente para que a nossa cultura possa se estabelecer no limpo, né? Assim, se desenvolvendo, evitando a mato-competição, evitando a competição por água, por luz, por nutrientes. E com isso, né, a nossa planta, então, consegue chegar ao final do ciclo e conseguir expressar o máximo potencial de rendimento.
0: Falar em estratégias, elas podem ser utilizadas pelos produtores para um manejo eficiente?
1: Com certeza. A gente sempre relata e reforça essa informação com os nossos produtores, os colegas do departamento técnico da cooperativa Cotrijal, é de que esse manejo de plantas daninhas na pós-emergência da cultura do milho, ele é um manejo complementar. Ou seja, eu devo ter feito um manejo correto, uma boa dessecação, já uma implantação no limpo. E se a gente encontrar as plantas daninhas em pós-emergência, a gente então, após o monitoramento, vai definir qual o melhor produto e posicionamento a ser feito para que essa então seja eliminada, evitando assim o dano na produtividade.
0: Novick, o uso de herbicidas é importante para evitar a resistência das plantas daninhas?
1: Perfeito. A gente sempre menciona para os colegas do departamento a importância de se fazer um bom monitoramento, identificação de qual é a planta daninha, qual a espécie e fazer uma rotação de mecanismos de ação a serem utilizados, né? Mesmo que seja em áreas diferentes, em talhões diferentes, mas tentar ao longo do tempo, ao longo do ano, ir fazendo essa rotação, né, de mecanismos de ação, de ativos diferentes, justamente para evitar esse aumento aí de plantas daninhas com resistência.
0: E qualquer dúvida que o produtor tiver, entra em contato com o departamento técnico da Cotrijal, as orientações que os produtores podem ter para essa safra.
1: Perfeito, Jéssica, exatamente. Nós temos hoje mais de 100 colegas a campo, né, que estão aí à disposição do nosso produtor associado para poder auxiliar aí na melhor tomada de decisão de manejo dentro das suas propriedades.
0: Tá certo, Novick, muito obrigada pela sua atenção e até mais.
1: Obrigado, Jéssica, desejo a todos uma boa safra.
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0: A Cotrijal praticou os seguintes preços na manhã de hoje, dia 29 de setembro, na região 7. Soja, R$ 140,00. Milho, R$ 61,00. E trigo PH 78, no valor de R$ 75,00. Para conferir os preços da tarde ou da sua região, acesse o portal do produtor. Ficou com alguma dúvida? Entre em contato com a sua unidade de negócios.
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1: O informativo Cotrijal de hoje fica por aqui. Ouça sempre que quiser no Spotify e confira ainda mais novidades em nossas redes sociais. @ Cotrijal Cooperativa. Até amanhã! Esta é uma produção da Cotrijal. Neste programa, com locução e edição de Jéssica Gomes.
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15: Treze horas, 14 minutos, 1:14 da tarde. Alô, amigos, boa tarde. Na torcida no ar, pelo rádio, pelo Face, pelo YouTube. Nesta tarde de terça-feira, com céu encoberto, depois de muita chuva em Soledade na região. O Na Torcida no ar com os nossos convidados que já estão aqui, dois deles já estão na bancada, o Gilnei Vilela Moraes, o Zizo, e também o João Vasconcelos, que vem lá do Mormaço para falarmos do esporte regional. Já já também a presença do Alisson Borges, o Alisson Bebezão, que confirmou presença no programa. 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E ainda queremos aqui fazer a divulgação do baile de aniversário do Esporte Clube Bom Jesus. Tá chegando a hora, já já nós vamos passar os detalhes. 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
15: Soledade já projeta os jogos contra a Associação Esportiva Sobradinho pela semifinal da Conferência Oeste da Liga Gaúcha da Série C. O rescaldo ainda da rodada inicial da Copa Rotary de Futebol 7, as projeções da segunda rodada. Aguarda-se a marcação do Congresso Técnico para a disputa do futsal da cidade em Soledade. A bola rolou para o futsal no Mormaço. Estes e outros assuntos a partir de agora no Na Torcida. Com o Zizo, com o João Vasconcelos e com o Alisson que está chegando aqui, vamos então bater um papo no esporte. Quais são os seus destaques, Zizo? Boa tarde.
16: Boa tarde, Paulinho. Boa tarde, João. Ouvintes da rádio aí que nos acompanham, né? Ah, Paulinho, destaque o quê? O início daí vai, do futsal, né? Da cidade aqui, né? O Soledade que está que passou de fase, né? Universidade do Chile. A gente tem vários assuntos, né, Paulinho? Bom Jesus aí de comemoração também, né? E o Rotary, mais o Rotary que teve no fim de semana. Então tem vários assuntos pra gente comentar aqui.
15: Vamos falar de todos esses assuntos. João Vasconcelos, obrigado por sair do mormaço e vir aqui no programa.
17: Boa tarde, Paulinho. Boa tarde a todos os ouvintes. Boa tarde ao Alisson. Boa tarde ao Zizo aqui também. Vamos aí hoje, Paulinho, trazer algumas novidades, né? Campeonatos que estão se findando, campeonatos que estão iniciando. Algumas novidades aí.
15: Destaque no mormaço, não só para o futsal, mas também para a bocha, João?
17: Sim, sim. Teremos a final da bocha, né? Agora, nesse fim de semana, teremos a final da bocha no sábado. E vamos falar um pouquinho a respeito do que foi esse campeonato.
15: Vamos falar sobre esses assuntos. Alisson Borges, ou Alisson Bebezão, seja bem-vindo no programa. Boa tarde, tem gol hoje no programa?
18: Boa tarde, Paulinho, boa tarde, os amigos. Hoje não, hoje temos de boa.
15: De boa? Mas se pintar a oportunidade...
18: Ah, não, daí vamos ter que fazer, né? Não tem?
15: E se tiver um meia nos bons tempos para lançar e pifar o centroavante, né, Zizu? É. Aí fica fácil, né, Alisson?
18: É, fica fácil, né? Os caras ajudam, daí é meio caminho andado.
15: Feliz com o momento vivido dentro de quadra?
18: Ah, muito feliz, né, Paulinho? Muito feliz. Tá louco, é uma coisa diferente, né? O cara sai aí na rua e até pra cidade. Agora eu acho que estão começando a pegar gosto pela coisa, hein? O cara sai na rua, já é diferente o clima já.
15: É o clima, a equipe evoluiu, cresceu, tem conseguido os resultados, muda completamente a figura, né, Zizu?
16: Muda, mudou, Paulinho, mudou do começo. A gente sabe que o início, né, a Soledade é o primeiro ano, né, ia ter alguma dificuldade no começo também, né, mas eu acho que a direção teve sensibilidade, Paulinho, na minha opinião, né, soube avaliar o que estava dando certo e procurou melhorar o que não estava certo, né, Paulinho? Assim, contratou novos jogadores experientes, Paulinho, isso aí dá muita cancha para a equipe, né, e dá muita moral para a equipe também, para jogos importantes e decisivos, né?
15: E todos crescem.
16: Todos crescem, né? E o pessoal daqui também cresceu, né? Já vinham jogando bem alguns, como o Alisson vem jogando bem desde o começo, né? Mas alguns outros cresceram, Paulinho, né? Cresceram, o Diogo melhorou, deu uma melhorada, que é o Wagner que vinha jogando também, né? Agora não jogou os últimos dois jogos, mas contratamos um goleiro aí, né? De excelência, digamos assim, né? Então, outros atletas, Paulinho, com o tempo, com esse pessoal experiente, acostumado a esses jogos difíceis, também crescem.
15: Né? É, precisa ter o equilíbrio, né? Dos jovens com os experientes, com os jogadores tarimbados, como o Soledade trouxe, e agora... O adversário é nada mais, nada menos do que a Associação Esportiva Sobradinho. Já já nós vamos falar sobre esse assunto. 1:19 é o Na Torcida que você acompanha. Obrigado pela sua audiência, onde quer que você esteja, nos dando a honra da sua audiência. Alô, Joe! Joe Canguru está na nossa audiência? Já tem a programação até. Vamos abrir aqui para que o Joe possa mandar a sua mensagem, como ele tradicionalmente faz, para que a gente possa divulgar aí as atrações da semana do Canguru Restaurante e Pizzaria, com aqueles pratos deliciosos, aquele atendimento, aquelas bebidas sempre geladas no Canguru Restaurante e Pizzaria. 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Zizo, Seleção Brasileira ganhou 4-2. Assistiu o jogo, Zizo?
16: Assisti um pedacinho só, até me esqueci do jogo, Paulinho, assisti um pouquinho só, né? Saiu vencendo, levou a virada, mas depois, né, conseguiu virar novamente, né? Fez um 4-2 aí o Brasil, né? Tem que esperar o que o Brasil vai fazer, que vai melhorando aos poucos, né, Paulinho? A tendência é ir melhorando aos pouquinhos, né?
15: Mas não empolga.
16: Ainda não, mas a gente torce sempre pro Brasil e torce que o treinador consiga dar um corpo para a equipe, né, Paulinho? Para que o Brasil, né, venha a ser aquele Brasil que a gente esperava, que a gente sempre acompanhou, né? E que a gente espera que volte a ser. Né?
15: Vamos aguardar. 1h22, 18 graus a temperatura. Vamos falar da bocha no Mormaço. Está na fase final essa competição, João?
17: Inclusive, o cidadão que você citou agora há pouco, o Joe do Canguru, está na final.
15: É?
17: Está na final, né? O Joe participou desse campeonato aí com nós lá no Mormaço. E assim, Paulinho, foi um campeonato bem, bem disputado, um campeonato bom, um campeonato bonito, onde as equipes se respeitaram. E nós tivemos algumas equipes que despontaram desde o início, né? A equipe do Canário, a equipe do Rato lá, a equipe do São José, e a equipe dos Guri ali, do Bar do João. Essas três equipes despontaram, foram até, vamos dizer assim, até os matas ali, brigando por quem classificava em primeiro. E agora, no fim, a equipe do time do Rato ali de São José acabou caindo. Mas a final, com certeza, vai ser uma grande disputa. Nós vamos ter disputa do terceiro e quarto também, né? Temos o Bar do João contra a equipe aí de São José, que é a equipe do Rato. E a final, time do Canário, que é o campeão da edição do ano passado, buscando o bi aí, o bicampeonato, contra a equipe que também é do São Miguel lá, a equipe dos guri ali do Irã, do Fubica. Então, assim, eu acredito que vai ser uma final muito, muito parelha. Quem quiser assistir algumas partidas boas aí, vamos dizer assim, que os bochófilos da região, né, quiserem se fazer presentes ali no São Miguel, às 14h, no pavilhão de São Miguel, com certeza vão acompanhar uma baita de uma final e uma baita de uma partida de disputa de terceiro e quarto.
15: Os jogos terão início às 14h, terceiro lugar e depois a sequência...
17: A final.
15: Bom, o horário da final a gente não sabe, tudo depende do primeiro jogo.
17: Tudo depende do primeiro jogo, né, Paulinho? Não tem como cravar que vai ser tal hora a final, porque depende muito de como vai a partida.
15: Até quantos pontos?
17: 30.
15: 30?
17: 30 pontos.
15: 30 pontos. Quem são os dois times finalistas? Os nomes dos jogadores você cita aí, de um lado o Fubica, o Irã, quem mais?
17: Assim, Paulinho, tem o time do Canário, o Canário, eu não vou lembrar todos agora, eu acho que vou acabar esquecendo alguém, mas o Canário, o Diego Freitag, o Denis, tem do lado do Fubica ali, tem o Fubica, tem o Irã, tem mais, na verdade, jogadores, a gente acaba esquecendo porque, são muitos jogadores ali. Esse ano a gente teve bastante equipes, nós tivemos muitas equipes, Paulinho, superamos a edição do ano passado e eu acho que ano que vem nós vamos superar a edição desse ano. Está se tornando algo extremamente bom de fazer, é o Campeonato de Bocha, é uma competição que ela é competitiva, mas o respeito é muito legal, essa questão do respeito, sabe? O pessoal que pratica esse esporte quer ganhar, mas se respeitam, sabe? A gente não tem aqueles atritos, não tem... Às vezes tem alguma resinguinha aqui, mas sai da cancha lá, já tá tudo certo. Então, o que impera ali é a amizade.
15: Então, sábado, a grande final ali no pavilhão da comunidade de São Miguel.
17: Do São Miguel, isso.
15: Os jogos finais da bocha do Mormaço. 1h25, já nós vamos falar do futsal do Mormaço. 1h25, 18 graus a temperatura. 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Zizo, assistiu a rodada de abertura da Copa Rotary?
16: Paulinho, não tive oportunidade, infelizmente não consegui ir lá, né, no jogo, mas com certeza agora, próxima rodada, estarei lá para acompanhar as equipes. Mas estou sabendo como é que foi mais ou menos o andamento,
15: Paulinho. É uma rodada marcada pelo equilíbrio. Os resultados demonstram isso na categoria principal: duas vitórias do Itapuca sobre Fontoura Xavier, Resenha, 1-0. O Alcaide estreou com vitória, 1-0. Jogos apertados, a não ser o Ligeiro lá de Barros Cassal, que venceu o Tresmaense por 3-0.
16: Mas assim, Paulinho, a tendência é ser jogos parelhos aí, né? As equipes qualificadas, equipes boas aí, né? Que a gente sabe que quem vai acompanhar lá sabe, vê que os jogos são bem parelhos. Às vezes um destoa um pouco, mas a maioria dos jogos tenho certeza que vão ser tudo meio parelho, principalmente na categoria principal, Paulinho.
15: É, e a rodada do final de semana promete muito com os jogos que estão marcados no carnê. Alisson, já assinou para alguém lá no Rotary?
18: Já. Tô fechado com o Cristo Rei.
15: Cristo Rei?
18: Isso.
15: Ah, sábado joga, então?
18: Sábado joga, estreia sábado.
15: É, estreia sábado. Sábado tem uma rodada bem interessante aí, dia 3. 14h, tem Vila Nova contra Euromate. O Vila Nova, que é o atual campeão da Copa Rotary, e o Euromate, que é o atual campeão lá da Piscina Clube. Faz esse confronto, bem interessante esse confronto lá no Rotary Clube. 14h, Confraria da Ovelha, atual vice-campeão da categoria veterana, vai enfrentar o Cerâmica, que estreia no campeonato. 13h40, tem São Roque do Espraiado contra a Fontoura Xavier na categoria veterano. 16h30, tem Cristo Rei e São Paulo, então, com o Alisson Bebezão em campo. É, expectativa grande desse jogo aí. Cristo Rei, a gente sabe que montou uma equipe competitiva, foi vice no ano passado e nesse ano quer o título, Alisson.
18: É, os guri vem fazendo as equipes ali, sempre chegando nos campeonatos, né, Paulinho? Sempre chegando. E o São Paulo, se eu não me engano, organizou uma boa equipe também, né? Também organizadinha. Vai dar um jogo bom.
15: Quem é a equipe do Cristo Rei? Até a gente agendou aí para a semana, para o Dudé vir aqui no programa. Quem são os jogadores que estão no grupo do WhatsApp?
18: É a mesma base de sempre, né? O Galinheiro, o Jipe, o Pedro Afonso, o goleiro. Quem mais? O Cherlo, de fora. Ah, não me lembro. Denilson, Marlon. É a base de sempre deles, né?
15: É uma boa base que sempre tem o Cristo Rei.
18: Sempre chega, né?
15: É, e começa por um bom goleiro, Pedro Afonso. É muito bom goleiro, né, Alisson?
18: Não, já começa bem, né? Diferente. E... jogo pegadinho ali, o goleiro pega uma bola, tá louco. É 1-0.
15: É, o Pedro Afonso é muito bom goleiro. Então tem esta rodada que será no próximo sábado. Além de Cristo Rei São Paulo, Camarões e 13 de Maio. Camarões, que é um dos postulantes ao título pelo grupo, pelo elenco que montou. E o 13 de Maio é sempre aquele franco atirador, Zizo.
16: É, o Cascão tá sempre ali, né, Paulinho? É, lidando, lutando, né? Mas o Camarões tem feito grandes equipes nos últimos anos aí, né, Paulinho? O Camarões tem vindo muito forte, né? E o 3 de Maio é aquela coisa, né? Às vezes faz uma bela equipe, mas às vezes uma equipe não tão forte, mas está sempre presente, né? Está sempre lutando ali, né? Eu acho que para esse confronto agora, Paulinho, não estou sabendo exatamente dos elencos ainda, aquele sábado lá para acompanhar alguns, né? O Camarões já começa mais à frente um pouco, né? Eu acredito que sim. Né?
15: Eu vou lembrar na história de 2024. 2024, campeonato do Rotary. A primeira rodada, Joãozinho, foi Camarões e 13 de Maio. Camarões aplicou 5-0 no 13 de Maio. Foi pra lá, foi pra cá. Adivinha o que aconteceu na semifinal? As duas equipes se enfrentaram e o 13 de Maio papou o Camarões vencido por 2-0. E aí o 13 de Maio foi para a grande final. Não, foi outro ano. Foi o ano 2022, quando o 13 de Maio aí conquistou o título. Eu lembro muito bem. 5-0, o Camarões passou por cima, não sei o quê. Aí chegou na fase quente, o 13 de Maio venceu o Camarões, foi para a final e depois conquistou o título do campeonato. O time das causas impossíveis, né? Desbancou os favoritos. O Cascão acredita nesse episódio novamente.
16: Mas, Paulinho, a gente, todo mundo que acompanha e que já lidou com o futebol sabe que um jogo de primeira fase é diferente de um jogo, né, de vida ou morte ali, de mata-mata. Então se torna diferente e é outro tipo de jogo daí.
15: É, e já em 2024, daí o Camarões, que estava numa berlinda, o time do Alisson Bebezão era o Boca Juniors. O senhor jogava no Boca Juniors, eu lembro.
18: Nem me lembro disso daí.
15: Mas eu vou lembrar. Deixa que eu vou te lembrar. 2024, última rodada da fase classificatória. Jogavam 13 de Maio e Boca Juniors. E o Camarões perdeu para o Fontoura Xavier. Para o escalco de Fontoura Xavier pelo placar de 1-0. E aí, se o 13 de Maio ou o Boca Juniors, qualquer um, saísse com a vitória, estaria classificado. Se empatassem, adivinha quem se classificaria? Camarões. Pois eles conseguiram empatar o jogo em 3-3 em um baita jogo, né, Alisson? Era um lance pra cá, 3-3. Os dois morreram abraçados, classificaram a equipe do Camarões. E o que aconteceu? Camarões foi campeão na edição 2024.
18: Paulinho, tomei perdemos o gol do Josu. Acho que o Josu nunca mais jogou bola, desgraçado.
15: Que golaço, né? E que golaço.
18: Tá louco.
15: Né? E o 3 de maio teve uma chance no final do jogo para vencer o jogo e acabou errando. Né? E ali foi 3-3, demos como se fosse hoje, as duas equipes eliminadas e o Camarões. O Patrick do Almoço saiu, não adianta mais, estamos eliminados do campeonato. E aí o Camarões se classificou, foi para a semifinal, eliminou o seu adversário e na final conquistou o título. Daí venceu o Escalco, né? Por 1-0, um jogo polêmico também. Né? E aí, na final, superou o Bom Jesus, conquistando o título do Campeonato Camarões. O futebol tem dessas coisas, né? 1:32, 18 graus a temperatura. Ah, tem várias participações aqui. Vamos dar destaque aqui para o José Inácio Falkenbach. Boa tarde a todos da mesa, especial o nosso pivô do Soledade Bebezão. Paulinho pergunta se ele vai contar a novidade. Que novidade é essa aí, Alisson?
18: Ah, não sei.
15: É o José Inácio, diz que tem novidades.
18: Mais tarde, talvez?
15: É? Ah, então tem novidades. Já, não sei. Ah, é. Mais tarde, então já tem. Já ele vai contar essa novidade aqui no programa. O Betinho Aranha está na audiência. Ah, boa tarde ao pessoal. Abraço ao amigo Alisson Bebezão. O Silvio Sanderson, o popular canário, está na audiência aqui. Boa tarde a todos da mesa, especial ao João. Aqui já vamos passar as equipes. O Henrique Moraes está mandando um abraço ao vizinho que não sabe cortar grama. Ele botou Alisson Nenezão.
18: A sogra dele tem que pagar para os caras cortar a grama lá, o homem não sai
15: de casa. Não tem jeito, não tem jeito. Abraço ao Henrique. O Canário coloca aqui: Diego, Denis, Darlan, Adelar, Canário e Joe.
17: O Joe, finalista, até falei.
15: Claro, o Joe Canguru.
17: Joe Canguru.
15: Mas desde quando?
17: E olha, Paulinho, vou te falar, tchê, fez algumas partidas aí, surpreendeu, tá? Surpreendeu, ele não é bobo, não. Ele não é ruim na bocha, não, Paulinho.
15: É?
17: Não, o homem é diferenciado, ele vai.
15: É, e do outro lado, o Canário coloca aqui, Fubica, Irã, o Gonho também tá na equipe?
17: O Gonho, nosso grande amigo Gonho, conhecido do futebol, mas ele também é bochófilo, Paulinho.
15: O Adilson e o João Plain.
17: Isto, o Joãozinho, o Adilson ali, o Adilson Kuhn, o Gonho, o Fubica e o Irã.
15: Tá aí, então, os dois times escalados para a grande final da Bocha do Mormaço.
17: Os dois do São Miguel, Paulinho. São Miguel que esse ano colocou 4 equipes para disputar e conseguiu chegar com 2 equipes aí na grande final.
15: É, 2 equipes da grande final e a final que acontecerá ali no São Miguel. O Célio Moraes, se o Bebezão não der uma bike no próximo jogo, não vou lá torcer. O Célio Moraes lá do Botucaraí.
18: Não tem mais corneteiro que esse louco, né, Paulinho?
15: Abraço ao Célio. Ó, o Célio que está aí com os meninos da vila, né, no futsal da cidade. Tá organizando, a equipe tem uma vaquinha. Até convidei o Célio para vir no programa também. O Vera Cabral Gambini, um beijo para o comentarista Gilnei Vilela Moraes. Esse homem é muito inteligente. Olha aí, este homem é
17: que
15: muito
17: moral,
15: inteligente,
17: hein?
15: Tá
17: que
15: com moral, hein? Gilnei Vilela Moraes. O Zizo Love.
17: Zizo
15: Love. Abraço. Grande Zizo. Tá aí então a participação dos nossos ouvintes e internautas. Já nós vamos falar então do futsal da cidade, já vamos falar do Soledade Futsal, adversário, Associação Esportiva Sobradinho. João, futsal de Mormaço, teve início?
17: Teve início, Paulinho. É, a gente teve muitas atribulações aí durante esses últimos dias, né? Tivemos a perca aí do prefeito Alexandre, o que acabou atrasando aí o início do futsal. A gente tinha previsto para que o futsal começasse no dia 5, mas um dia antes, né, a gente teve a perca aí do nosso prefeito. E em sinal de respeito também, né, Paulinho, não existe clima para te fazer começar uma competição com, vamos dizer assim, uma notícia tão triste dessas, né? Mas agora iniciamos o futsal no sábado aí, tivemos 2 jogos da categoria veterano, 2 jogos da categoria principal. E agora, Paulinho, é seguir o campeonato. As equipes vão, com certeza, fazer um grande espetáculo aí. Tivemos uma grande participação do público aí na abertura, Paulinho. Ginásio, olha, não vou dizer lotado, mas praticamente cheio. E eu acho que o pessoal, principalmente no Mormaço, gosta muito do futebol. Trata o futebol com um carinho diferente, né? Porque tivemos grandes equipes aí do passado, né? O Estrela Vermelha, tivemos o Varonil, tivemos o Cacique. E agora, inclusive, voltou uma equipe aqui pro futsal do Mormaço, na categoria veterano, que é o Guarani.
15: Da Água Branca.
17: Da Água Branca.
15: Fiz essa referência no programa ontem.
17: né? O Guarani da Água Branca é legal quando a gente consegue, que nem o Cacique está jogando, o Varonil está jogando, temos o Guarani da Água Branca, sabe? São equipes que brilharam lá atrás e que agora estão voltando aí, sabe? Isso é muito, muito legal, muito, muito interessante. Equipes que tinham uma grande rivalidade, né?
15: Rio-Grandense recentemente?
17: Rio-Grandense recentemente também. O Rio-Grandense vai participar no feminino, Paulinho. Mas é interessante, as equipes esse ano se montaram, montaram as equipes aí buscando o título mesmo. Nós temos equipes muito, muito, muito equilibradas. Os jogos do principal foram muito equilibrados, né? Um jogo terminou 4-4, o outro terminou, se não me engano, foi 7-5. Então, é um campeonato que promete. Promete um alto nível aí, promete muitos lances interessantes, muita coisa boa.
15: E eu pego aqui a rodada, vou recuperar os resultados da rodada. O ACM fez 7-5 no Posse Godoy. São Miguel e Ousadia empataram em 4-4. O Varonil fez 12-0 no RMV. E o Cacique fez 9-3 no Guarani da Água Branca.
17: Isso, Paulinho. Lembrando que ali na categoria veterana, na verdade, as equipes não vieram completas, né? Vieram, não trouxeram, vamos dizer assim, todo o seu poder de fogo. Na categoria principal, a Posse Godoy ali teve, claro, alguns jogadores faltando. Pulga, por exemplo, é um cara que com certeza faz a diferença, né? Não jogou. A equipe do ACM também não estava completa, não estavam todos os seus jogadores ali. A equipe do Ousadia não estava completa. Então, assim, o pessoal está... É um campeonato de turno e retorno, então eles estão se guardando, acho que um pouquinho mais para frente aí para trazer todas essas peças aí.
15: Quantas equipes estão na categoria principal?
17: Paulinho, esse ano nós temos 5 equipes na categoria principal. São jogos de ida e volta, né? Então, nós vamos ter um campeonato aí com 10 rodadas. São 5 equipes no veterano e 4 equipes no feminino.
15: Fórmula de disputa? Quantos classificam?
17: Na verdade, assim, ó, como é todos contra todos, são 5 equipes no principal, cai uma fora, né? Passam as 4 para fazer a semi, a mesma coisa no veterano. E o feminino, como são 4 equipes, daí vai ser só a ordem da classificação, sim, né? Vai ser a semifinal ali, mas o primeiro pega o quarto, o terceiro pega o segundo.
15: Qual a previsão de encerramento do campeonato, João?
17: Paulinho, eu acredito que até, no máximo, dia 5 de dezembro. Tá, eu acredito que se encerre um pouco antes, ali dia 27 de novembro, mas a gente coloca sempre um pouquinho ali, vamos dizer assim, uma margem de segurança, porque às vezes pode acontecer imprevistos, né?
15: Claro.
17: Então, a gente, mais ou menos essa é a ideia.
15: Quantos jogadores de fora podem atuar?
17: 2 jogadores de fora.
15: Pode inscrever 2 e joga 2?
17: Pode inscrever 2 e joga 2.
15: Muitos jogadores de fora brilhantando o campeonato. Você fala no Pulga, quem mais? O Alisson vai pra lá também? Vai jogar o campeonato de Mormaço?
18: Não. Não, Mormaço não.
15: Não, Mormaço não. As equipes estão fazendo essa prerrogativa, já inscreveram os jogadores, João?
17: Nós temos aí jogadores bem conhecidos, né, Paulinho? Pulga, Bigode. Na verdade, tem uma
15: Xande?
17: Quantidade. O Xande, Paulinho, não me lembro de ter visto em alguma lista, mas tem o Cherlo, tem vários jogadores que são conhecidos aqui na região, né? Jogadores aí que fazem a diferença, na verdade, que jogam na região inteira, né? Então, as equipes, na verdade, se reforçaram, trouxeram bons jogadores aí, e vai ser um campeonato bem, bem parelho, a gente já viu pelo começo, hein?
15: Próxima rodada?
17: Próxima rodada é agora no sábado agora, começa às 6 horas da tarde, mas nós teremos uma pequena diferença. Rodada passada nós tivemos 4 jogos, nessa nós vamos ter 6, são 2 jogos de veterano, 2 de feminino e 2 do principal.
15: Tem aí a rodada, João, marcada aí para o próximo sábado, 3 de outubro, véspera das eleições, então lá no ginásio municipal Leandro Guelli. E enquanto o João pega a rodada ali, o Alisson é mais novo, né? Às vezes a gente lembra desses clássicos que existiam lá no Mormaço, do futebol de campo, em que os estádios, os campos eram lotados e o pessoal saía de caminhão. De caminhão que existia o transporte, não era ônibus sentado, era caminhão que o pessoal ia para os locais dos jogos, Iso.
16: É, não era essa mordomia que o Alisson pega hoje, né, Paulinho?
15: Mordomia, tá muita mordomia.
16: Quantas vezes nós saímos daqui na eu principalmente na caminhonete do Alvori, né, jogar lá pro São Miguel lá, né? E quantas vezes vim aqui, né?
15: Mas... Ida e vinda.
16: Ida e vinda, né?
15: E muitas vezes a pé.
16: Não, mas eu ficava por lá alguma vez, posei lá uma vez.
15: É?
16: Tu também ficava por lá, então vem com essa carinha aí que eu sei que tu ficava por lá pra matava a janta, já café da manhã.
15: Eu ficava uma semana lá.
18: É. Ei, Paulinho, mordomista, ele faz duas viagens, uma pra Caçapava e outra agora pra Nova Bassana, ele não ia falar isso daí.
15: Nova Bassana. Quem é que fez o roteiro de Nova Bassana?
18: O Kleber Rigo achou um atalho.
15: Eu disse pra ele, vai dar certeza, vai por Itapuca, dar uma alvorada, Camargo, que vai dar certo. Não, conheço a estrada.
17: Botou o avisar no mato.
18: A sorte que não via nada de frente, não tinha como olhos virar, não tinha como.
15: O roteiro, então, o roteiro turístico, Kleber Rigo. É, tá, certo. Rodada no próximo sábado, então, João.
17: Paulinho, na categoria principal, nós vamos ter a Posse Godoy contra o Eunino, o ACM vai jogar contra o São Miguel. Na categoria veterano, nós vamos... Espera aí que eu já vejo aqui certinho. Ibirapuitã, que é um time que é convidado ali do campeonato, vai jogar contra o Varonil. E a RMV vai jogar contra o Cacique. E na categoria feminino.
15: Categoria feminino, vamos saber os jogos então, que consta no carnê de jogos.
17: É, a equipe do Rio Grandense vai jogar contra a equipe de Ibirapuitã. E a equipe de Vitor Greff vai jogar contra uma equipe que também é convidada, outra equipe de fora aí. A equipe de Vitor é Las Lobas. A equipe de Ibirapuitã, na verdade, era Atenas. Agora eu não sei te dizer, porque elas estavam trocando o nome ali, enfim, né? Mas, Paulinho, vão ser 6 jogos, Paulinho. Pessoal que quiser acompanhar, 6 horas da tarde aí. E vai ser um fim de semana bem movimentado, porque o pessoal quiser já assistir a final da Bosch e depois ir pro futsal, vai ficar show de bola também.
15: Vai emendar. 1h43, abraço ao Joe Canguru que tá na nossa audiência, tá acompanhando na torcida, ele manda aqui, sexta-feira, Simone Moser e Rodízio de Pizza. É, ele já não mandou a programação de sábado porque ele vai se concentrar aí na final da Bosch.
17: Então... Com certeza, vai tá concentrado.
15: Vai tá muito concentrado, Joe, abraço a toda a galera aí do Canguru Restaurante e Pizzaria. 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com a presença das bandas Sedução Fatal e aí Banda Ativa. Você pode adquirir os seus ingressos aí para participar desta grande festa, contribuir, colaborar aí com o Esporte Clube Bom Jesus. 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Você pode entrar em contato aí com o Alanzinho, com o Dedé, com toda a equipe de trabalho aí do Bom Jesus. Alisson Bebezão, o Soledade Futsal começou, planejou, chegou no momento onde queria?
18: É, Paulinho, a gente sabia que ia ser difícil, né? A gente sabia que ia ser difícil, é tudo novo, né? Tudo servindo de aprendizado. Foi criando casca, o objetivo era passar de fase, né? Passamos de fase, conseguimos se reforçar bem, achamos as pessoas certas. Agora o objetivo já é outro, né? Agora a gente vê que dá pra chegar, nós temos time pra isso, né? Então, temos no caminho certo.
15: Como foi essa caminhada, Alisson? Desde o início, a equipe trabalhou, oportunizou, embora alguns... não teve oportunidades para jogadores de Soledade, mas a gente que acompanhou sabe que os jogadores tiveram oportunidade. Desde a primeira rodada, planejando, melhorando, buscando qualificar o elenco. Como você avalia toda essa trajetória?
18: Paulinho, na situação dos jogadores da casa, todos tiveram oportunidade. Todos. Nenhum pode dizer que não teve oportunidade. Acredito que o time está agindo certo. A diretoria está agindo certo. entendeu? Quem priorizou o time e quem está priorizando, está junto com o time, está tendo oportunidade, está indo bem, os da casa, né, que estão. Então, eu acredito que tem que ser assim, né? Tem que ser assim, ó, fulano não vai conseguir, então nós vamos ter que achar outro pro lugar do fulano. Não é especial, né? E a direção está fazendo isso e está dando certo. Todo mundo está vendo aí, ó, já está começando a mudar até o pensamento das pessoas, porque antes falava só no jogador da casa. Mas é que não sabe o que passa, né? No dia a dia. Então, a direção está tomando tudo no caminho certo.
15: É, o Alisson coloca uma questão bem interessante, e a palavra é priorizar o Soledade. Alguns jogadores, a gente entende, né, Alisson? E não tem nada de errado, está tudo certo. Recebem para jogar determinados campeonatos. Não priorizaram. E aquilo que eu falei, é a opção de cada um. Mas quando você abre a brecha para vir outro jogador de fora, pode acontecer isso. Você acaba perdendo espaços, Zizu.
16: É, tem disso, né, Paulinho? Nessas competições, assim, né? Eu concordo com o Alisson. Eu acho que todos tiveram a sua oportunidade, Paulinho, né? Alguns não conseguiram ir adiante por vários motivos, que não cabe a gente aqui julgar, né? Cada um faz as suas escolhas, né? Mas aí tiveram oportunidade. Eu acompanhei, não acompanhei todos os jogos, lógico que não, mas fora não acompanho, mas aqui eu acompanhei quase todos. Então, assim, a gente vê que todo mundo teve uns talvez um pouco mais, outros um pouco menos, desde o começo, né, da competição. Mas às vezes, eu falei, o futebol é assim, Paulinho, não quer dizer que o jogador não serve. É que o jogador, às vezes, não é o momento dele, aquele ali. A gente vê tendo profissional vários atletas aí que tem potencial, mas que naquele momento não conseguiram mostrar o seu potencial. Então, a direção tem que trabalhar assim. Eu concordo com o Alisson. Acho que a direção foi bem inteligente, bem astuta nesse momento, né, Paulinho? Como disse o Alisson aqui, eu concordo. Primeiro objetivo, passar a primeira fase, né? Na melhor colocação possível, né? Lógico, passou. Né? Deu uma reforçada na equipe de acordo com a necessidade, foi vendo as carências, né? Quando ficou com necessidade, pegou um jogo, aí dois jogos na última fase, ele precisando vencer um, né, Alisson, para classificar na primeira fase. Venceu um, estava vencendo bem o outro jogo, Paulinho. Mas é que Sobradinho tem um goleiro linha muito forte, é fortíssimo, Paulinho, é muito difícil de marcar, né? Porque eu acredito até o Alisson, não sei se concorda comigo, e tu também, porque durante um jogo normal, aquele jogo normal de quatro coisas, o Soledad estava bem melhor que o Sobradinho.
15: Tanto é que abriu 4-0.
16: E sempre foi melhor quando estava aquele jogo normal. O goleiro linha deles é muito forte, Paulinho. Então agora vai pegar o Sobradinho, tem que se cuidar. Mas a equipe, eu acho que foi por um caminho bom, Paulinho, né? Trouxe bons jogadores, jogadores que estão priorizando, eu acho, aqui, né? Os jogar para o Soledad aqui, né? Com as contratações, né? Não quer dizer que o jogador da casa aqui não servia. Claro que serve, Paulinho. Tem bons jogadores aqui. Mas cada um a seu tempo, na minha opinião. E esse negócio de priorizar, para dizer, eu sou às vezes meio chato aqui, né? Eu digo, o cara deu a palavra, vai. Ah, hoje eu não entrei nenhum minuto hoje. Não, no outro jogo eu vou entrar um pouquinho, se não entrar, espera a sua vez. Cada um tem seu tempo para ali sua vez, né? Então, tem que ter um pouquinho de paciência.
18: Viu, Paulinho? E não é só os da casa que a fila foi andando. Os de fora também. Não deram certo os de fora, a direção foi trocando os de fora, entendeu? Que nem o compromisso que os caras estavam vindo, não estavam jogando, que estava todo mundo reclamando, foram trocados de fora, entendeu? Olha lá no primeiro jogo e olha hoje quantos de fora que tem.
15: E é isso, essa cobrança foi feita. Porque se é para trazer jogador de fora que não consegue render, se prioriza os da casa. Foi isso que a equipe fez. Só que os da casa também precisavam dar uma boa resposta. Como deram? Se for analisar, o Wagner vinha tendo bom desempenho. O tanto é que em vários jogos foi escolhido o craque Rádio Cristal para Cara Esportes. O Alisson, desde o início, teve as oportunidades. O Diogo evoluiu. O Diogo evoluiu muito nas últimas partidas, entrando, dando resposta. No último jogo, o Ariel ficou no banco também, né? Tava o Arielzinho ficou no banco. Outros jogadores tava acabaram.
16: Bem. O Arnaldo também. O Arnaldo também tá ali, um guri novo, que tá junto com o grupo, tá aprendendo ali com o grupo, Paulinho. Quem sabe do ano que vem ele joga muito mais tempo.
15: É, e esses jogadores que vieram nessas últimas contratações, aí melhorou o patamar da equipe. Porque o Guga estava dando a sua resposta, o Biano estava dando sua resposta, mas esses jogadores que vieram do Russo Preto estão numa outra prateleira, Alisson.
18: É outro ponto que eu falo também. O que acontece? Time que não treina. Time que não treina, tu tem que buscar dois, três caras entrosados, entendeu? E aí a agenda do Russo deu certo com a nossa e deu certo de trazer os piá tudo de lá. Os piá treinam tudo junto lá. Então, eu acho que o principal ponto é esse daí, né, que encaixou.
15: 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Vamos projetar a próxima fase. Associação Sobradinho, foram dois duelos, duas derrotas, mas é outro jogo. E a questão dos jogadores de nome toque? As datas vão conflitar ou não, Alisson?
18: Paulinho, a situação é a seguinte. A situação é que as datas batem do Russo com as nossas. Só que nós temos uma parceria lá. A direção do Russo lá, eu tenho amigos, os jogadores também estão fazendo esforço. Então, a primeira data eles já estão trocando já. Os guris já vão poder vir dia 10. E dia 17, com o que aconteceu em Santiago, vai ser tentado trocar. Tem grande chance de trocar também. Então tem esse o risco, né? Tem que deixar claro que tem esse o risco. Mas dia 10, a princípio, os PA vem. E aí também a novidade que era que eu vou ir lá. Eu vou jogar lá no Russo. Eu tive o convite da direção para fazer parte lá, nos mata agora também. E não tinha como dizer não, né, Paulinho?
15: Claro.
18: Eles estão ajudando muito o time, não é por dinheiro, não é por nada. Amigos da direção eu tenho, os guri que vieram são sem palavras, são as pessoas muito humildes e querem jogar, querem estar junto com nós aqui também. Então não tinha como dizer não. Vou tentar ajudar eles lá nos mata e eles vão tentar mudar as datas aí para tudo se encaixar certo.
15: É uma troca. É uma troca que... É uma parceria que se faz... E o futebol é assim, se faz assim. Mas no ambiente interno, como a equipe avalia este adversário perigoso, que tem qualidade e que tem o goleiro Linha, que é Sobradinho?
18: Paulinho, agora é diferente. Agora é diferente. Nos dois jogos, o Nova Prata tentou botar goleiro Linha e não deu certo. Agora nós temos um time entrosado, um time que sabe marcar goleiro Linha. Nós precisávamos daquela casca que veio. Léo Graminho, um cara experiente. O Gaúcho, um cara experiente. Gol que nós tomamos aqui contra Sobradinho, acredito que a gente não vai tomar. Não vai tomar. Porque ali a maioria foi erros infantil, erro de querendo acelerar jogo na hora errada. Que nem o Zizo falou. Com a bola dentro da quadra, 4 contra 4, a gente foi melhor que eles e se bobear nos dois jogos. Entendeu? Então a gente tá confiante. Se os guri vim e poder ajudar o time, a gente tá bem confiante.
15: Foram dois confrontos equilibrados lá. O Soledade, na estreia, foi 5-3. Foi um jogo bem disputado, como aqui foi. E a reversão, como o Alisson diz e o Zizo falou, se deu pelo goleiro Linha, que o Soledade vai ter que ficar atento e saber marcar essas jogadas, Zizo.
16: Mas, como o Alisson falou, eu concordo plenamente, Paulinho, né? Eu tava acompanhando os jogos ali, né? Esses últimos jogos aqui do Soledade, os jogadores acostumados a fazer isso, Paulinho, que treinam isso. Isso que é importante, eles treinam isso. Treinam atacar e treinam marcar, Paulinho, principalmente, né? O goleiro Linha do Sobradinho é muito qualificado, é muito bom, muito difícil ser marcado, mas dá para marcar, Paulinho, dá para marcar. Se fizer o balanço, tem que fazer o balanço certo, né? Ou orientação do goleiro, orientação do último homem, o cara, às vezes marcar um pouco mais adiantado. Tem várias opções, Paulinho. Claro que sem treinamento fica difícil, mas tem algumas opções que dá para fazer marcar. Porque o Sobradinho é uma boa equipe? É. Mas o forte deles, pelo menos no jogo que eu vi, é o goleiro Linha, Paulinho. O jogo deles é bom, é uma bela equipe, numa situação normal, mas o goleiro Linha deles fez a diferença.
15: Eu não sei se vocês concordam, o que me parece em relação à equipe de Nova Prata é que a equipe de Sobradinho é uma equipe que anda mais em quadra. A equipe de Nova Prata é uma equipe mais técnica, mais posicionada. E a equipe do Sobradinho, Alisson, ela anda mais, tem jogadores de mais mobilidade.
18: Aí fica mais exposta também, né, Paulinho? Não é à toa que o primeiro tempo estava 4-0 para nós aqui, né? Então é uma equipe que fica mais exposta, né? É uma equipe entrosada, né? Não tem o que falar, treino e tal.
15: Essa é uma diferença. Isso. De uma equipe que vem há anos.
18: Isso. Tem que respeitar eles, né? Então, acho que agora eles estão em primeiro no geral aí. Mas é isso aí, a gente tá confiante aí, com os guris vindo aí. A gente tá confiante aí com tudo que tá acontecendo aí, nós vamos chegar bem pra esse jogo.
15: Eu percebo uma mobilização muito grande já para o jogo do dia 10 aqui em Soledade. Esse é o fator determinante, a torcida no ginásio, apoiando a equipe em busca de uma vitória. Tem que fazer o mesmo que fez contra a DPF, ganhar aqui.
18: Ganhar aqui, olha, não sei se não é melhor decidir primeiro em casa, Paulinho. Ganha aqui, já joga a pressão pra eles lá. Na pior das hipóteses, já tá numa prorrogação, entende? Então, é muito importante nós ganhar aqui, é muito importante. E acredito que o torcedor vai ir agora pela mobilização aí na cidade. Tá diferente a coisa.
15: Tá diferente. A gente percebe o envolvimento da comunidade. Alisson, praticamente 1000 telas conectadas aí no jogo do Soledade contra a Nova Prata no sábado.
18: E bastante gente participando, né? Não é só...
15: Participando, interagindo, né? E isso demonstra o interesse dos desportistas pela equipe que começou a evoluir e quando deu a boa resposta... A torcida está abraçando
16: o
15: Zizo.
16: É, mas o futebol funciona assim, Paulinho, né? Eu acho que os torcedores deveriam, poderiam, né, Paulinho, ter apoiado desde o começo, já vou deixar o estádio, não, se não lotado, mas com bastante, né, bastante torcida em casa, principalmente, né? Mas, assim, ó, o futebol funciona assim, né? A equipe atrai o torcedor e o torcedor empurra a equipe, né, Paulinho? É um conjunto, são duas coisas, uma acontece se acontecerem juntos, né? A equipe cresce muito, porque a equipe dentro da quadra também fez por merecer a torcida, Paulinho, isso que é importante.
15: Isso é definitivo e importante, o apoio do torcedor. 1h57, 18 graus a temperatura, então confirmando as datas dos jogos contra a Associação Sobradinho, ida dia 10 aqui em Soledade, 8 horas da noite, dia 17 de outubro lá em Sobradinho, 8 horas da noite. 1h56, Alisson, já fez o chamego aí na ficha do futsal?
18: já. Estou fechado com o Farroupilha.
15: Farroupilha. Fechado e abraçado?
18: Fechado e abraçado com o Farroupilha.
15: Expectativa é grande pro campeonato que vem aí.
18: Expectativa muito boa.
15: Muito boa. É, inclusive, estamos aguardando a Secretaria de Esporte, Lazer e Juventude confirmar o

0: é turno único. 5 jogos para cada equipe, aí se apura a classificação geral, primeiro contra oitavo, segundo contra terceiro, segundo contra oitavo. Gosto muito dessa forma, desse modelo assim, Zizo.
1: É boa, eu gosto também, Paulinho, eu acho legal, né? Faz tudo ali, faz um... Os 8 primeiros, né? De 12, né? De 8 primeiros, um bom número de classificados um também, ranking. Né? Um ranking ali, né? Isso é importante. Mas eu só quero alertar aqui, né? Para quem chega em primeiro e segundo, às vezes dá zebra, né? Porque às vezes o oitavo, sétimo ganha do primeiro, do segundo. Porque as equipes talvez não tenham uma diferença tão grande de uma para outra, né?
0: É, tá certo. O Alisson já indicou algum jogador de fora aí para o Farroupilha?
2: Não, Paulinho, tô na minha, mas se eles perguntar, tem os nomes, sim.
0: Tem, quem são eles?
2: Tem, eu quero trazer o Marvin junto comigo.
0: O Marvin, bom jogador, tem jogado aí os campeonatos da região.
1: E jogou pro Arsenal no ano passado, se não me engano, ano atrasado.
0: Jogou Borrachos.
1: Borrachos, isso,
0: Borrachos. Borrachos, jogou Borrachos. Para o Borrachos. É um jogador que se criou na base com o Aldo Johan, passou aqui por Soledade também.
2: Muito regular o Marvin.
0: Joga
2: tanto,
0: fácil?
2: Tanto para marcar quanto para atacar, muito regular.
0: É bom jogador. Enfim, vamos aguardar então a data do Congresso Técnico aí para a definição do futsal da cidade, Taça Sicredi, que vem aí. Zizo, dá o teu recado final.
1: Vamos acompanhar ali, né, Paulinho? Né? Vamos dar força para Soledade, para a Universidade do Chile também, quando jogar, né? Aqui vão, tem o Rota aí, agora é o campeonato da cidade, tem campeonato do tem tudo para a região.
0: Mormaz. Tem Fontoura, tem Mormaz,
1: tem Mormaz, tem Fontoura, é, para tudo que é lugar, Paulinho. A gente, quando dizer pro pessoal, quando puder acompanhar, sempre acompanhar, né, essas belas competições.
0: Vitor Greff também?
3: Vitor, eu acho que tava tendo campeonato.
0: Tava não? Tendo campeonato também. Vitor Greff, bons tempos de Vitor Greff, do Grêmio, do Vitória, do Independente, do União,
3: Ipiranga.
0: Né, Ipiranga, do Vargense. Oh, que saudade, que bons tempos, né, Zizo? Do Vargense, grandes jogos, grandes sinais lá no campo do Vitória. Dá o teu recado final aí, Joãozinho.
3: Paulinho, o recado final é mandar um abraço para todos as pessoas aí que têm nos apoiado nesses últimos dias aí, estamos passando por um momento complicado aí, eu digo particular, estamos com um problema de saúde lá em casa. Um abraço aí para todo mundo que, de certa forma, mostrou aí, né, o apoio. E agora é convidar mesmo o pessoal que se faz presente aí no sábado para a final da bocha e para o futsal.
0: Alisson, obrigado pela presença.
2: Muito obrigado pelo convite aí, Paulinho. Um abraço a todos os amigos aí que estavam na escuta. Até a próxima.
0: Até a próxima. Sucesso, vai dar tudo certo, João. Temos certeza disso. Na sequência, notícia da hora.
4: Faria Lemos, em Bento Gonçalves. A mudança ocorreu devido às condições climáticas adversas registradas na região. Nas últimas 48 horas, foram registrados 141 milímetros de chuva. A previsão indica continuidade das precipitações, o que pode comprometer as condições de segurança para a realização da atividade. A reunião com os moradores que estava prevista para esta terça-feira também foi cancelada. Segundo a Sinseg, a transferência busca garantir a segurança dos participantes e permitir que todas as etapas do exercício sejam realizadas em condições adequadas. A nova data ainda não foi definida. O Brasil continua tendo um mercado de trabalho aquecido, com a taxa de desemprego nas mínimas da série histórica e o rendimento em alta. Ainda assim, as famílias convivem com um orçamento apertado e aumento do endividamento. O contraste aparece em dois indicadores divulgados nesta terça-feira. O Instituto Brasileiro de Geografia e Estatística, IBGE, mostra que a taxa de desemprego no Brasil ficou em 5,3% no trimestre encerrado em agosto, com recorde na população ocupada, 103 milhões de pessoas. Ao mesmo tempo, dados do Banco Central mostram que a taxa média de inadimplência nas operações de crédito subiu para 5% em agosto. É o maior patamar desde o início da série histórica em março de 2011. Não coloque limites em seus sonhos, coloque fé. 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O parque de diversões Six Flags, famoso nos Estados Unidos por suas montanhas russas, anunciou nesta terça-feira que fechará a atração X2 após denúncias de lesões cerebrais graves e até uma morte de visitantes na montanha russa. As denúncias vieram à tona após uma investigação da rede de TV CNN Internacional. Os casos mais recentes foram de duas mulheres que tiveram que ser submetidas a cirurgias de emergência com hemorragia cerebral após andarem na atração do Parque Six Flags na Califórnia. Esses incidentes ocorreram separadamente em julho e se assemelham com o caso de Julia, que perdeu os movimentos após andar em uma das atrações. 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
1: E a partir de agora, por aqui estou chegando. Tudo bem com você, meu amigo? Tudo bem com você, minha amiga? Vem pra cá, todo mundo.
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1: Estamos chegando e pra ficar com você até às 5 da tarde hoje. É o seu amigão que está pedindo licença para tocar o que você gosta e você vai ouvir no melhor da tarde aqui do programa Em Alta. São 14 horas mais 6 minutos, 19 graus, parou de chover, graças a Deus, né? Credo, gente, credo, quanta chuva, hein? Em Soledade chegou a bater quase 250 milímetros de chuva em alguns pontos. E agora a chuva dá uma trégua, o solzinho também relutando contra as nuvens. E vamos esperar que realmente o tempo fique bom e automaticamente o Astro Rei apareça para todos nós.

Beleza! Está no ar a programação do Em Alta e eu quero tocar muita coisa boa pra você. Vamos começar bem com Barbarella, Só Uma Canção. Bom trabalho, mais um expediente.

Barbarella para a gente começar bem a tarde de terça-feira. Hoje estamos com 29 dias do mês de setembro do ano 2026. Estamos na Estação Primavera Brasileira. É a tua Rádio Cristal 100.5 te fazendo companhia até as 17 horas, claro. E depois das 4 às 5 tem aquelas confirmadas sertanejas para você que se liga conosco aí, tá bom? Fique aí com a gente, claro. Bom trabalho para quem está começando o segundo expediente. É, isso aí, o primeiro já foi. Lá foi o primeiro. Vamos para o segundo tempo. Claro, vamos tomando aquele cafezinho juntos. De vez em quando lá um chimarrãozinho. E meu povo querido aí do interior, como é que está? Muita chuva por aí também, pessoal? Tá liberadaço aí para você participar, mandar o seu recado, mandar seu beijo, mandar seu abraço para quem quiser. Pelo 992-22-9878. Repito, 992-22-9878. É o recado que você dá aqui na programação do Em Alta, que está apenas começando a partir de agora. E eu quero é te fazer companhia e, claro, te fazer feliz também. Estou com você e não abro mão, porque você é a melhor companhia para mim. Me faz bem no coração, faz bem pra alma, faz bem pra tudo. E esse sonzinho gostoso, ó. Vamos curtir, então dá mais volume aí. 100.5. Sei.

0: Eita, nós vamos em frente, meu povo querido, porque a vida só é dura para quem é mole. Lá vamos nós para mais uma tarde bonitinha, uma tarde sensacional com 19 graus aqui na linda Soledade, hein? Para quem está aí conosco já na sintonia, muito obrigado, prazer, meu Cláudio Fly, quero te fazer feliz, meu bem, meu amigão. E hoje tem gente de aniversário, né? Isso, tô sabendo. Tô sabendo que tem gente de aniversário hoje. Não é isso, seu Miguel Gaspareto? Hoje, 61 anos! Oh, maravilha! Bênção, vida longa, felicidade, paz e prosperidade, meu amigo Miguel Gaspareto! Bom, gente, vamos dar uma conferida no tempo. Vamos saber como vai continuar esse tempo aí. Se vai continuar chovendo, se não vai continuar chovendo. Vai vir o sol. O que, que realmente podemos esperar na sequência desta terça-feira? Vamos aqui no Em Alta conferir agora.
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2: Olá, meus amigos e ouvintes, muita atenção nesta terça-feira também para a condição, previsão de que as tempestades continuem ocorrendo aqui em toda a nossa região. Tempestades essas que estão associadas com queda de granizo e com rajadas de vento. Granizo também ainda de médio, podendo chegar a grande porte em alguns pontos mais isolados, rajadas de vento que podem superar os 90 quilômetros por hora e tudo isso, né, acompanhado de chuvas em alguns momentos intensos. Em outros, as chuvas diminuem um pouquinho de intensidade, mas vamos ter essa persistência, né, das chuvas, o que também traz transtornos por aqui. Então, bastante atenção, pessoal, nesta terça-feira para essas condições adversas, né, aqui sobre o estado e sobre a nossa região. Com relação às temperaturas, oscilam entre 23 e 25 graus e isso ajuda a alimentar as instabilidades. O que acontece na quarta-feira? As instabilidades começam a perder força. Vamos ter condições apenas de alguns chuviscos, né? E também as tempestades já diminuem bastante com o avanço dessas instabilidades mais fortes. A expectativa na quarta-feira é de que à tarde a temperatura diminua um pouquinho, possa oscilar entre 19 e 20 graus. E aí na quinta e na sexta-feira vamos ter o tempo mais firme predominando e um pouco mais frio, especialmente no período da manhã. Com a previsão do tempo, Kátia Valente.
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É hora de curtir o Restaurante Periquito. 14h20, é o Em Alta que está na programação da sua tarde. Tudo bem por aí? Que maravilha! Vamos juntos no clima gostoso.

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10: 2 horas e 23 minutos.

0: 19 graus.
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10: E do jeito que você gosta, estamos de volta com o programa Em Alta. Alô, alô, meu amigão que está aniversariando hoje, né? Grande Gasparetto. Saúde, felicidade, paz e muitos anos de vida, meu amigo Gasparetto. Salve, salve. Felicidade, meu irmão. Vida longa. E prepara o churrasco hoje, né? Porque todo mundo vai se chegar, todo mundo vai querer, todo mundo vai te parabenizar, mas tem que estar preparado aí, né, irmão? Grande Gasparetto, hoje 61 anos de idade. Que Deus te proteja sempre, siga sempre essa maravilha de pessoa.

Valeu, Gasparetto! Aniversariando hoje, sucesso, saúde, paz e vida longa. Seguimos aqui no horário da programação da tua Rádio Cristal. Olha, pessoal, nós temos aqui um balanço, né? Quanta chuva por esse estado, olha só. Nós temos aqui as informações recebidas agora pela imprensa da Prefeitura do município de Soledade. Olha só, Rosário do Sul, 259 milímetros, Santa Maria, 258, Colorado, 243, Santana do Livramento, 242, Arborezinha, 234, Não Me Toque, 232 milímetros, Soledade, 215 milímetros, Guilhermano de Aguiar, 211, Tupanciretã, 209, Ernestina, 209,5. É os maiores acumulados de chuva das 10 cidades que receberam mais chuva nesse início de semana, né? Água que não acaba mais, gente. Água que não para mais. Credo! E aí a gente vai registrando também que a Defesa Civil e o setor técnico da Prefeitura de Soledade realizaram uma vistoria em uma área do bairro Botucaraí, entre as ruas Ney Teixeira e também Duque de Caxias, né? Após um alerta emitido pelo Centro Nacional de Monitoramento e alertas de desastres naturais, a CEMADEM, para possível risco de deslizamentos. Então, para deixar a turma aí tranquila, de acordo com o coordenador da Defesa Civil do município de Soledade, Leandro Brunheira, o alerta é gerado a partir de um sistema de monitoramento que considera características do terreno, incluindo a inclinação da área. Após receber o comunicado, a prefeitura mobilizou a equipe técnica para verificar a situação diretamente do local. Inclusive, o engenheiro da prefeitura, Gerson Panhassuti, explicou que o terreno é bastante íngreme e que o leva volume de chuva registrado nos últimos dias e exige atenção. Então, durante a vistoria, no entanto, não foram identificados sinais que indiquem, neste momento, a necessidade de retirada das famílias que vivem na área. Lá no bairro Botucaraí, portanto, esta situação que a Defesa Civil do município de Soledade está monitorando a área com alerta de possível deslizamento aqui em Soledade. No momento, tudo certo, através do engenheiro da prefeitura, o engenheiro Gerson, né, não há necessidade da retirada das famílias que vivem na área. Vamos lá então, é isso, é o Em Alta, tocando o que você gosta de ouvir, onde quer que esteja. Afinal de contas, nós estamos no ritmo de 75 anos da tua Rádio Cristal. É aqui, sem sombras.

E vamos cantando bonito, vamos cantando com a programação da tua Rádio Cristal, que essa é número um no coração de todo mundo que tá ligado com a gente, né? Onde quer que você esteja, o nosso muito obrigado pelo carinho.

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1: Loteria. Vamos lá então com as loterias das 14 horas. Atenção, caneta e papel na mão, hein, gente? Vamos lá então. Vamos com o quinto prêmio 0.557, quinto prêmio 0.557, o quarto prêmio 3.641, 3.641, terceiro prêmio 2.744, terceiro prêmio 2.744, segundo prêmio 6.661, 6.661. E o primeiro prêmio, 2.691. Primeiro prêmio, 2.691. Só as centenas agora, então, para os números da Loteria das 14 Horas. Quinto prêmio, 557. Quarto prêmio, 641. Terceiro prêmio, 744. Segundo prêmio, 661, 661. E o primeiro prêmio, 291. 691, ou melhor, 691, 691. Resultado da Loteria das 14.
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1: Muito bem, estamos aqui sempre num oferecimento dos maiores anunciantes do rádio, para você que tá ligado com a gente, né? Na programação da tua Rádio Cristal, tocando o que você sempre sintoniza e pede na hora certa. Vamos fazer um intervalinho e a gente volta em seguida com muito mais.
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15: 2:39.
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16: 20 graus.
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E vamos nós, olha gente, até quinta-feira, o horário da propaganda eleitoral, né? Depois da sexta-feira volta normal, lá na segunda-feira a gente vai ver o que vai acontecer durante o final de semana, mas muito provavelmente vamos ter aí o segundo turno, né? Porém, daí o tempo é menor, né? E o tempo é menor, certo? Vamos lá então, vamos cantando aí com a explosão do Brasil, os federais! Vamos colocar música na conversa. Nesta tarde gostosa de terça-feira, para quem está descansando, bom descanso. Para quem está trabalhando, bom trabalho.

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0: pegada gostosa essa de Marília Mendonça. Como faz com ela?
1: Eu sei que tá querendo me levar na conversa, mas se você soubesse o que realmente me interessa.
0: Você nem imagina. 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

Tá tudo certo? Convidou a turma aí, dia 17, hein? Não esqueça, dia 17 de outubro, eles vão estar no CTG Marcelo Brum para cantar para você, meu amigo, para cantar para você, minha amiga, e você não pode ficar de fora, hein? Só um de nós é o sucesso do Terceira Dimensão agora. Claro que dia 17 vai estar ao vivão para você, hein? Opa, segura aí, né? Aqui é Destaque Nacional, só um de nós. Com a participação especial de Paulinho Dil e Os Atuais. Eu quero quem vai estar conosco, que é o Terceira Dimensão, né? Dia 17, na grande festa da tua Rádio Cristal. Você não pode ficar de fora, vai ter essa aqui também, ó. Isso, vamos cantar juntos? E dançar também, né? Porque vai ser a maior festa de Soledade.

Legal, gente, essa aí, hein, pra matar a saudade. Aquelas mais antiguinhas aí do Terceira Dimensão também vai rolar nos 75 anos da tua Rádio Cristal, dia 17 de outubro. Tá chegando a hora, hein? Tá chegando o dia. E claro, vá reservando aí já seu ingresso e a turma toda convidando para esse grande momento da festa dos 75 anos da tua Rádio Cristal, onde vamos estar juntos aí cantando e fazendo a maior festa com a turma toda. Já tem notícia da hora certa. Enquanto isso, vamos curtindo mais uma na tua Rádio Cristal 100.5. E na virada das três, a gente mata a saudade com aquela internacional, lembra?

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0: Fique ligado, já já tem notícias da hora pela tua rede Sul de Rádio e claro, tem a sequência aí do Em Alta e mais uma hora de muito sucesso, muita música legal para você. Legal? Pontualmente 15 horas, hora certa do Brasil, temperatura em 20 graus e o sol já começa a aparecer lentamente aqui na tua região norte do estado. Salve, salve você amigo, salve, salve você amiga, onde quer que esteja, o nosso grande abraço.
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2: 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Uma ação da Brigada Militar no começo da madrugada desta terça prendeu em Nova Petrópolis 3 criminosos por sequestro e libertou a vítima, um homem de 50 anos, morador de São Francisco de Paula. A ocorrência teve início na tarde de segunda em São Francisco de Paula, onde os indivíduos entraram na casa da vítima e, sob ameaça, a levaram juntamente com seu veículo de cor branca. Já durante a noite, os criminosos passaram a exigir valores para o resgate aos familiares. Estes informaram a Brigada Militar que, de imediato, passou a realizar buscas pelos autores. Após troca de informações entre os policiais, o veículo foi visualizado e interceptado pelas guarnições da Brigada Militar na IRS 235 em Nova Petrópolis. A Petrobras fechou um contrato de longo prazo para comprar gás natural liquefeito, GNL, dos Estados Unidos por um período de 22 anos. O anúncio foi feito pela petroleira brasileira nesta terça-feira e é o segundo em um período de cerca de um mês. O GNL é um gás que passa pelo processo de resfriamento a ponto de se tornar líquido e ocupar volume 600 vezes menor, de forma que possa ser transportado por navios. Com isso, não precisa de gasoduto interligando com comprador e vendedor. A vendedora para a Petrobras é a Cheniere Marketing, subsidiária da Cheniere Energy, principal produtora e exportadora de GNL dos Estados Unidos. O contrato prevê a compra de 800 mil toneladas de GNL por ano. Quem cultiva a gratidão é capaz de realizar sonhos que parecem inalcançáveis. 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Imagens de satélite da faixa de Gaza publicadas pelo Google Maps e Google Earth viralizaram no fim de semana nas redes sociais. As fotos que mostram a escala da devastação no território palestino no pós-guerra chocaram internautas. O Google Maps e o Google Earth atualizaram recentemente as imagens de satélite da faixa de Gaza que aparecem em sua plataforma. As novas fotos que mostram a escala da devastação no território palestino no pós-guerra chocaram os internautas. As imagens são as primeiras publicadas pelo Google, feitas por satélite, que mostram em alta definição a destruição de Gaza. O território foi devastado por 2 anos de conflito entre as tropas israelenses e o grupo terrorista Hamas entre outubro de 2023 e outubro de 2025. 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

Seguimos aqui, pessoal, na segunda hora, né? E, claro, como sempre, obrigado e o carinho da audiência de quem está participando aqui, deixa eu ver, né? A nossa amiga que dá um recadão aqui, a minha amiga Cleci. Tudo bem, Cleci? Tudo certinho por aí? Ela diz assim, ó: Cláudio, faz hoje se o Miguel da Silva, né, que partiu há 10 meses, tenho certeza que está ao lado de Deus pelos últimos ótimos momentos que vivemos juntos. Agradeço a Deus, agradeço pela família que construímos, pela nossa história conjugal, gratidão pelos filhos e filhas, netos e netas que vão dar sequência na vida. Muito obrigada por tudo, por todos os momentos bons e os não tão bons. Enfim, né, sempre sabemos administrar juntos. Me espere se merecemos um dia nos encontrarmos. Descanse em paz, né? É o recado de amor, né, de família, da Cleci aqui para o Miguel da Silva, que partiu há 10 meses, né? Hoje faria 82 anos, né? Meu eterno amor, tá dizendo a Cleci. Cleci, meu carinho, meu abraço e enfim, né? O que, que a gente pode fazer quando a vida vai fazendo e vai cumprindo o seu ciclo, né? O tempo é o dono da razão. Então, força aí e vamos juntos, né? Com os filhos, netos e os bons momentos que ficam, minha querida amiga Cleci, que também tá ligada com a gente. Alô, Ione! Tudo bem, Ione? Boa tarde, obrigado pelo carinho da sintonia. Vamos lá, gente, vamos cantando, vamos fazendo a maior festa no rádio. Isso mesmo, é o Bom Amigo na sua tarde. E é hora de matar a saudade, lembram? Aquela internacional que eu prometi na virada das três, tá ligadona aqui, Joy. Tá

0: Essa foi pra matar a saudade aqui na sua tarde, quando o sol aparece lentamente, hein? Lembram dessa? Joy, Tate by Tate. Olha, essa aqui era aquela da época da brilhantina ainda, né? Calça boca de sino, calça largas, né? E muita brilhantina no cabelo, e lá vamos nós pro sabadão. Que sonzeira na sua tarde da Tua Cristal 100.5. Assim nós vamos cumprimentando a todos, né? Desejando uma boa tarde, um bom trabalho. Para quem já está no cafezinho, que delícia, o cafezinho preto sempre é bem-vindo. Alô, a turma das lojas, boas vendas, bom trabalho. Também vamos fazendo uma saudação bem legal, hein? Para os nossos amigos que estão trabalhando na agricultura familiar do nosso interior. Muito obrigado, valeu pelo carinho também da audiência. Você é importante aqui pra gente, viu? Muito, muito importante. Por isso que nós queremos que você continue sempre com a gente aqui no horário da programação da tua Rádio Cristal, né? Faz jornalismo pela manhã, faz alegria do povo também à tarde. Logo à tardinha nós temos aí também o colega Gustavo Moraes com a programação tradicionalista. Então, cada horário você tem um amigão aqui na tua Rádio Cristal, claro.
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11: 3:17.
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12: 20 graus.
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2: É isso aí, Rigo Produções, Rádio Cristal, Mais Nova, todo mundo tá nessa. E você vai cantar com Cleiton Borges uma só lajota, juntinhos nesta grande festa dos 75 anos da tua Rádio Cristal.

0: Anote aí, vai ser a maior festa da região, dia 17 de outubro. CTG Marcelo Brum vai se tornar pequenininho, hein? Piquiquinho! Porque a Cristal 100.5 vai estar bombando com 75 anos de história, 75 anos de alegria, 75 anos de companhia. Pouquíssimas rádios deste estado abençoado por Deus tem a idade que a Cristal tem. Por isso que ela é mais ouvida, ela é a mais querida, ela é a mais preferida.
1: E quando a banda toca uma canção apaixonada,
0: quero ver todo mundo bonito, todo mundo cheiroso, perfumados, perfumadas. Se bem que mulher bonita não paga na festa da rádio, né? Mas também não entra. Não, aí não vale, né? Brincadeira à parte, viu, gente? Quero ver todo mundo lá, porque nós vamos estar aí com toda a equipe da Tua Rádio Cristal, também a mais nova, nesta grande euforia dos 75 anos. Dia 17, já combina aí com os amigos, com as amigas, e vamos de mãos dadas, né? Fazendo uma festa legal, bonita, porque tem hora pra começar, não tem hora pra parar. E claro, a gente vai fazer aí a maior festa com você, com a banda Terceira Dimensão, também conosco a banda do Cleiton Borges, que vai estar por lá também, inclusive cantando essa música linda em uma só lajota, e vai estar também a banda Brilhos. Os Anjos Devem Voar. Que tal, show, hein? Três bandas totalmente pra você.

0: farei que a gente voltar. Nós somos a banda Brilhos, o brilho que nunca se apagará.
1: 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E não esqueça, hein? Depois nós temos aí uma parada legal a partir das 5 horas pra você, tocando só as confirmadas, aquela do passado. É a programação do Paixão Arte Sertaneja, daqui a pouquinho mais. Bala Alojada, Gustavo Lima.

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1: Programação do Em Alta que toca só as confirmadas pra você. 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Tudo bem, tudo 100%. Você está ligado na programação do Em Alta até às 16 horas. Bom, daqui a pouco mais, gente, eu vou chegar valendo. Vou chegar forte, hein? Paixão Arte Sertaneja, daqui a pouquinho. A gente está fazendo uma seleção sensacional para você que está ligado com a gente aqui na programação da tua Rádio Cristal. A turma que tá ligada aí, ó, os amigos dos aplicativos. Alô, amigos taxistas, levando a gente de carona.

que vamos, não para o sucesso. Eita, moda bonita. Essa é pra dançar bem juntinho, né? Luana Prado.

Luana Prado, aí a Raiz Goiânia, cantando aqui na tua Rádio Cristal. Quando são 15h40, agora o ponteiro girou e caiu, né? 15h40, hora certinha do Brasil, 21 graus. E o sol timidamente chegou depois de muita chuva. É hora de abrir janelas, portas, para secar tudo, né, pessoal? Que chuvarada! Então vamos aproveitando esse bom momento aí, também do ventinho. E claro, deixando tudo certinho aí, né? As nossas amigas empregadas domésticas que estão também na sintonia do programa. Nosso boa tarde, muito obrigado pelo carinho da tua audiência. Alô, minha amiga Vera Borer, tudo bem? Paz e bem, querida? Obrigado. Uma boa tarde, bom café, bom chimarrão. E lá vamos nós, porque aqui o sucesso não para, não.

Decidiu ou ainda ficou em cima do muro? 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Não tem conversa. 15h43 da hora certinha do Brasil. Essa é pra cantar junto, hein? É uma das que vai rolar aí no, na super festa dos 75 anos da tua Rádio Cristal. 100.5, dia 17 de outubro no CTG. Marciano Brum, aqui em Soledade. Estamos convidando em toda a região, né? Pra você que está passando pela 386, está nos levando de carona, sinta-se convidado, sinta-se convidada. Nós vamos fazer um intervalinho comercial porque vem aí o que há de melhor em marcas e produtos. Depois a gente volta para finalizar a programação do Em Alta e te prepara aí para dar aquela coceirinha, né? Dar aquela comichão no cotovelo porque vem aí Paixão Arte Sertaneja.

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2: De 22.
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8: 3:47.
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8: 21 graus.
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1: Atenção, cidade e região, obrigado pelo carinho da audiência. É a programação do Em Alta que vai chegando ao final, né? Daqui a pouquinho tem muito mais música para você. Paixão Arte Sertaneja já está pintando. É hora de você fazer o chimarrão, sentar com a vizinha, com o vizinho e curtir o melhor que vem por aí. Tá chegando Rogério Magrão e banda. Se toca essa moda, hein?

Aí, sucesso! Tocando pra ti, meu amigo, pra ti, minha amiga, Rogério Magrão e banda, se toca essa moda! Já já tem notícias na hora certa, depois a gente volta aí com mais uma atração, Paixão Arte Sertaneja. Não desligue não, continue com a gente!

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1: 4 horas. 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O valor de referência projetado para o leite no Rio Grande do Sul em setembro de 2026 é de R$ 2,39 por litro. A previsão divulgada nesta terça-feira pelo Conselho Paritário Produtores e Indústrias de Leite do Rio Grande do Sul, o Conselheite RS, representa redução de 0,90% em relação ao projetado para agosto, de R$ 2,41. A projeção considera os dados dos primeiros 20 dias de setembro. O valor consolidado de agosto ficou em R$ 2,41 por litro, queda de 1,39% frente a julho, quando a referência foi de R$ 2,45. Os indicadores são elaborados pela Universidade de Passo Fundo e dados de comercialização fornecidos pelas indústrias lácteas. Telhados danificados, casas atingidas pelo granizo, escolas e unidades de saúde afetadas. Esse é o cenário acompanhado pela Defesa Civil de Santa Catarina após os temporais registrados desde o domingo em diferentes regiões do estado. Até o momento, 18 municípios distribuídos em 6 regionais informaram ocorrências relacionadas principalmente a granizo, vendavais e chuvas intensas. Ao todo, 1.558 habitações foram afetadas. De acordo com o levantamento da Defesa Civil de Santa Catarina, 7 municípios decretaram situação de emergência: Arabutã, Formosa do Sul, Ipumirim, Ponte Serrada, Santiago do Sul, São Domingos e Seara. 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O ministro Gilmar Mendes, do Supremo Tribunal Federal, decidiu nesta terça-feira manter a quebra de sigilos bancários e fiscal de Daniele da Nóbrega, ex-esposa do miliciano Adriano da Nóbrega. Daniele foi assessora de Flávio Bolsonaro quando senador e candidato à presidência da República era deputado estadual no Rio de Janeiro. Os possíveis desvios no gabinete do político foi alvo de investigação do Ministério Público em 2020. Em 2022, o Tribunal de Justiça do Rio rejeitou a denúncia. Flávio foi denunciado, mas não condenado, e a justiça não chegou a julgar se ele praticou efetivamente a rachadinha. Em 2023, o Ministério Público apresentou outra ação, dessa vez na esfera civil, por improbidade administrativa. A ação não teve Flávio Bolsonaro como alvo, mas apurou irregularidades. Foi nessa ação de improbidade que a justiça autorizou a quebra de sigilo. Na decisão desta terça, Gilmar Mendes afirmou que a medida foi requerida pelo Ministério Público do Rio de Janeiro, justificada por provas autônomas e independentes, que constatariam que ela foi funcionária fantasma na Assembleia Legislativa do Estado do Rio de Janeiro. 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
1: Próxima edição, às 5 horas.
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2: Alô, você, juntos, aqui estamos mais uma vez para te fazer companhia na programação do Paixão Arte Sertaneja. Aqui vamos tocar aquelas confirmadas que marcaram época também. Para quem tá ligado, para quem continua com a gente, muito obrigado pela audiência. E estamos começando por aqui quando são 16 horas mais 4 minutos, temperatura em 21 graus. 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Magazine Luiza, completo para você. 17:07, vamos abrir a tampa do baú e vamos cantar bonito com as melhores pra você, ligador, ligadona, ligadão. Nossa Senhora Aparecida, Gian Giovanni, pra gente começar bem na tua Rádio Cristal 100.5, Paixão Arte Sertaneja, até às 17 horas.

Giovanni, no Bom Momento cantando. Claro que tem muito mais pra você. Isto, salve, salve! Carol Coroa, Zezé de Camargo Luciano. Paixão Arte Sertaneja tocando o fundo do coração até às 5 da tarde.

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1: Falou e disse, dia 17 tem comemoração dos 75 anos desta super emissora. O canhão da região norte do estado é uma atrás da outra, aqui na Paixão Arte Sertaneja. Doa quem doer, o amor está no ar. Dá licença.

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1: Seguimos aqui com Paixão, Arte e, claro, sertanejo, sempre no melhor som pra você. Chico Rei, Paraná, lembrou dessa? Aumentava a pulsação do coração apaixonado, né? Chico Rei, Paraná, Alma Transparente, em Soledade 16 e 19, sozinho, brilhando por aqui, né?

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1: E dá volume do rádio, porque não para de chegar as mais tocadas, mais pedidas que marcaram época. No seu final de tarde, aqui pela tua rádio Cristal, João Mineiro e Marciano. Viola está chorando.

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8: 4 horas e 28 minutos.
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10: 20 graus.
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cantando bonito, e nós vamos nessa toada linda, bonita e maravilhosa. Milionários é rico, vontade dividida. 16:32, 20 graus na linda soledade. Paixão, arte sertaneja.

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É isso aí, eu fico contigo até as 5 horas com Paixão Arte Sertaneja. E é nessa toada que a gente vai, né? Sem dar mole. É isso aí, quem pode, pode, quem não pode, se sacode, né, meu irmão? Prazer por prazer.

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7: 4:42.
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9: 20 graus.
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15: Até as 17, faltando 15 para 5, temperatura em 20 graus. 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E a turma tá toda lá ligada com a gente, né? 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Por aqui seu amigo Cláudio Fly, até às 5 horas tocando e dando um modão legal pra ti, que tá ligado com a gente. Tempo ao tempo, hein? Essa dá uma coceirinha no cotovelo. Christian!

Eita moda danada essa com o Christian e Ralph. Tempo ao tempo pra gente matar um pouquinho a saudade aqui na programação do Paixão Marte Sertaneja. Quando estamos aí com 16 horas e 50 minutos. Em cada horário você tem um amigo e daqui a pouquinho tá chegando o Gustavo pra comandar a programação gauchesca no final da tarde, né? Isso. O teatro chega. Eita, Gugu, tá chegando aí daqui a pouquinho, né? Com a programação do Rio Grande. E aqui vamos ficando, por aqui vamos finalizando mais uma edição da programação do programa Paixão Arte Sertaneja, tocando fundo no coração desse povo querido.

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0: 5 horas. 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
1: Emaral, destaque para o processo seletivo da Secretaria Municipal de Saúde, que encerra o período de inscrições nesta sexta-feira. A seleção oferece oportunidade para 9 funções: farmacêutico, enfermeiro, técnico de enfermagem, psicólogo, odontólogo, atendente de consultório dentário, atendente de farmácia, motorista e agente administrativo. O procedimento deve ser feito de forma presencial, diretamente na sede da Secretaria Municipal de Saúde. Os candidatos devem consultar os editais com a lista de documentos obrigatórios e os critérios exigidos para cada cargo no site da Prefeitura de Marau, acessando a área de processos seletivos do município. Da tua rádio Alvorada de Marau, Eduardo Serri.
2: A Unopar Polo Lagoa Vermelha promove a campanha Doe um Brinquedo, Compartilhe um Sorriso, que está arrecadando brinquedos em bom estado para serem destinados a crianças atendidas por entidades sociais do município, como o Coração Solidário e os Querubins do bairro Floresta. A ação, que teve início no começo de setembro, se encerra nesta quarta-feira e as doações podem ser entregues na sede da instituição, na Avenida Afonso Pena. A iniciativa busca incentivar a solidariedade e o envolvimento da comunidade, permitindo que brinquedos sem uso possam ganhar um novo significado e assim proporcionar momentos de alegria para outras crianças. Da tua rádio Cacique de Lagoa Vermelha, Daniel Carvalho.
3: Soledade registrou volumes expressivos de chuva desde o último domingo. Conforme dados divulgados pela assessoria de comunicação da prefeitura, os acumulados registrados pelas estações meteorológicas do município variam entre 121 e 210 milímetros. Os números reforçam a intensidade da chuva registrada nas últimas horas. Além dos elevados acumulados, a madrugada teve rajadas de vento de até 66 km por hora e ocorrência de granizo miúdo em alguns pontos do município. Ainda segundo os dados do monitoramento meteorológico, o acumulado de chuva no mês de setembro já chega a 435 milímetros na região da Igreja Santa Rita. Mesmo com a redução da instabilidade, os elevados volumes acumulados exigem atenção, especialmente em áreas sujeitas a alagamentos e nas estradas do interior. Da tua Rádio Cristal de Soledade, Cláudio Flaim.
4: A Prefeitura de Campestre da Serra, por meio da Secretaria Municipal de Cultura, Desporto e Cidadania, promove no dia 17 de outubro, sábado, um torneio de bisca. A competição será realizada a partir das 9 horas da manhã, na Capela São Paulo. As inscrições estão abertas até o dia 15 de outubro e devem ser feitas junto à Secretaria de Cultura do município. A iniciativa busca reunir a comunidade em uma atividade de integração e lazer. Da tua Rádio Fátima de Vacaria, Júlia Rodrigues.
5: A Secretaria de Trânsito, Transportes e Mobilidade informa que a comunidade passará a contar com mais uma linha transversal na cidade a partir de segunda-feira, dia 5 de outubro. A linha T2 foi criada para conectar diretamente as regiões Nordeste e Leste, com trajeto pelos bairros Jardim Iracema, Jardim Eldorado, Serrano, Jardim das Hortênsias, Diamantino, Desorze e Campos da Serra, em ambos os sentidos. Um dos principais diferenciais é que o itinerário não passa pelo centro, reduzindo o tempo de deslocamento para quem tem origem e destino fora da região central. A T2 contará inicialmente com 4

0: 4 ônibus em operação e terá frequência de 30 minutos. A tarifa será a mesma praticada no transporte coletivo urbano. A operação será realizada de segunda a sexta, sem atendimentos aos sábados, domingos e feriados. Para facilitar a identificação pelos usuários, os ônibus terão a frente e a curvatura do teto pintadas na cor laranja, além de itinerários frontal e lateral com informações da linha. O itinerário completo está sujeito a alterações conforme a demanda. Da tua Rádio São Francisco de Caxias do Sul, Luan Varela.
1: Na região de Veranópolis, Cotiporã promove nesta quarta-feira, dia 30 de setembro, uma noite de arte, reflexão e acolhimento dentro da programação do Setembro Amarelo. A atividade será realizada a partir das 18h30 da tarde no Anfiteatro Municipal. A programação começa com recepção, café e acolhimento. Na sequência, a Companhia Municipal de Teatro Arte em Cena apresenta um espetáculo. Depois, será realizada uma roda de conversa com profissionais da Secretaria Municipal de Saúde e Assistência Social, criando um espaço para falar sobre saúde mental, escuta e cuidado. A proposta é fortalecer os vínculos e a rede de apoio da comunidade, mostrando a importância de conversar e buscar ajuda quando necessário. Da tua Rádio Veranense de Veranópolis, Monique Ziliotto.
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Fala aí, gauchada amiga, 17 horas e 8 minutos, 20 graus a temperatura no Centrão de Soledade. Depois da programação do nosso colega Cláudio Fly, nós vamos chegando com a marca campeira desse Rio Grande, a música que fez e a música que faz sucesso nos dias de hoje, em destaque aqui no programa Te Aproxega. 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A partir de agora, você liga e participa no 3381-9100, também no nosso WhatsApp campeiro 99222-9878. Manda a tua mensagem pedindo a tua música, Xê. Um bom final de tarde para todos. Vamos chegando com a estampa do Rio Grande. Quem canta pra gente é o Serranos no Te Aproxega.

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0: Aí, né, gabuchada, amigo, som do sul cantando pra gente aqui no Te Aprochega, na tua Rádio Cristal.
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0: 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Que bom ter a tua companhia, que bom saber que você está ligado, sintonizado com a gente no 100.5 do teu rádio. Este é o programa Te Aprochega, trazendo a marca e a tradição do Rio Grande.

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0: Tá saudade, Zé Mendes. Essa aí do meu amigo Bequinho, mandando lá pro Latavé, que ainda tá no serviço, Latavé, né? Um abraço, Bequinho, um abraço, Latavé. Sempre ligado com a gente na programação Campeira e Altaneira da tua Rádio Cristal.
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2: Aí, gaúchada amiga, hoje dia 29 de setembro, pra Rosemary Confecções e Calçados, nós vamos mandando um abração apertado pro pessoal que tá de aniversário hoje, Elisete Costa de Freitas, aqui no bairro Ipiranga, também Flávia Pedroso Froza, tá de aniversário, Gorete de Lima Ferreira, no bairro Ipiranga, Igor Tatim, lá no Tio Hugo, Joaquim Quinop, grande abraço, amigo Joaquim Quinop, lá na margem São Bento, Jurandir Casagrande, também vai completando mais um aniversário, dona Lívia Batista, lá mais um, também Roseli Carvalho, Tatiane da Silva, lá no bairro Ipiranga. Quem tá de aniversário hoje, também dia 29, Ana Paula Rodrigues da Silva, também Ariana Weimer, lá no bairro Missões, Beatriz Gasparotto. Quem tá de aniversário também é Clodoaldo Balsan, isto mesmo, em Passo Fundo, também Edmara Portela de Oliveira, Ironi de Moraes Borges, Fábio da Cruz da Silva tá de aniversário. Quem também vai mexendo no calendário da vida é Fábio Miguel Rodrigues Borges, Fernanda Vasconcelos Moraes, Geni Fernandes lá no bairro Expedicionário, Grace Souza no bairro Fontes, Yara Santos Silva, a Júlia de Oliveira também, Josiele Giovanella, Juliane Salum Levinali, Maria Miguelina Paz tá de aniversário, Maíra Miguelina Paz, também Manuela Cavalheiro, também está de aniversário, Maria Lúcia Pedroso Schmidt, é aniversário também da Maria Salete Gonçalves, Marinês Borghetti, quem está de aniversário também Matheus de Jesus de Moura, Miguel Arcanjo Pires de Oliveira, Miguel da Silva, também o Miguel Darcy do Amaral, Miguel Prates dos Santos no bairro Farroupilha, é aniversário também da Miguela da Silva em Progresso, isso mesmo também, Miguelina dos Santos Gonçalves, Newton dos Santos Barbosa, é aniversário da Sabrina Tatiane da Silva, Tainá Ortiz Neves, é aniversário também da Tatiane Bottini Rodrigues, Tatiane de Oliveira Silva, Tiago Gellen, também está de aniversário, Tiago Vieira da Silva. Portanto, aí para os aniversariantes do dia de hoje, para Rosemary Confecções e Calçados, é bastante gente de aniversário, né, tia? 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
2: Tá liga, buchada amiga. Olha aí, 17 horas 49 minutos, 20 graus segue a temperatura no Centrão de Soledade. Nós vamos guapeando aqui no estúdio, né, Tô mesmo. Seguindo a programação campeira e altaneira do Rio Grande, o Te Aproxiga na tua rádio. 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Nesta aí eu assino embaixo, viu, Tchê? Vamos chegando, né, no embalo de gaita, embalo de cordiona. Nós vamos trazendo, portanto, esta marca para matar a saudade. Forte abraço a todos vocês ligados, sintonizados com a gente na frequência 100.5 do teu rádio. Cordiona de Alma Viva, Grupo Cordiona.

0: 5:55.
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2: 20 graus.
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licença pra cantar.

0: Fala aí, gauchada amiga, 20 graus a temperatura, 18 horas, agora aqui no coração da Centenária Soledade. Vamos chegando para esse momento de tirarmos o nosso chapéu para falarmos com o arquiteto do universo. Daqui a pouquinho nós retornamos com mais música campeira aqui na programação da tua rádio Cristal de Soledade.
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3: Chegamos ao final de mais uma tarde. Convidamos a vocês, irmãos e irmãs, para um momento de reflexão, um momento de paz. No Evangelho da liturgia de hoje está escrito: Jesus lhe respondeu: ninguém que põe a mão no arado e olha para trás serve para o reino de Deus. Quando dirigimos um carro, uma moto ou um caminhão, a gente olha para a frente. Temos um retrovisor nesses veículos para algumas ações, como ultrapassagens ou conversões para a esquerda ou direita. Mas o nosso foco está na frente, pois somos ensinados a dirigir defensivamente, cuidando sempre do que os outros vão fazer para não sermos pegos de surpresa. A vida é muito parecida nesses detalhes. Nosso foco deve estar sempre no futuro, não esquecendo, é claro, de viver com intensidade o presente. Digo isso porque muitas vezes nos preocupamos tanto com o que vem lá adiante que esquecemos de viver o aqui e o agora. Jesus põe à prova as pessoas que o estavam seguindo. Muitos querem seguir o Mestre, mas não sabem exatamente qual a dimensão desta decisão. Significa largar tudo e mudar completamente de vida, esquecer riquezas, bens que são colocados acima de uma vida de fé e oração. Colocar a mão no arado significa dedicar tempo para semear, para falar do Evangelho, para proclamar a boa nova da salvação. Quando a semeadura é bem feita, chegará a hora da colheita. Os frutos são dos mais diversos, como fé, espírito reto, amor, gratidão. São frutos do Espírito que direcionam a nossa vida para a maior de todas as esperanças, um lugar nos céus. Seguir o caminho e olhar para trás não combinam. Ao tomarmos essa decisão, o nosso olhar estará focado para a vida presente e para o futuro, que não termina nesta vida, mas na eternidade. É muito mais do que imaginávamos receber. Hoje, todos atarefados, ao pararmos para fazer esta reflexão, podemos ter a certeza de que Deus cumpre as suas promessas. Se a nossa decisão for de seguir a Jesus, temos a certeza de que o Pai nos toma pela mão. E muitas vezes, nas horas de sufoco e desesperança, leva-nos em seus braços. Rezemos um instante. Pai amado, encontramos o caminho. Sabemos que ele é sem volta, mas que a paisagem será bela. Que assim seja. E a vocês, irmãos, a vocês, irmãs, que agora estão me acompanhando, que o Senhor da paz e do bem vos abençoe e vos guarde. Em nome do Pai, do Filho.

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1: Fala aí, gauchada amiga, 18 horas e 6 minutos. Vamos retornando ao vivaço aí com a boa música campeira do Rio Grande. O Te Aproxega na tua Rádio Cristal. Além de estar ligado com a gente no 100.5, você também vai linkado conosco pelo site da tua rádio, que além da parte musical, muita informação, muita notícia de Soledade do Rio Grande, o Brasil, o mundo em evidência no site da tua rádio. 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Segue participando com a gente no 3381-9100, também no 992-22-9878. Tu vai mandando a tua mensagem, pedindo a tua música. Vamos pegando a segunda etapa, né, desta parte musical e campeira, com Jairo Lambari Fernandes, chegando no Rastro da Gadaria.

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2: 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Vamos chegando de marca campeira, olha aí, 18 horas 16 minutos, a música e a tradição no Te Aproxega.

0: 6:23.
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2: 20 graus.
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Olha aí, gauchada amiga, olha aí, vamos retornando ao vivaço aí com a boa música campeira do Rio Grande, o Tia Proxega na tua Rádio Cristal, no 100.5 do teu rádio. Pra você que vai chegando em casa agora, seja muito bem-vindo à programação. É, e que bom ter a tua companhia, que bom saber que você está ligado com a gente. Em casa ou no trabalho, é, também no trânsito, nos levando de carona. Obrigado e meio pela companhia. Vai te preparando o papel e caneta na mão. Daqui a pouquinho eu vou trazer o resultado das loterias. 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Antes, para matar a saudade, vamos trazendo este chamamé campeiro romântico com o grupo Os Mirins, na velha formação, né, Gê?

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2: Tá aí, gauchada amiga, para Adonis Rede Integrada Banrisul, o quinto prêmio de hoje, 5.137. Quarto prêmio de hoje, 1.792. O terceiro prêmio de hoje é 3.867. Segundo prêmio, 1.277. E o primeiro prêmio para Adonis Rede Integrada Banrisul, 2.521, 2.521. 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
1: Fala aí, gauchada amiga, nós vamos retornando ao vivaço aqui com a boa música campeira do Rio Grande, antes do Fogo de Chão cantando pra gente, não largo de mão. Isso mesmo, que bom ter a tua companhia, que bom saber que você está ligado, sintonizado com a gente no 100.5 do teu rádio. Forte abraço a gauchada lá na Estrela Velha, ligados com a gente, obrigado mesmo pela companhia. Chiluzada, vamos tomando um mate também, lá no Campos Borges, no Jacuizinho. Obrigado e meio pela companhia. Por aqui nós vamos guapeando, né, tchê? 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

trazendo esta marca pra matar a saudade. Eu vou mandar esta música pro meu amigo Chico Moura, utilizada lá no Pontão da Bonião, a toda a comunidade. Obrigado meio pela companhia de vocês, estão sempre ligados, sintonizados com a gente, portanto, a comunidade do Pontão da Bonião, também a Santa Terezinha, gauchada lá na Boa União. Obrigado pela companhia de vocês. Esta aqui pra matar a saudade, pois saudades da minha terra.

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3: Seis horas e 43 minutos.
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5: 20 graus.
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5: Muito bem, falamos ao vivo aqui da Delegacia de Polícia com a Segurança Pública nesta terça-feira, nas últimas horas. Aqui na Delegacia de Polícia, as informações dão conta que o andamento do trabalho normal, onde algumas diligências foram realizadas no dia de hoje, que é de praxe, de costume, até mesmo para dar andamento ao trabalho de inquéritos e também, claro, de trabalho investigativo por parte da Polícia Civil. Brigada Militar também trabalhando ostensivamente nos pontos estratégicos para também minimizar a situação das ações de delinquentes. Se bem que nas últimas 24 horas também a Brigada Militar não registrou nenhuma ocorrência de relevância aqui em Soledade. O destaque fica pelo acidente de trânsito que ocorreu hoje pela manhã na RS-332. Entre os trevos de Espumoso e Barros Cassal, na perimetral de Soledade, onde chovia bastante no momento em que uma carreta, um caminhão carregado com a carga de soja de Santa Rosa, acabou tombando nas imediações da perimetral, ou seja, passando, ultrapassou a via contrária e parou em alguns eucaliptos à beira da estrada. O caminhoneiro, motorista, não se feriu, foi socorrido, foi levado até o hospital apenas para fazer algumas avaliações, mas estava bastante abalado pelo ocorrido. E tudo indica, segundo informações que colhemos no local, que foi uma cratera através de uma lâmina de água, porque chovia muito no momento, por volta das 6 horas, acabou trazendo aí esta situação. Ou seja, a cratera, ela foi superficialmente tapada por essa lâmina de água, onde o motorista não percebeu e acabou perdendo o controle desta carreta com uma carga de soja de Santa Rosa que estava indo no sentido Espumoso Barros Cassal. Desta forma, dando os materiais, a carreta ficou tombada à beira da estrada e a RS-332 não precisou ser interditada para o fluxo de veículos que transcorreu normalmente. Ficou alerta, principalmente para os motoristas que utilizam a RS-332 entre Espumoso, Barros Cassal e também Soledade. Bastante buracos, inclusive essa cratera que chama a atenção. E automaticamente, conforme as informações que colhemos no local, foi o motivo deste acidente, desse tombamento desta carreta, onde o motorista não se feriu. Com as informações da Segurança Pública para a tua Rádio Cristal, falou Cláudio Fly.
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0: Carqueja cantando pra gente nas tardes de domingo, na programação Campeira e Altaneira do Rio Grande. O Tia Prochega, tu já sabe, né? Tia, aqui na tua Rádio Cristal.
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0: Olha aí, gauchada amiga, 18 horas 59 minutos. Vamos chegando pro lado do arremate da nossa programação. Te agradecendo pela companhia, né? Nesta terça-feira, gaúcha e campeira, na capital nacional das pedras preciosas.
5: Não fique triste, não chore.
0: Com o nosso compromisso de estarmos aqui amanhã, na mesma esquina, com a mesma gaita e o mesmo gaiteiro, nós vamos fechando, né? Fechando a gaita, indo pro lado do rancho. Com desejo de uma boa noitada para todo mundo, né? Vamos esperar já que tenha passado os temporais, que a nossa vida comece a voltar ao normal, né? Portanto, desejo de paz e bem a todos e até amanhã. Fiquem com Deus, porque eu também vou com ele.
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8: Olá, boa noite.

0: 1.000 novas vagas de trabalho de carteira assinada criadas em agosto deste ano.
1: O governo pede retirada do ar de mais de 5.000 sites de apostas ilegais.
2: E a ação contra bets irregulares remove 390 páginas e perfis das redes sociais. Luana Karen.
3: Ainda como parte das medidas de combate às bets, as lojas de aplicativos foram notificadas para a retirada de 186 apps até o dia 6 de outubro.
1: E vamos falar hoje sobre a prova de vida do INSS.
2: Atualmente é feita de forma automática com cruzamento de dados oficiais.
1: E uma outra oportunidade para a comprovação é comparecer às urnas durante as eleições.
2: Quem vai dar os detalhes é a presidente do INSS, Ana Cristina Silveira.
4: O TSE, que tem uma base que é consolidada, consegue fazer, após a votação, enviar esses dados para o INSS. E com isso a gente consegue fazer a comprovação da vida e continuar com esse benefício ativo.
1: Hoje, na apresentação da Voz do Brasil, eu, Mariana Jungmann e Luciano Seixas.
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1: Desde a publicação da medida provisória que proíbe apostas online no Brasil, na última sexta-feira, foram intensificadas as ações de combate à prática.
2: Bloqueio de sites, remoção de sites e perfis, retirada do ar de aplicativos e conteúdos de publicidade.
1: Os detalhes foram apresentados em uma coletiva de imprensa hoje em Brasília.
3: Em três dias, entre 27 e 29 de setembro, após a edição da medida provisória que proíbe as bets no Brasil, o Ministério da Justiça e Segurança Pública encaminhou à Anatel o pedido de bloqueio de mais de 5.200 sites ilegais de apostas. Quase 400 páginas e perfis em redes sociais tiveram remoção solicitada. De acordo com o secretário nacional de Segurança Pública, Chico Lucas, a medida permitiu aos órgãos competentes seguir o rastro do dinheiro movimentado pelas casas de apostas.
5: Nós não tínhamos instrumentos legais para ir atrás do dinheiro. A MP trouxe obrigações às instituições financeiras, o Banco Central já regulamentou duas resoluções e essas resoluções permitem que nós possamos ir atrás de para onde vai o dinheiro. Isso representou, nos três primeiros dias, uma queda do número de PIX, da ordem de 10% dos PIX realizados no Brasil, que muito provavelmente eram PIX que iam para instituições de jogos.
3: Ainda como parte das medidas de combate às bets, as lojas de aplicativos foram notificadas para a retirada de 186 apps até o dia 6 de outubro. Plataformas de redes sociais também foram notificadas para retirar qualquer conteúdo de publicidade relacionado a apostas de cotas fixas e bets, segundo o secretário nacional de Direitos Digitais, Vitor Fernandes.
6: Em até 10 dias, que foi o prazo dado pela medida provisória, oficiou 8 grandes plataformas de redes sociais para que sejam retirados todo e qualquer conteúdo de publicidade relacionadas às apostas de cota fixa, às bets. Porque aqui é a porta de entrada para que os apostadores consigam acessar esses serviços.
3: Para reforçar a fiscalização contra os sites de apostas, foi regulamentado o Comitê Interinstitucional de Fiscalização da Exploração e da Publicidade Ilegal de Apostas de Cota Fixa. O colegiado será composto por 15 representantes de órgãos federais e vai articular as ações das autoridades competentes para a prevenção, a fiscalização e a repressão a essa prática. Reportagem Luana Karen.
2: O Ministério do Trabalho e Emprego divulgou hoje os dados do novo CAGED.
1: O levantamento do mês de agosto mostra a criação de quase 166 mil postos formais de trabalho no mês.
0: Foram 166 mil novas vagas de trabalho de carteira assinada criadas em agosto deste ano, segundo dados do novo CAGED, o Cadastro Geral de Empregados e Desempregados. Os números mostram ainda que nos primeiros 8 meses do ano, o Brasil já alcançou mais de 1 milhão e 134 mil novos postos com carteira assinada, o que representa um crescimento de 2,41% em relação ao mesmo período de 2025. Todos os setores da economia tiveram aumento no emprego formal, como detalha o ministro do Trabalho e Emprego em Exercício, Francisco Macena.
7: Em agosto, o maior crescimento do emprego formal ocorreu no setor de serviços, que gerou 110.346 postos de trabalho. A construção apresentou o segundo maior saldo positivo, com a geração de 20.848.

0: pessoas por mais trabalho. A indústria manteve um crescimento, que já vem mantendo, inclusive, já há alguns meses, que indica, inclusive, um crescimento de emprego mais estruturado.
1: Das 27 unidades federativas, 24 tiveram saldo positivo no emprego formal em agosto. Destaque para São Paulo, que criou mais de 42 mil vagas, seguido por Rio de Janeiro e Pernambuco. Colocução de Graziela Mendonça, reportagem Gabriela Noronha.
2: E o IBGE divulgou hoje os dados de ocupação da Pesquisa Nacional por Amostra de Domicílios.
3: No trimestre encerrado em agosto, os dados mostraram que a população ocupada foi de 103 milhões de pessoas no trimestre de junho, julho e agosto.
4: A taxa de desocupação ficou em 5,3% no trimestre encerrado em agosto, uma queda de 0,3% na comparação com o trimestre encerrado em maio. Os dados são da Pesquisa Nacional por Amostra de Domicílios Contínua, a PNAD Contínua, divulgada pelo IBGE. Hoje, o Brasil tem cerca de 5 milhões e 800 mil pessoas desempregadas, uma redução de 4,6% em relação ao trimestre anterior. Já a população ocupada chegou a 103 milhões e 500 mil trabalhadores, o que representa um nível de 58,9% entre as pessoas em idade de trabalhar. O rendimento médio habitual dos trabalhadores ficou em R$ 3.777. De acordo com o analista da PNAD Contínua, William Kratochil, os setores da indústria e da construção ajudaram a impulsionar os resultados.
5: Essa redução foi motivada pelo aumento da ocupação na indústria. Teve, depois de um longo período de estagnação ou queda, volta a crescer, acompanhado também do setor da construção, que na construção de edificações aumentou bastante o número de contratações.
4: A pesquisa também mostra que o número de trabalhadores do setor privado com carteira assinada, sem contar os empregados domésticos, chegou a 39 milhões e 500 mil pessoas no trimestre. Realizada pelo IBGE, a pesquisa acompanha regularmente o mercado de trabalho e as condições de vida da população no país. Reportagem Luciana Colares.
2: A qualidade da carne de aves e o mel produzidos no Brasil foi aprovada pela União Europeia, segundo relatório publicado nesta segunda-feira.
3: De acordo com o parecer, o sistema de produção do país atende a todos os requisitos sanitários.
2: Com a decisão, o Ministério da Agricultura e Pecuária afirmou que não há mais impedimento técnico para que o Brasil volte a exportar carne de aves e mel para o bloco europeu.
3: A decisão é resultado de uma auditoria realizada por autoridades sanitárias que visitaram estabelecimentos brasileiros entre os dias 24 de agosto e 4 de setembro.
2: O governo federal solicitou que o relatório seja incluído na pauta da comissão responsável pela decisão final, agendada para 20 e 21 de outubro, e aguarda as etapas administrativas para a inclusão do país na lista de fornecedores do bloco.
3: E atenção, gestores de microempresas e empresas de pequeno porte.
2: Está valendo o novo prazo para quem quer aderir ao Simples Nacional em 2027.
3: A empresa que optar pelo Simples poderá fazer a solicitação até dia 15 de outubro de 2026.
6: O Comitê Gestor do Simples Nacional ajustou os prazos para as empresas que querem entrar ou retornar ao regime em 2027. A solicitação deve ser feita até 15 de outubro de 2026, com efeitos a partir de 1º de janeiro de 2027. Se houver débitos ou outras pendências que impeçam a opção, a regularização poderá ser feita até 30 de outubro. Já as empresas que permanecerem no Simples Nacional e quiserem recolher o IBS e a CBS pelo regime regular, vão ter outro prazo. A escolha poderá ser feita até 30 de outubro de 2026, também com validade a partir de 1º de janeiro de 2027. Essa alternativa está relacionada à reforma tributária e permite que esses tributos sejam apurados fora do documento de arrecadação do Simples Nacional. Os dois procedimentos podem ser cancelados entre 3 de novembro e 20 de dezembro de 2026. Por isso, é importante não confundir as escolhas. Uma define o enquadramento da empresa no Simples Nacional em 2027, a outra trata especificamente da forma de recolhimento do IBS e da CBS. Claudimário Carvalho, para a Voz do Brasil.
2: No próximo domingo, milhões de brasileiros vão às urnas escolher seus candidatos.
3: Nesse exercício de cidadania, aposentados, pensionistas e beneficiários do INSS podem aproveitar o momento. Ele vai servir também como prova de vida.
2: A presidente do Instituto, Ana Cristina Silveira, nos concedeu entrevista e explica o porquê a prova de vida é necessária, como ela é feita normalmente e como a troca de informações com a Justiça Eleitoral vai ajudar nessa tarefa. Acompanhe.
3: Presidente, bem-vinda à Voz do Brasil mais uma vez, um prazer ter a senhora conosco. Para a gente falar então de prova de vida do INSS, né? A gente queria então que a senhora começasse explicando por que que a prova de vida é necessária e como que ela é feita atualmente.
7: Olá, Mariana. Olá, Luciana. Olá, ouvintes da Voz do Brasil. É um prazer estar aqui com vocês para falar de um tema tão importante que é a prova de vida no INSS. A prova de vida ela é importante e é um procedimento feito anualmente pelo INSS para evitar fraudes, para evitar que o INSS pague benefícios a pessoas que já faleceram. E hoje o INSS faz isso, uma busca dos segurados nas bases de dados governamentais e públicas. Então, não precisa o segurado, via de regra, fazer a prova de vida. Então, o INSS age proativamente buscando esses dados nas nossas bases governamentais. E essa informação ela é muito importante porque anualmente, neste ano, a gente precisa comprovar a vida de 38 milhões de brasileiros, de segurados do INSS. A gente já conseguiu comprovar 25 milhões e a gente ainda falta comprovar 13 milhões de vida desses segurados. E como é que é feito isso? Com um batimento dos dados das bases governamentais públicas em relação aos segurados.
2: Daqui a poucos dias nós teremos aí o primeiro turno das eleições gerais no Brasil, né? E o INSS vai aproveitar a presença do eleitor na urna como prova de vida, né? Como é que funciona essa interação? É o TSE que fornece essa informação para o INSS?
7: Isso mesmo. É mais uma forma de comprovação da vida desse segurado. Então, o TSE, que tem uma base que é consolidada, que é uma base que é importante, eles conseguem fazer, após a votação, enviar esses dados para o INSS e, com isso, a gente consegue fazer a comprovação da vida e continuar com esse benefício ativo.
3: Agora, é importante aqui a gente destacar, né, que o voto é um exercício de cidadania, mas se a pessoa não for votar por algum motivo, inclusive por não ser obrigada, né, no caso das pessoas com mais de 70 anos, existem outras formas de comprovação de vida, né, presidente? Ou seja, se a pessoa perder a oportunidade no voto, ela não vai ter o benefício ou a aposentadoria dela suspensa por isso?
7: Essa pergunta é muito importante. A finalidade dessa conversa aqui não é criar pânico. Então, se os nossos segurados, os beneficiários, não forem votar, temos diversas outras formas de fazer o batimento desses dados. Através, por exemplo, do CadÚnico único, de um comparecimento a uma perícia médica. Também, se eles não conseguirem fazer essa comprovação nos primeiros 10 meses após a última prova de vida, o INSS ainda notifica esse segurado para que, no prazo de 60 dias, eles possam comparecer a uma agência bancária onde eles recebem seu benefício ou fazer um acesso no meu INSS através da biometria.
2: Só reforçando, presidente, quem votar, então, não precisa fazer prova de vida por um ano.
7: Isso mesmo. A prova de vida no INSS, ela vale por um ano. E durante esse um ano, o INSS vai buscando os dados na base governamental para evitar que o segurado precise fazer algo para comprovar. A gente só vai solicitar essa comprovação se não conseguir encontrar dados nas bases públicas.
3: Agora, o que acontece quando a pessoa não faz a prova de vida? Ou seja, vocês buscam ali alguma movimentação que comprove que ela esteve viva, né, nesse período de um ano, estava viva. E o que acontece quando não é encontrado isso? O benefício dela é suspenso imediatamente? Ela é convocada a comparecer? Como é que funciona?
7: Primeiro, a prova de vida, ela para benefícios de longa duração. Então, benefícios por incapacidade, benefício assistencial, aposentadorias e pensões. Então, se o segurado, durante os 10 meses da última prova de vida, não fizer nenhuma ação, por exemplo, um empréstimo consignado com biometria, ou não fizer um Cade Único, o INSS ainda faz a solicitação. Em 60 dias, ele não comprovando, a gente bloqueia o benefício, suspende temporariamente, mas assim que o segurado faz a prova de vida, esse benefício ele é reativado automaticamente, sendo pago todos os atrasados. Então, não há perda para o segurado, isso é bom para deixá-los tranquilos.
2: E é sempre bom lembrar dos golpes, né, presidente? Se a pessoa receber algum contato solicitando dados pessoais, identificação facial, biométrica, e achar alguma coisa suspeita, como é que ela pode se informar se se trata mesmo do INSS?
7: A primeira coisa que precisa ser feita é ligar para 135 de segunda a sábado, de 7 às 22 horas, para ter certeza que foi o INSS, ou entrar no aplicativo Meu INSS, onde tem lá um serviço, prova de vida, que ele pode verificar quando foi feita a última prova de vida e se está devendo essa informação. E, nessa pergunta, é importante frisar que o INSS não envia links, que o INSS não pede dados. Então, o segurado que recebeu uma mensagem do WhatsApp, um SMS, um e-mail com links, é bom não clicar e entrar diretamente em contato com o INSS.
8: Sempre é bom a gente reforçar aqui. Central 135, você diz que aí do seu telefone 135, o aplicativo Meu INSS, que também é possível baixar em qualquer plataforma, né, presidente?
7: Isso mesmo, e que tem um serviço específico lá, muito claro, onde o segurado pode ter certeza se a informação do pedido da prova de vida é verdade ou não.
8: Muito bem, nós conversamos com Ana Cristina Silveira, presidente do INSS. Muito obrigada, presidente, pela sua entrevista à Voz do Brasil.
7: Obrigada, e é importante dizer que não criem pânico. Se for possível, votem para fazer sua prova de vida, mas há outros meios também de fazer a comprovação.
8: A conta de luz virá sem cobrança extra em outubro.
2: Isso porque a bandeira tarifária será verde no próximo mês.
9: A conta de luz terá bandeira verde em outubro. Com isso, os consumidores não terão cobrança adicional da bandeira tarifária no próximo mês. A mudança da bandeira amarela para a verde foi confirmada pela Agência Nacional de Energia Elétrica, a ANEEL. Segundo a agência, o aumento das chuvas nas regiões sul e sudeste ajudou a estabilizar o nível dos reservatórios das hidrelétricas. Com condições mais favoráveis para a geração de energia, será possível reduzir o uso de fontes mais caras, como as usinas termoelétricas. O sistema de bandeiras tarifárias indica, mês a mês, as condições e os custos da geração de energia no país. Na bandeira verde, não há acréscimo na conta de luz. Entenda como funcionam as bandeiras em gov.br/ANEEL. Thaísa Vitória para a Voz do Brasil.
8: Cerca de 2.500 indígenas Yanomami em Roraima recebem até amanhã médicos especialistas do Ministério da Saúde sem precisarem buscar atendimento nos centros urbanos.
2: A expedição do SUS no Polo Base Surucucu realiza procedimentos entre exames e consultas nas áreas de pediatria, clínica médica e saúde da mulher.
8: Os atendimentos priorizam crianças com desnutrição e problemas respiratórios, além de gestantes, idosos com doenças crônicas e casos graves de malária nas mais de 30 comunidades da região.
2: Os serviços são oferecidos no Centro de Referência em Saúde Indígena Chapori Yanomami e nas áreas de difícil acesso.
8: A secretária de Saúde Indígena do Ministério da Saúde, Lucinha Tremembé, destaca a importância da nova expedição.
10: A ida dos especialistas para dentro do território é de suma importância para que mitigamos e chegamos aí a uma redução considerável de tempo de espera e com isso a redução de óbitos por causas evitáveis.
8: Dicas do Enem.
11: Oi, meu nome é Larissa Ferreira e a minha pergunta é: quantas redações eu devo treinar por mês?
8: Sobre redação, quem vai responder é o professor José Aguilera.
12: Você fazendo uma redação por semana, a cada 15 dias, em que você dialogue com um professor, com uma professora, que você reescreva a partir dos erros, limites, desvios que forem encontrados, está de bom tamanho. Escrever semanalmente é bom. Eu recomendaria, inclusive, para que, se você tem aí alguma limitação, um desafio para a escrita, se permita escrever pelo menos diariamente um parágrafo num caderninho seu. Como foi o seu dia? Escreva um parágrafo somente dizendo: hoje o meu dia foi assim. Neste dia, observei tais coisas. O meu destaque para esse dia, escreva um parágrafo pelo menos por dia para que você exercite a disciplina do parar, pensar e escrever.
13: É isso aí. 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
2: Instituições interessadas em apresentar projetos pela Lei de Incentivo ao Esporte vão ter até o dia 18 de outubro para apresentarem as propostas.
3: Os detalhes vamos ouvir agora na reportagem de Cleide Lopes.
14: A Lei de Incentivo ao Esporte permite que pessoas físicas e empresas destinem parte do imposto de renda devido para financiar projetos esportivos e paradesportivos. São projetos como o do Instituto Reação, no Rio de Janeiro, fundado há mais de duas décadas pelo judoca e medalhista olímpico Flávio Canto.
15: Resolvi dar aula de judô sem saber ainda do alcance, da força, e fui percebendo rapidamente que era muito poderoso. O Reação hoje está em 10 polos, está em 5 estados, e a nossa missão é gerar impacto real, né? Todo aluno que está lá tem uma estrutura de transformação robusta, dentro e fora do tatame, né? Em sala de aula e no tatame. E a lei de incentivo, quando aparece, muda muito o patamar do que a gente faz.
14: Os projetos atendem crianças, adolescentes e adultos de todo o país. E aqueles voltados à inclusão social recebem um incentivo maior, como explica o diretor de programas de políticas ao esporte do Ministério do Esporte, Frederico Costa da Silva.
16: Nós temos na própria lei uma possibilidade que aumenta a restituição do imposto de renda, que chega a 2% para a pessoa jurídica, pode chegar a 4% se for em área de vulnerabilidade social. Então isso é uma maneira de incentivar, como a própria lei diz, as entidades a aportarem naquilo.
14: No ano passado foram apresentados mais de 5.600 projetos e está aberto até o dia 18 de outubro o prazo para que organizações sem fins lucrativos e pessoas físicas e jurídicas de natureza esportiva escrevam propostas para garantir recursos da Lei de Incentivo ao Esporte em 2027. As entidades proponentes deverão se cadastrar previamente no Sistema de Leis de Incentivo, plataforma digital do Ministério do Esporte. Reportagem Cleide Lopes.
2: No momento da inscrição, é preciso observar os requisitos e as orientações disponíveis no sistema e apresentar corretamente a documentação exigida.
3: Para mais informações, acesse gov.br/esporte e clique na aba Ações e Programas.
2: Quem vai fazer a reaplicação do Exame Nacional para a Certificação de Competências de Jovens e Adultos, o Enseja, de 2026, já pode consultar o local da prova.
3: O Enseja é gratuito e voltado a jovens e adultos que não concluíram o ensino fundamental ou médio na idade adequada.
2: Para quem busca a certificação do ensino fundamental, o exame será no dia 6 de outubro. Já para o ensino médio, a reaplicação acontece no dia 7.
3: Os locais estão disponíveis no cartão de confirmação de inscrição no sistema Enseja.
2: A partir de amanhã, as vigilâncias sanitárias de todo o país vão ter novas funcionalidades no Sistema Nacional de Controle de Receituários.
3: Entre as mudanças está a atribuição de numerações destinadas às notificações de receita eletrônica.
2: Outra novidade será a possibilidade de atribuir no Sistema Nacional de Controle de Receituários numerações destinadas à emissão de notificações de receitas eletrônicas.
3: Mas os usuários devem estar vinculados à instituição no cadastro da Anvisa.
2: Mais informações você encontra em gov.br/anvisa.
3: E essas foram as notícias do governo federal.
2: Uma realização da Secretaria de Comunicação Social da Presidência da República.
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2: Fique agora com as notícias do Poder Judiciário e do Congresso Nacional. Boa noite.
3: Boa noite, até amanhã.

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2: Conselho Nacional de Justiça apresenta medidas para ampliar a segurança e a transparência dos precatórios.
3: Grupo de trabalho sobre modernização do sistema de justiça avança para análise de propostas.
2: Justiça do Trabalho condena a empresa de agrotóxicos por assédio eleitoral.
3: Boa noite, eu sou Marcela Luiz.
2: E eu sou Walter Lima.
3: Ao completar um ano como presidente do Supremo Tribunal Federal e do Conselho Nacional de Justiça nesta terça-feira, o ministro Edson Fachin apresentou diversas providências que têm sido adotadas para a construção da política nacional para o tratamento adequado dos precatórios.
2: As medidas foram apresentadas durante a sessão do CNJ. Amicela Alves.
4: O objetivo de todas as medidas anunciadas é dar mais segurança, transparência e rastreabilidade aos créditos judiciais. Entre os feitos, Fachin destacou o lançamento da calculadora do cidadão de precatórios.
5: E uma calculadora de precatórios, que permitirá a qualquer pessoa conhecer o valor atualizado de seu crédito. Em novembro, será a vez do Painel Nacional de Dados, reunindo pela primeira vez informações sobre os precatórios de todo o Brasil.
4: O trabalho inclui diálogo com o Banco Central do Brasil, a Comissão de Valores Mobiliários e a Advocacia Geral da União.
3: O Grupo de Trabalho sobre Modernização do Sistema de Justiça realizou reunião no Supremo Tribunal Federal para consolidação das propostas recebidas.
2: O presidente do Supremo, ministro Edson Fachin, criou a comissão para formular propostas estruturais de curto, médio e longo prazo. Marcelo Della Libera.
6: O processo de participação social recebeu contribuições de 87 instituições, com centenas de propostas, como destaca o presidente do grupo de trabalho, Fernando Facuri Scaffi.
7: São centenas de propostas, porque vários grupos desdobraram aquilo em todos os itens aqui colocados, todos.
6: Entre as propostas apresentadas está o tema da inteligência artificial, como destaca o relator do grupo de trabalho, Neide Barros Belo Filho.
8: A outra gama de propostas foi a que gerou talvez mais discussão da última vez, talvez seja mais novidadeira delas, giram em torno de inteligência artificial e as plataformas eletrônicas também.
6: Os 6 subgrupos terão até 13 de outubro para organizar os trabalhos, discutir e votar as propostas sob sua responsabilidade.
3: Uma empresa de agrotóxicos foi condenada ao pagamento de indenização de R$100 mil por danos morais coletivos.
2: A condenação é referente a práticas configuradas como assédio eleitoral durante as eleições presidenciais de 2022. A decisão é da Justiça do Trabalho em Minas Gerais. Breno Perrucci.
9: De acordo com a ação ajuizada pelo Ministério Público do Trabalho, a empresa coagiu empregados a votarem em um candidato específico, sob ameaça de perda de emprego e com promessas de vantagens, como o 14º salário. Além da indenização, a decisão obriga a empresa a evitar qualquer prática irregular, sob pena de multa.
3: O STJ marcou datas para julgamento em sessões virtuais dos primeiros casos que serão submetidos ao chamado filtro da relevância da questão federal.
2: Os julgamentos deverão ocorrer de 30 de setembro a partir das 11h30 da manhã até 7 de outubro. Fátima Uchoa.
10: O ministro Sérgio Cuquina, presidente da Comissão Gestora de Precedentes, Jurisprudência e Ações Coletivas, incluiu as demandas na pauta das 3 sessões especializadas do STJ. As partes e os procuradores poderão acompanhar as votações em tempo real. Em regra, a relevância da questão federal será analisada em sessão virtual e, se ela for reconhecida, os pedidos principais dos casos serão julgados depois em sessão presencial. Vale destacar que, embora todo o processo seja importante e mereça a atenção da Justiça, o papel do STJ é definir entendimentos que ultrapassem os interesses individuais das partes, como prevê o filtro da relevância.
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3: Uma boa noite.
2: E até amanhã.
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11: Eu sou Humberto Pinheiro e estes são os destaques de hoje do Jornal do Senado, que começa agora. Proposta cria o LGBTicídio e prevê pena de até 40 anos de prisão. Acesso de idosos a tecnologias para melhorar saúde mental aguarda votação na CDH. Consultor legislativo analisa causas de abstenção maior na votação para senador. Boa noite. Uma proposta recém-apresentada no Senado tipifica homicídios motivados por discriminação contra pessoas LGBTQIAPN+. O texto torna LGBTicídio crime hediondo e agrava penas para outras formas de violência. Repórter Pedro Pincer.
12: Um novo projeto no Senado cria o crime autônomo de LGBTicídio. A proposta define o delito como homicídio motivado por discriminação relacionada à orientação sexual, à identidade ou expressão de gênero, ou às características sexuais da vítima, reais ou presumidas, e prevê pena de reclusão de 20 a 40 anos. O projeto também propõe incluir o LGBTicídio no rol de crimes hediondos e alterar o Código Penal, além Lei das Contravenções Penais e a Lei Antirracismo. O senador Paulo Paim, do PT do Rio Grande do Sul, destacou os dados da violência contra essa população no Brasil.
13: Essa escalada de violência, agressão, morte, assassinatos, representa uma violação sistemática dos direitos fundamentais. A vida tem que estar sempre em primeiro lugar. A vida, a dignidade, a liberdade, a segurança. Garantir que o Estado deve assegurar a todos. E a evidência é que não estamos diante de ocorrências isoladas.
12: Dados do 20º Anuário Brasileiro de Segurança Pública referentes a 2025 registram 3.481 ocorrências de racismo por homofobia ou transfobia, alta de 35,6% em relação ao ano anterior.
11: A Comissão de Direitos Humanos pode votar projeto que garante o acesso a tecnologias para preservar a saúde mental e intelectual da pessoa idosa. Repórter Patrícia Oliveira.
14: A proposta leva em conta o acelerado envelhecimento da população e o aumento da doença de Alzheimer e de transtornos como a depressão. Além de auxiliar a saúde mental, o projeto também prevê a capacitação no uso dessas tecnologias para a estimulação intelectual por meio de aplicativos e ferramentas digitais que exercitam funções mentais. Com a inclusão digital, os idosos vão poder ainda ampliar o acesso aos serviços de saúde por teleatendimento e monitoramento remoto, além de reduzir o isolamento social, como destacou a senadora doutora Eudócia do PSDB de Alagoas.
15: Ao estimular a autonomia, participação social e aprendizado contínuo, elementos essenciais para o envelhecimento ativo e saudável.
14: De acordo com o IBGE, o Brasil tem cerca de 9 milhões e 700 mil pessoas com 70 anos ou mais.
11: A Comissão de Assuntos Econômicos pode votar uma proposta que destina a renda de um concurso de loteria por ano ao Fundo Nacional para Calamidades Públicas. O texto também determina que os recursos reforcem a preparação de estados e municípios para enfrentar desastres naturais e eventos climáticos extremos. Repórter Marcela Cunha.
16: O projeto do senador Fernando Dueire, do PSD de Pernambuco, prevê que a renda líquida de um concurso anual de loterias seja destinada ao Fundo Nacional para Calamidades Públicas, Proteção e Defesa Civil, o FUNCAP. O valor corresponde ao que restar da arrecadação depois do pagamento dos prêmios, do imposto de renda sobre as premiações e dos custos de manutenção da loteria. Dueire afirma que o reforço no fundo pode ajudar estados e municípios a se prepararem para eventos extremos.
17: Os recursos permitirão que estados e municípios se preparem melhor para os desastres naturais, investindo em infraestrutura resiliente e em sistemas de alerta.
16: Na Comissão de Assuntos Econômicos, o relator, senador Hamilton Mourão, do Republicanos do Rio Grande do Sul, recomenda a aprovação do projeto com as mudanças feitas pela Comissão de Infraestrutura, entre elas, a que garante que a nova destinação não reduz os valores dos fundos que já recebem recursos dessas loterias.
11: Está na Comissão de Educação uma proposta que inclui nos projetos pedagógicos das escolas o atendimento adaptado para alunos com deficiência ou com necessidades específicas. De acordo com o texto, as escolas também deverão prever a institucionalização do atendimento educacional especializado, que é o conjunto de estratégias para eliminar barreiras que dificultam a aprendizagem. O objetivo da iniciativa é permitir que o ensino seja adaptado às características e necessidades dos estudantes, favorecendo a participação e o aprendizado em igualdade de condições. A medida já recebeu aval da Comissão de Direitos Humanos, onde teve parecer favorável do senador Flávio Arnes, do PSB do Paraná. Na ocasião, o relatório foi lido pela senadora Damaris Alves, do Republicanos do Distrito Federal. Ela destacou que os projetos pedagógicos das instituições de ensino devem incluir as flexibilizações necessárias, levando em consideração as particularidades dos estudantes.
18: O projeto pedagógico da escola deverá contemplar a flexibilização dos currículos, das metodologias, dos recursos educativos e dos processos avaliativos diferenciados.
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11: A taxa de votos brancos, nulos e abstenções nas eleições para o Senado costuma ser significativamente maior do que na disputa pela Câmara dos Deputados. Nas eleições de 2022, por exemplo, a soma de brancos e nulos para o Senado atingiu 18,7%, quase o dobro da registrada para os deputados federais. As informações com o repórter Douglas Castilho.
21: Enquanto a Câmara é eleita pelo sistema proporcional, com muitos candidatos em disputa e números de registro parecidos, o Senado adota o sistema majoritário, com menos candidatos, números muito diferentes e, por isso, uma digitação errada pode levar ao voto nulo mais facilmente. O consultor legislativo do Senado, João Trindade, ainda chamou a atenção para outro ponto, a falta de compreensão sobre a forma específica de renovação do Senado.
22: A gente tem um problema até de educação política mesmo do cidadão. Muita gente nem entende essa alternância de que numa eleição a gente elege um senador, na eleição seguinte elege dois senadores. Tem muita gente que descobre que tem um segundo voto para o Senado lá na hora.
21: A melhor dica é levar a cola com os números dos candidatos anotados e na ordem em que aparecerão na urna. Deputado federal, deputado estadual ou distrital, senador 1, senador 2, governador e presidente.
11: Hoje, 29 de setembro, é o Dia Mundial do Coração. A data incentiva a prevenção de doenças cardiovasculares. O Senado tem projetos de lei que tentam reduzir o índice dessas doenças. A reportagem é de Márcio Maturana.
23: Uma em cada três pessoas morre de doença cardíaca. Por isso, 29 de setembro é o Dia Mundial do Coração. O Senado analisa projetos de lei que podem contribuir para diminuir essas estatísticas. Na Comissão de Assuntos Sociais, está em discussão uma proposta que cria a Política Nacional de Prevenção e Controle das Doenças Cardiovasculares, no SUS. O texto é relatado pelo senador Dr. Irã, do PP de Roraima, que defende rapidez na aprovação.
24: É do interesse da sociedade, é do interesse do povo brasileiro, principalmente o povo que utiliza o nosso Sistema Único de Saúde, que é o nosso maior patrimônio em termos de saúde no país e o maior do mundo.
23: A comissão analisa também outro projeto que busca a proteção de grupos vulneráveis, como idosos, e pode reduzir o risco de eventos cardiovasculares agudos associados a infecções.
11: Música. Com trabalhos técnicos de Eliseu Caires, o Jornal do Senado fica por aqui. Acompanhe agora as notícias da Câmara dos Deputados. Boa noite e até amanhã.
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4: Câmara inclui abandono afetivo como regra para definir pensão alimentícia.
5: Frente da Saúde Mental lança guia para a regulamentação do ECA digital.
4: Relatório identifica 500 bilhões de reais em prejuízo anual com a pirataria.
5: Boa noite. Relatório apresentado na Câmara apontou o prejuízo de 500 bilhões de reais por ano com a pirataria. O texto também sugere a criação de uma agência antimáfia, como informa o repórter José Carlos Oliveira.
6: A Comissão Externa sobre Atos de Pirataria e Agenda Brasil Legal aprovou o relatório parcial do deputado Júlio Lopes, do PP do Rio de Janeiro. O texto consolida denúncias apuradas nas audiências públicas e sugere propostas legislativas de combate mais efetivo à pirataria, contrabando, descaminho, sonegação fiscal e contrafação, ou seja, imitação ou cópia não autorizada. Segundo o relator, essas práticas provocam prejuízo anual de cerca de 500 bilhões de reais, considerando as perdas dos setores econômicos e a evasão tributária.
7: O que se consolidou no país nos últimos anos é uma economia subterrânea bilionária, altamente sofisticada, intrinsecamente articulada, com engrenagens do crime organizado transnacional, das facções armadas e das milícias territoriais.
6: O deputado identificou um processo de canibalização do mercado formal no Brasil por meio do controle territorial exercido por criminosos sobre a distribuição compulsória de botijões de gás e de serviços clandestinos de telecomunicações, a adulteração e o furto de combustíveis, o contrabando de cigarros e defensivos agrícolas, o desvio de energia elétrica, a invasão de plataformas de comércio eletrônico por produtos copiados e medicamentos falsificados. Para reverter esse quadro, Júlio Lopes defendeu transformação estrutural na capacidade de fiscalização do Estado, com investimento maciço em inteligência artificial, rastreabilidade de produtos, modernização do marco aduaneiro e urgente responsabilização dos intermediários digitais e marketplaces. O relatório é acompanhado de 3 proposições legislativas da Comissão Externa. Uma delas altera a Constituição para criar a Autoridade Nacional de Enfrentamento às Organizações Criminosas. Lopes a chamou de agência antimáfia.
7: Essa ação da ação antimáfia visa identificar exatamente aqueles que estruturam dentro do setor organizado o fornecimento e a sobrevivência de verdadeiras máfias em setores importantes como o do gás no Brasil.
6: Um projeto de lei cria o Sineoc, Sistema Nacional de Enfrentamento às Organizações Criminosas, com foco na articulação de vários órgãos públicos. O deputado garantiu que o sistema proposto não se choca com os já existentes, como o Sistema Único de Segurança Pública e a Estratégia Nacional de Combate à Corrupção e à Lavagem de Dinheiro.
7: O Sineoc não pretende substituir a mecanismos já consolidados. Seu propósito é diverso. É qualificar a articulação estratégica voltada especificamente à asfixia patrimonial, financeira e logística das organizações criminosas. A investigação de sua infiltração em mercados regulados, a cooperação internacional em caso de projeção transnacional.
6: O terceiro projeto da comissão reforça o combate à pirataria no comércio eletrônico e a pena em caso de violação de direitos de propriedade intelectual.
7: Queremos que haja imediato perdimento das mercadorias a fim de dar celeridade a esse procedimento.
6: Júlio Lopes explicou ter optado pelo relatório parcial porque outras sugestões vão depender da configuração do governo eleito em outubro. Após a aprovação do relatório, foi lançado o Movimento Brasil Legal, também com foco no combate à pirataria. A comissão ainda aprovou requerimento para futuro debate sobre os impactos da publicidade de apostas online e de jogos de azar veiculada por plataformas de redes sociais e big techs. Da Rádio Câmara de Brasília, José Carlos Oliveira.
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19: Transportes.
1: Covarte Filho, do PP do Rio Grande do Sul, defende a proposta de emenda à Constituição que limita o valor do IPVA a 1% do preço de mercado do veículo. O texto também muda a base da forma de cálculo do imposto, que passa a considerar o peso de fábrica do automóvel.
5: A PEC, apoiada por Covarte Filho, ainda prevê a possibilidade de os estados concederem descontos no IPVA para veículos menos poluentes. A mudança busca tornar a cobrança mais previsível com base nas características físicas dos automóveis, em vez de considerar apenas o valor de mercado.
1: Projeto de Guilherme Uchoa, do PSD de Pernambuco, exige que veículos oficiais da administração pública passem por regularização antes de serem leiloados. A medida estabelece a checagem obrigatória do Renavam e da base de índice nacional antes da transferência.
5: De acordo com Guilherme Uchoa, os órgãos públicos devem responder por problemas ocultos que impeçam o licenciamento pelo comprador. Para o deputado, a exigência protege o cidadão contra fraudes e impede o leilão de veículos oficiais com irregularidades graves.
19: Agricultura.
1: Luciano Amaral, do PSD de Alagoas, apoia projeto que incentiva a plantação de hortas urbanas e a compra pública de alimentos produzidos perto dos locais de consumo. Relator na Comissão de Agricultura, ele aponta que a produção pode reduzir os custos de abastecimento.
5: Luciano Amaral afirma que a medida também pode ampliar a oferta de alimentos frescos, gerando renda em regiões que ainda dependem do transporte por longas distâncias. O parecer do congressista sugere a retirada do prazo de 180 dias para a regulamentação da futura lei.
1: Ricardo Salles, do Novo de São Paulo, defende projeto que proíbe os conselhos profissionais de cobrarem anuidades de empresas cuja atividade principal não seja privativa de profissão regulamentada. Segundo o deputado, a medida beneficia agroindústrias, produtores rurais e construtoras que contratam técnicos habilitados.
5: A proposta também anula autuações, multas e processos administrativos em andamento que estejam em desacordo com as novas regras. Ricardo Salles argumenta que a cobrança atual gera custos duplicados e indevidos para o setor produtivo.
19: Educação.
1: Emanuel Pinheiro Neto, do PSD de Mato Grosso, apresentou projeto que inclui estudantes com dislexia entre os beneficiários da educação especial. A proposta altera a Lei de Diretrizes e Bases da Educação para assegurar o reconhecimento desses alunos em programas de ensino especializado.
5: Emanuel Pinheiro Neto explica que, embora a legislação já preveja acompanhamento, alunos com dislexia ainda não são reconhecidos como público da educação especial. Ele argumenta que a matéria busca corrigir essa diferença para que as escolas recebam recursos específicos.
1: Tetinha, do PL do Maranhão, é autora de projeto que reconhece o festejo de São Raimundo Nonato dos Mulundus, em Vargem Grande, como manifestação da cultura nacional. Realizada todos os anos em agosto, a celebração reúne romeiros em missas, novenas e procissões.
5: Tetinha argumenta que a festa preserva tradições transmitidas entre gerações, fortalecendo a identidade cultural do Maranhão. A deputada ressalta que a celebração também movimenta o turismo religioso e o comércio local.
19: Saúde.
1: A Frente Parlamentar para a Promoção da Saúde Mental lançou um guia para a regulamentação do ECA digital. A repórter Silvia Munhato traz mais detalhes sobre a iniciativa.
2: O Instituto de Estudos para Políticas de Saúde, o IEPS, o juntou Iniciativa Brasileira de Saúde Mental de Crianças e Adolescentes e a Frente Parlamentar Mista para a Promoção da Saúde Mental lançaram o guia A Gente Usa, A Gente Decide. O guia pretende apoiar a implementação do ECA digital a partir da experiência do usuário jovem. Foram ouvidos jovens de várias regiões do país que construíram 14 recomendações para a regulamentação da lei, como explicou o presidente da Frente Parlamentar, deputado Pedro Campos, do PSB de Pernambuco.
3: Por isso, o guia A Gente Usa, A Gente Decide é fundamental para que nós possamos falar com os tomadores de decisão, com aqueles que estão escrevendo os decretos, implementando a legislação na prática e colocar a perspectiva das juventudes nesse processo. E que a gente possa sempre garantir que o espaço digital seja um espaço de garantia de saúde mental, de promoção da saúde mental dos jovens e não um espaço de adoecimento dessas populações.
2: Entre as recomendações do guia estão a segurança por idade e supervisão parental, o controle efetivo de tempo de uso, o uso de algoritmos orientados ao bem-estar e a proteção contra padrões irreais de aparência. O guia A Gente Usa, A Gente Decide pode ser encontrado na página ieps.org.br. Da Rádio Câmara de Brasília, Silvia Minhato.
5: Carlos Sampaio, do PSD de São Paulo, quer instituir o marco legal da reprodução humana assistida. O projeto regulamenta procedimentos como a fertilização in vitro e a seção temporária do útero, fixando a idade limite de 50 anos para gestantes e proibindo a comercialização de embriões.
1: Carlos Sampaio acredita que a falta de uma legislação específica sobre a medicina reprodutiva gera insegurança jurídica e sobrecarrega os tribunais. Ele acrescenta ainda que o texto autoriza a reprodução pós-morte mediante autorização expressa do falecido.
5: Alice Portugal, do PCdoB da Bahia, é autora de projeto que criminaliza a divulgação de notícias falsas sobre vacinas. Segundo a deputada, a medida busca combater a desinformação e proteger a população de doenças preveníveis por imunização.
0: Com tanta fake news sobre vacina, era necessário fazer um alerta à sociedade brasileira que não vacinar pode trazer de volta males que haviam sido exterminados do Brasil. Agora, por exemplo, estamos tendo vários casos de sarampo em São Paulo. E o sarampo havia sumido do nosso mapa de infecções, das chamadas doenças tropicais. Também poliomielite. Então não é possível você achar que vai ter novamente uma geração de pessoas sequeladas com deficiência por conta de um vírus terrível que pode matar e que com uma simples gota sublingual você consegue impedir que o ser humano desenvolva deficiências físicas.
1: O texto de Alice Portugal prevê detenção de 1 mês a 1 ano e multa para quem divulgar notícias falsas sobre vacinas previstas nos programas públicos de imunização. A proposta está em análise na Comissão de Constituição e Justiça da Câmara.
19: Segurança Pública.
5: Célio Studart, do PSD do Ceará, apresentou o projeto que proíbe a publicidade e a promoção de plataformas de conteúdo sexual e de acompanhantes em locais públicos. A restrição abrange vias públicas, transporte coletivo, praças, parques e eventos culturais e esportivos.
1: A proposta também proíbe que clubes, ligas e entidades esportivas tenham contratos de patrocínio com esse tipo de site. Na avaliação do deputado, a medida protege crianças e adolescentes da exposição precoce a conteúdos adultos em ambiente público.
5: Simone Marqueto, do PP de São Paulo, apresentou o projeto que obriga emissoras de televisão a divulgar gratuitamente informações sobre pessoas desaparecidas. Pela proposta, familiares ou representantes legais poderão solicitar a veiculação, que deverá começar em até 48 horas após a entrega do boletim de ocorrência.
1: Simone Marqueto considera que a televisão pode ampliar o alcance das buscas. O projeto também prevê a divulgação da foto do local do desaparecimento e de canais oficiais para contato em horários de ampla audiência.
5: Projeto de Antônia Lúcia, do MDB do Acre, autoriza o uso de mecanismos de choque elétrico não letal em tornozeleiras eletrônicas usadas por agressores enquadrados na Lei Maria da Penha. A deputada explica que o dispositivo seria acionado caso o agressor descumprisse a medida protetiva.
1: Pela proposta, o choque seria aplicado de forma gradual, podendo chegar à incapacitação física temporária em caso de insistência. Para Antônia Lúcia, a medida reduz a vulnerabilidade da vítima e pode evitar feminicídios.
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19: Justiça.
5: A Câmara aprovou uma proposta que coloca o abandono afetivo como regra para definir pensão alimentícia. A repórter Kate Nayane tem os detalhes.
10: A Câmara dos Deputados aprovou o projeto de lei que estabelece o abandono afetivo entre os critérios para definir o valor da pensão alimentícia de filhos com até 18 anos. A proposta altera o Código Civil para definir que o valor da pensão deve considerar a sobrecarga física e mental de quem tem a guarda da criança ou adolescente, caso seja comprovado o abandono afetivo por parte do pai ou da mãe. A relatora do projeto, deputada Laura Carneiro, do PSD do Rio de Janeiro, explica os diversos danos causados pelo abandono. No adulto responsável pela guarda do menor, pode gerar sobrecarga física e mental, capaz de afetar, inclusive, a capacidade de prover as necessidades da criança ou do adolescente. Já nos filhos, o abandono afetivo pode causar problemas de autoestima, ansiedade, depressão e dificuldades para estabelecer relacionamentos saudáveis. O texto aprovado mantém os critérios já existentes entre a necessidade de quem recebe e a possibilidade de quem paga. Ou seja, tanto as necessidades do filho quanto as possibilidades financeiras do genitor que paga a pensão devem ser consideradas. A proposta que estabelece o abandono afetivo entre os critérios para definir o valor da pensão alimentícia segue para análise no Senado. Da Rádio Câmara de Brasília, Kate Nayane.
1: Lúcio Moschini, do PL de Rondônia, propõe a reunião obrigatória de processos que discutam usucapião, posse ou propriedade referentes a um mesmo imóvel. A proposta determina que esses feitos sejam julgados conjuntamente, exceto para ações que já tenham sentença.
5: Lúcio Moschini frisa que a medida evita decisões judiciais conflitantes e garante segurança jurídica em disputas imobiliárias. Nos casos em que a junção não for possível por questões de competência, o texto estabelece que as ações correlatas fiquem suspensas até o julgamento da questão principal.
1: Luciano Amaral, do PSD de Alagoas, pede esclarecimentos ao Ministério da Justiça sobre interlocuções entre a empresa de investimento esportivo SME e membros do Conselho Administrativo de Defesa Econômica. Ele quer investigar se houve tentativa de reverter uma punição antitruste.
5: Luciano Amaral afirma que o presidente da empresa enviou e-mails a clubes de futebol sugerindo proximidade com o CAD. O parlamentar ressalta que a apuração é indispensável para preservar a transparência e resguardar a imagem de imparcialidade do órgão regulador.
1: Daniel Agrobon, do PSD de Goiás, é autor de projeto que permite aos cidadãos bloquear preventivamente seu CPF contra a contratação de empréstimos ou abertura de contas. A proposta garante ao consumidor o direito de ativar e desativar o bloqueio, seja por modalidade, limite de valor ou período determinado.
5: Daniel Agrobon argumenta que a medida dá mais autonomia ao cidadão para se proteger das fraudes digitais. Ele acrescenta que caso os bancos descumpram a restrição imposta pelo titular do CPF e efetuem uma operação indevida, devem devolver em dobro o valor do prejuízo causado.
19: Política.
1: Eli Borges, do Republicanos, do Tocantins, elogia a atuação da Frente Parlamentar Evangélica na Câmara. O deputado comenta que o grupo atuou em pautas relacionadas à liberdade religiosa, à educação e à defesa da família.
12: Nós retiramos em todos os momentos a doutrinação ideológica nas escolas. Nós conseguimos garantir, nos termos da lei, ampliar esta segurança para que a liberdade religiosa não fosse confrontada por alguma decisão judicial. Nós conseguimos evoluir nas questões orçamentárias do governo, que vinham com recursos, por exemplo, para uma criança mudar de sexo aos 8 anos de idade, e garantido isso pelo recurso do SUS.
5: Eli Borges cita ainda a ampliação da imunidade tributária para igrejas e a atuação da frente contra propostas relacionadas ao aborto e a mudanças nas regras sobre a autoridade dos pais na educação dos filhos. Ele acredita que essas ações fortaleceram os valores defendidos pela bancada evangélica.
1: Termina agora o jornal Câmara dos Deputados, produzido pela Rádio Câmara, com trabalhos técnicos de Wellington Teles e apresentação de Luciana Vieira e Val Monteiro. Boa noite.
5: A Voz do Brasil volta amanhã. Uma boa noite para você.
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0: Gilmar Ferreira.
1: Olá, boa noite para você, 8:04. Estamos abrindo a tua essência deste 29 de setembro, terça-feira, desejando uma boa noite e dizendo que é um prazer estar com você, né? Vamos juntos, o convite para você ficar com a gente mais uma noite aqui na programação da tua rádio. Começando hoje com Baby Consuelo.

0: clássica de Beatles. Fechando o primeiro bloco do Tua Essência, 8:30. Daqui a pouquinho tem mais.
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1: 8h35, 25 para as 9. Seguimos aqui na Rede Tua Rádio com você aí do outro lado. Tá no trânsito, então obrigado aí pela carona, viu? Boa viagem. Vá com calma, com segurança. Para quem segue no plantão nessa noite, bom trabalho. Para quem está em casa aí jantando, descansando, abraço aí também, obrigado pela audiência. Vamos com a boa música do Rio Grande.
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1: Os Monarcas, jeitosa.

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Aqui na tua rádio, na noite desta terça, 15 para as 9. Agora tem Rita Lee, Lança Perfume. Boa noite.

0: Agora 3 minutos faltando para as 9, antes do intervalo, nosso giro aqui pelas informações. Deixa eu trazer aqui dados atualizados sobre a situação das chuvas. Falta de luz, o Rio Grande do Sul ainda tem mais de 34.500 pontos sem energia elétrica na noite de hoje, conforme a atualização mais recente, divulgada ainda nessa noite, né? Na área da CE Equatorial são cerca de 13.300 pontos sem luz. Isso fica no sul do estado, né? A maioria, portanto, fica no sul do Rio Grande do Sul. Já na área da Rio Grande Energia, RGE, no boletim divulgado hoje pela manhã, são cerca de 21.200 pontos sem luz, principalmente nas regiões das Missões, Norte, Planalto e Centro. 3 rios já estão acima da cota de inundação. A Defesa Civil emitiu alertas para a inundação dos rios Taquari e Caí, na região dos Vales. Em Lajeado, Estrela e em Encantado, portanto, nesses 3 municípios, o rio Taquari está acima da cota. Em Quaraí, o nível do Quaraí está em 9,83 metros, 33 centímetros acima da cota. Em Dona Francisca, o rio Jacuí está em 8,96 metros, sendo que a cota é de 7,50 metros. Olha, o Taquari em Encantado ultrapassa a cota de inundação, né? Como falei. Deixa eu ver o que mais que temos aqui. Já fizemos aqui o resumo do nível dos rios. Mais de 6 mil desalojados, conforme dados da Defesa Civil, e mais de 8 mil residências danificadas. Não há registro de óbitos ou de pessoas desaparecidas relacionadas a este episódio de chuvas. Portanto, os dados atualizados aqui da Defesa Civil, então, em relação à situação das chuvas, né? Dados, alguns deles desde sexta-feira, desde o dia 25. Em Porto Alegre, alerta para possível elevação do Guaíba, né? Especialmente nas ilhas e áreas ribeirinhas, um alerta hidrológico que vale até domingo. Entra em vigor às 9 horas de amanhã, quarta-feira, e vai até às 12 horas de domingo. Portanto, aí, em relação à elevação do Guaíba. Agora 9 da noite, intervalo. Daqui a pouquinho eu volto com mais músicas.
1: Espiritualidade da não violência. Seja instrumento de paz, seguindo o exemplo de São Francisco. A paz não é apenas ausência de guerra, mas fruto da mudança interior e social. A não violência é força ativa do amor e da verdade. É transformar-se enquanto se trabalha pela transformação do mundo. Pratique o diálogo, o perdão, a reconciliação. Respeite toda forma de vida. Rejeite atitudes agressivas, intolerantes e excludentes. Supere o egoísmo, o ódio e a busca de poder. Veja o outro como irmão e não como ameaça.
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